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3: 21 horas e 2 minutos.
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1: 21 horas e 31 minutos.
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1: 21 horas e 39 minutos.

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6: 21 horas e 49 minutos.

0: 22:06.
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0: 22:08.

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8: 22 horas e 25 minutos.

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2: Ao final desta quarta-feira, iniciamos mais uma oração da noite, pedindo a Deus que até dormindo estejamos unidos ao seu Sagrado Coração.

Agradeçamos pelo dia que tivemos e por todas as coisas e pessoas que fizeram parte dele, seja fisicamente, seja por mensagens, ligações ou se rezaram por nós. E também peçamos por aqueles que rezam por nós, mas nós não sabemos quem. Afinal, às vezes nós pedimos orações e não temos certeza se as pessoas rezaram. Que Deus possa recompensar essas pessoas e tenham elas a nossa oração e o nosso agradecimento. Durante a semana, a igreja dedica cada dia a uma devoção especial. A quarta-feira é dedicada a São José, patrono da igreja e protetor da Sagrada Família e dos trabalhadores. Rezemos. Em nome do Pai e do Filho e do Espírito Santo. Amém. Você pode me acompanhar mentalmente. Agora que o clarão da luz se apaga, a vós nós imploramos, Criador, com vossa paternal misericórdia, guardai-nos sob a luz do vosso amor. Os nossos corações sonhem convosco, no sono possam eles vos sentir. Cantemos novamente a vossa glória, ao brilho da manhã que vai surgir. Saúde concedei-nos nessa vida, as nossas energias renovai. Da noite a pavorosa escuridão, com vossa claridade iluminai. Ó Pai, prestai ouvido às nossas preces, ouvi-nos por Jesus nosso Senhor, que reina para sempre em vossa glória, convosco e o Espírito de amor. Nos dirijamos então a São José. Salve, guardião do Redentor e esposo da Virgem Maria. A vós Deus confiou o seu Filho. Em vós Maria depositou a sua confiança. Convosco Cristo tornou-se homem. Ó bem-aventurado José, mostrai-vos Pai também para nós e guiai-nos no caminho da vida. Alcançai-nos graça, misericórdia e coragem. Defendei-nos de todo mal e dai-nos uma noite tranquila sob tua proteção. Amém. Glória ao Pai, e ao Filho e ao Espírito Santo, como era no princípio, agora e sempre, por todos os séculos dos séculos. Amém.

Salvai-nos, Senhor, quando velamos, guardai-nos também quando dormimos. Nossa mente vigie com o Cristo, nosso corpo repouse em sua paz. Que o Senhor Todo-Poderoso nos conceda uma noite tranquila e no fim da vida uma morte santa. Em nome do Pai, e do Filho, e do Espírito Santo. Amém. Obrigado por rezar comigo nesta noite. Te desejo um excelente final de quarta-feira e até amanhã.

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7: 22 horas e 41 minutos.
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9: Uma seleção que toca além da melodia. Ela toca o seu coração. Eu sou Paulinha Esteves e vou seguir com você nas próximas horas, viajando no tempo e trazendo aqui uma seleção especial para embalar nossa sexta-feira, o nosso comecinho de fim de semana. Para começar, Camila Cabello.
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esse é o som da Ferg por aqui pra gente matar a saudade. Momento Love, te acompanhando sempre com boa música nacional e internacional. Viva esse som!

0: Esquece Vem. É o som do Nico Rezende por aqui. E é assim que as lembranças, as memórias vêm à tona, né? A gente volta já com muito mais, não sai daí.
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12: 23:10.
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16: Ah, e agora tem ele, o canadense Justin Trudeau Bieber, aqui no nosso Moment.

céu, Moment Love rolando aqui na nossa programação. 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

0: essa é Whitney Houston. Aqui no nosso Moment Love, daqui a pouquinho, aquela tradução especial que a gente tem pra você, em toda edição, vai chegar, já já.
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3: Agora 11:37, 23:37, boa noite.
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6: É aquela trilha que conversa diretamente com você, com o seu coração, com os seus pensamentos. De volta aqui no Moment Love, chegando a nossa tradução.
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Breath para você aqui no nosso Momento Love. É a magia da boa música, sempre com você. 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

0: Amanhã tem muito mais. Claro que eu espero você ter uma semana no capricho especial, tá? Toda linda. Até amanhã.
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3: Meia-noite, bom dia.
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3: Com a Mãe Aparecida, Rede Aparecida de Rádio, juntinho de você, onde quer que você esteja. Obrigado a você que está rezando conosco, louvando e agradecendo.

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4: 00:04.
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4: Com a Mãe Aparecida, agora sim, com a Mãe Aparecida, Rede Aparecida de Rádio, uma ótima e abençoada madrugada. Madrugada de um novo dia a você, meu irmão, a você, minha irmã, a você que nos ouve por uma das nossas rádios parceiras, rádios que integram a Rede Aparecida de Rádio, a você que está nos ouvindo e rezando conosco pelo aplicativo Aparecida, pelo a12.com/rádio Aparecida, a você, meu irmão, no seu trabalho, a você, meus irmãos e irmãs, a vocês que estão pelas estradas do Brasil rezando com a gente também, e na sua casa, aí no seu cantinho de oração, louvando e agradecendo ao bom Deus por tudo na sua vida, rezando pelos seus colegas de profissão que estão ainda rodando pela estrada, louvando e agradecendo, viu? Obrigado pelo carinho de todos vocês. A coordenação de Paula Castro, a produção de Marcos Tiago, a direção do padre Vanderlei Souza, missionário redentorista. Hoje nós já estamos vivendo o dia 11 de junho de 2026, quinta-feira da graça de Deus, quinta-feira eucarística. Hoje a Santa Mãe Igreja celebra, faz memória a São Barnabé, a quem nós pedimos a intercessão. São Barnabé, rogai por todos nós. 6:06, quem está chegando é o padre Vanderlei, trazendo pra gente esse momento de reflexão, de evangelização, com os ponteiros apontam para o infinito.
7: Ela concebeu do Espírito Santo. Ave Maria, cheia de graça, o Senhor é convosco. Bendita sois vós entre as mulheres, e bendito é o fruto do vosso ventre, Jesus. Santa Maria, Mãe de Deus, rogai por nós, pecadores, agora e na hora da nossa morte. Amém. Rogai por nós, Santa Mãe de Deus, para que sejamos dignos das promessas de Cristo. Oremos e fundi, Senhor, vos rogamos, a vossa graça em nossos corações, para que nós que conhecemos pela anunciação do anjo a encarnação de Jesus Cristo, vosso Filho, cheguemos por sua paixão e morte de cruz a glória da ressurreição, pelo mesmo Cristo nosso Senhor. Amém.
8: Olá, meu querido irmão, querida irmã, estamos no tempo comum na liturgia da igreja, nesse momento especial que vai da Páscoa até a festa de Cristo Rei. Um tempo longo na liturgia, na qual nós somos convidados a incorporar em nosso dia a dia a palavra de Jesus, a mensagem da comunidade de fé e a experiência daqueles que vieram antes de nós. Então a liturgia vai nos oferecer a oportunidade de fazer uma grande reflexão, um grande retiro na nossa vida, trazendo para o hoje a riqueza que a palavra nos traz. E hoje nós temos uma reflexão de Orígenes, presbítero do século III, sobre o livro de Josué, a tomada de Jericó. Diz o santo: Jericó, sitiada, tem de ser tomada. Como será vencida Jericó? Não se desembanha a espada contra elas, não se arremete o ariete, nem se vibram as lanças. Somente se tocam as trombetas sacerdotais e os muros de Jericó desabam. Com frequência, vemos nas escrituras o nome de Jericó empregado como figura do mundo. No evangelho, quando se narra que o homem desceu de Jerusalém para Jericó e caiu nas mãos de ladrões, sem qualquer dúvida, refere-se àquele Adão que do paraíso foi lançado ao exílio do mundo. Também os cegos de Jericó, aos quais Jesus restituiu a vista, eram figuras daqueles que neste mundo são vítimas da cegueira, da ignorância e para os quais veio o Filho de Deus. Portanto, esta Jericó, este mundo irá cair, pois a consumação dos tempos já foi bem anunciada pelos santos livros. Como se dará a sua consumação? Por que meios? Ao som das trombetas, lê-se, de que trombetas? Paulo esclarece: escuta-o. Soará a trombeta e os mortos em Cristo ressurgirão incorruptos, e o Senhor mesmo, ao sinal dado à voz do arcanjo e da trombeta de Deus, descerá do céu. Então Jesus nosso Senhor vencerá com trombetas Jericó e jogá-la-á por terra, de tal modo que só se salve a meretriz e sua casa. Virá, diz ele nosso Senhor, e virá o som das trombetas. Salvará pela única que recebeu seus exploradores, para que, tendo acolhido na fé e na obediência seus apóstolos, os colocou nos aposentos de cima. Unirá então essa meretriz à casa de Israel.
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Mensagem Brasil cantou pra gente. Estou aqui com a Mãe Aparecida, Rede Aparecida de Rádio, junto de você, na sua casa, no seu trabalho, para mais uma madrugada. 3104-1043 é o nosso WhatsApp para você enviar a sua mensagem de fé, a sua mensagem de amor, de esperança e também as suas intenções para rezarmos o Santo Terço logo mais às 4 da manhã. Envie pra gente as suas intenções, viu? 3104-1043. Agora meia-noite, 15 minutos, é hora do nosso momento de oração. E você, meu irmão, minha irmã, louvando e agradecendo conosco.

Senhor Deus, que chamastes São Barnabé para anunciar com coragem a boa nova da salvação, nós vos louvamos pelo testemunho dos apóstolos, que deram sua vida pela propagação do Evangelho. Concedei-nos o mesmo espírito missionário que animou São Barnabé, que saibamos levar esperança aos desanimados, encorajamento aos abatidos e a alegria da fé a todos os que encontrarmos em nosso caminho. Fazei de nós colaboradores da vossa obra, comprometidos com a construção do reino de Deus. Que nossas comunidades sejam espaços de acolhida, comunhão e serviço, onde todos possam experimentar a beleza do vosso amor. Por intercessão de São Barnabé, fortalecei a missão da Igreja e sustentai todos os evangelizadores. Por Cristo, nosso Senhor. Amém.

0: Marcela Bubaque cantando para nós, fica conosco, Senhor, com a Mãe Aparecida, a Rede Aparecida de Rádio, juntinho de você, na sua casa, aí no seu trabalho, louvando e agradecendo conosco. Quantos e quantos irmãos nesse momento rezando conosco, pedindo a proteção e as bênçãos de nossa mãe querida, nossa mãe, a mãe do belo amor, a Senhora Aparecida, e também pedindo bênçãos e graças ao nosso Pai misericordioso. Obrigado a você que nos faz companhia. E quem já está conosco nesta madrugada, mais uma, Micaela, rezando com a gente, pedindo por ela, pela família, louvando e agradecendo ao bom Deus. A Lucimara em Pindamonhangaba também rezando por ela, pela família dela, pela nora Jaqueline, pela netinha Maia, pelo filho Mateus e também por todos os nossos irmãos e irmãs em Cristo que estejam em sintonia, rezando pela alma dos purgatórios, também rezando pela alma do paizinho dela e da mãe, da irmã dela, rezando pelo Papa Leão, por todos os deficientes visuais e também pela vida, saúde física e espiritual dela e por todos aqueles que precisam de orações. Obrigado, viu, Lucimara? Rezando conosco em Pindamonhangaba. Os irmãos Félix, lá em São José do Rio Preto, rezando conosco pela Rádio Interativa FM, nossa parceira na Rede Aparecida de Rádio. O Miguel, rezando com a gente, o Ayrton, louvando e agradecendo por tudo na vida deles e de toda a família. Agora, 6:27.
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0: 12:30.
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0: Onde quer que você esteja rezando com a gente, louvando e agradecendo por tudo. Os nossos irmãos que rezam conosco em Porto Velho, Rondônia, pela Rádio Caiaria FM a 103.1, em Uberlândia, Minas Gerais, Rádio América FM. Obrigado pelo carinho de todos vocês em sintonia conosco. 3104-1043 é o nosso WhatsApp para você rezar conosco, enviando as suas intenções para o Santo Terço de logo mais, às 4 da manhã.
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0: Vamos cantar?

0: Roberto Carlos e Roupa Nova cantando A Paz. Meia-noite, 35, bom dia.
1: Fazer a terra inteira feliz.
0: É o que desejamos, paz. Paz a nós, paz à nossa família, ao nosso Brasil, paz no mundo, paz para todos nós. Bom dia com a Mãe Aparecida.
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0: Com Pablo Soares.
3: Salmo 97. O Senhor fez conhecer seu poder salvador e as nações sua justiça.
4: O Senhor fez conhecer seu poder salvador e as nações sua justiça.
3: Cantai ao Senhor Deus um canto novo, porque ele fez prodígios. Sua mão e seu braço forte e santo alcançaram-lhe a vitória.
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3: O Senhor fez conhecer a salvação e as nações sua justiça. Recordou o seu amor sempre fiel pela casa de Israel.
4: O Senhor fez conhecer seu poder salvador e as nações sua justiça.
3: Os confins do universo contemplaram a salvação do nosso Deus. Aclamai o Senhor Deus, ó terra inteira. Alegrai-vos e exultai.
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3: Cantai salmos ao Senhor ao som da harpa e da cítara suave. Aclamai com os clarins e as trombetas ao Senhor, o nosso Rei. 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

0: e Gislaine Cantini, meia-noite 43, Um Certo Galileu. 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
2: Jesus ressuscitado vem para nos doar sua paz e nos abençoar. E o faz na medida em que eu e você, cada um de nós, se converte de nossas maldades. Rezemos demonstrando o sincero desejo de conversão. De maneira especial, lembro nesta oração os aniversariantes de hoje. O Fábio, que trabalha no liceu aqui de Campinas. A Eudes também, que é professora aqui no liceu de Campinas. O Anísio de Piracicaba, o Carlinhos de Campinas, o Francisco também aqui de Campinas e o Jairinho de Piracicaba. Iniciemos esta oração invocando a Santíssima Trindade. Em nome do Pai, do Filho e do Espírito Santo. Amém. Senhor nosso Deus, nosso Pai, nós cremos em vós, nós esperamos em vós, nós vos amamos. Nós vos agradecemos este dia e vos damos graças porque estamos com vida. Oferecemos este dia ao Senhor com todas as nossas alegrias e sofrimentos, com todos os nossos trabalhos e divertimentos. Guardai-nos do pecado e fazei de nós instrumentos de vossa paz e do vosso amor. Ajudai-nos a observar vossos santos mandamentos. Amém. Quinta-feira, dia 11 de junho, o trecho do Evangelho de hoje é escrito por Mateus, capítulo 10, versículos de 7 a 13. Anúncio do Evangelho de Jesus Cristo segundo Mateus. Naquele tempo disse Jesus aos seus discípulos: em vosso caminho anunciai, o reino dos céus está próximo. Curai os doentes, ressuscitai os mortos, purificai os leprosos, expulsai os demônios. De graça recebestes, de graça deveis dar. Não leveis ouro, nem prata, nem dinheiro nos vossos cintos, nem sacola para o caminho, nem duas túnicas, nem sandálias, nem bastão, porque o operário tem direito ao seu sustento. Em qualquer cidade ou povoado onde entrardes, informai-vos para saber quem ali seja digno. Hospedai-vos com ele até a vossa partida. Ao entrardes numa casa, saudai-a. Se a casa for digna, desça sobre ela a vossa paz. Se ela não for digna, volte para vós a vossa paz. Palavra da Salvação. Hoje a igreja no mundo inteiro faz memória pelo apóstolo Barnabé. Embora não fizesse parte do grupo dos 12, Barnabé foi chamado apóstolo, assim como Paulo. É interessante recordar que foi exatamente Barnabé o primeiro a acolher Paulo em Jerusalém, após a conversão na estrada de Damasco, e o tempo que passou naquela cidade. Todos os demais seguidores de Cristo estavam receosos e duvidavam da conversão daquele que até então perseguia os cristãos. Mas Barnabé não teve medo ou preconceito, acolhendo-o e inserindo-o na comunidade. Pouco sabemos sobre este apóstolo Barnabé, judeu natural da ilha de Chipre e chamado José, que vendeu seus terrenos e colocou o dinheiro à disposição da comunidade, como nos relata nos Atos dos Apóstolos. Barnabé encontra-se entre as pessoas mais influentes da igreja nascente, sendo por isso considerado apóstolo. Peçamos juntos a vinda do Espírito Santo sobre você e sobre suas necessidades. Vinde, Espírito Santo, enchei os corações dos vossos fiéis e acendei neles o fogo do vosso amor. Enviai o vosso Espírito, enchei os corações dos vossos fiéis e acendei neles o fogo do vosso amor.

0: Jesus Cristo passou a vida inteira fazendo o bem e curando cada pessoa de suas enfermidades, tanto as físicas quanto as psíquicas. Por isso vamos, nesta quinta-feira, abençoar, pedir a bênção para a água, por intercessão da Mãe do Perpétuo Socorro. Nesse momento, convido você a pegar um copo com água, colocar aí pertinho de você, do seu lado, e com fé acompanhar e rezar junto a esta oração. Senhor, Pai Santo, voltai vosso olhar sobre nós, remidos pelo vosso corpo e pelo vosso sangue, e renascidos pelo Espírito Santo nas águas do batismo. Abençoai esta água que vossos filhos e filhas vos apresentam neste momento. Concedei aos que usarem desta água renovar-se no corpo e no espírito, e vos servirem de todo o coração. Em nome do Pai, e do Filho, e do Espírito Santo. Amém. Deus, que anunciou aos pastores pelo anjo a grande alegria do nascimento do Salvador, derrame no seu coração agora a sua alegria e torne você mensageiro também do seu evangelho. A nossa proteção está no nome do Senhor, que fez o céu e a terra. Pela intercessão de São João Batista, desça sobre você, sobre a sua família, sobre o seu trabalho, a bênção do Deus Todo-Poderoso. Pai, Filho e Espírito Santo. Amém. O abraço de hoje vai para o Eduardo de Nova Odessa, o Lucas de São Vicente. Um abraço para Iodete, para o Carlos, para Rangel, lá de Manaus, no Amazonas. Sou o padre Edmilson Moraes, salesiano de Dom Bosco, e moro atualmente em Campinas, no estado de São Paulo, no Colégio Liceu Salesiano Nossa Senhora Auxiliadora. Que Deus continue abençoando seus projetos e suas decisões. Abraço e até mais.
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0: Anjos de Resgate, 12h54. Sou teu anjo. 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
2: Um abraço de paz e de bênçãos a todos vocês sintonizados aqui pela Rede Aparecida de Rádio para o nosso encontro catequético sobre os sacramentos de iniciação cristã. Agora, depois do batismo, estamos refletindo sobre o sacramento da Crisma. Crisma, etimologicamente, gramaticalmente, essa palavra significa óleo, unguento, material oleoso, gorduroso, para esfregar na pele com a finalidade de curar, de amenizar o sofrimento. Caráter medicinal. Vem do grego kriein, untar, esfregar até penetrar na pele. Esse óleo, o crisma, geralmente de oliva, para fim medicinal, curativo, e ao mesmo tempo como matéria para a crisma, a confirmação, tem o gênero masculino, o crisma, o óleo. Mesmo quando usado no Antigo Testamento para a unção, a consagração dos reis de Israel ou dos sacerdotes e levitas do povo de Deus no Antigo Testamento, ele é chamado o crisma, o óleo da unção. A crisma, olha a diferença, o crisma, agora a crisma, gênero feminino, designa o óleo perfumado com bálsamo que se usa na unção, na imposição de alguns sacramentos da Igreja Católica, sacramento da crisma, da ordem, do diaconato, do padre, do bispo, unção dos enfermos. Esse é a crisma, isto é, o óleo de unção. Os sacramentos da crisma, destinado a confirmar e reforçar os votos do batismo, se unge o que foi batizado, unção com o Espírito Santo, não para confirmar o batizado, como se o batizado precisasse de uma confirmação, mas sim, uma vez que o batizado tem um caráter indelével, não se batiza de novo, mas o crismando e o crismado, ao ser ungido, ele reafirma seus compromissos assumidos no batismo, que nós já vimos. Viver como Jesus em sua missão, o munus testemunhal de sacerdote, profeta e rei de cada cristão, conforme nós já vimos muito bem. Não nos esqueçamos, prestemos atenção. O crisma, o óleo com que se unge, unguenta, esfrega, faz a unção, é a matéria. A crisma é o sacramento da unção com o óleo do crisma. Daí também temos o termo, a palavra Cristo, que vem de crisma. Cristo, o ungido de Deus para salvar a humanidade. Em hebraico, Messias. Messias, crisma, Cristo, a mesma coisa. E todos e todas que são batizados foram ungidos, crismados pelo Espírito Santo e se tornaram cristãos. Cristãos ungidos em Cristo, com a força do Espírito Santo, para continuar e anunciar o Evangelho de Cristo, somos outros e outras Cristo. Somos cristãos. Está vendo só? Não somos só ungidos para a nossa santificação. Somos ungidos também para o fortalecimento da nossa missão de ajudar Jesus a evangelizar. Mas continuemos depois aprofundando essa realidade do sacramento da crisma. Um abraço. paz e bênçãos. Tchau.
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0: Uma e um bom dia.
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0: Com a Mãe Aparecida, abraçando os nossos irmãos que estão rezando conosco por uma das nossas emissoras que integram a Rede Aparecida de Rádio. Em Bom Jesus da Lapa, os nossos irmãos queridos que nos ouvem pela Rádio Bom Jesus FM, a 98.1. É a família Casares, Dona Nenê, Dona Cleusa, né, Éder? Um grande abraço ao nosso Éder Casares, lá em Bom Jesus da Lapa, rezando conosco, louvando e agradecendo a Deus por tudo. Todos os nossos irmãos e irmãs, porque a nossa rádio Bom Jesus FM abrange um bom pedaço de terra ali naquela região ali de Bom Jesus da Lapa, né? As cidades vizinhas, louvando e agradecendo conosco pela nossa queridíssima 98.1 Rádio Bom Jesus FM, em Bom Jesus da Lapa, na Bahia. Lá em Jermoabo, na Bahia, também pela Rádio Vaza Barris FM, a 104.9, a Rádio Caraíba FM 96.7 em Senhor do Bonfim, também na Bahia. Lá em Tucano, a 91.5, Tucano, Rádio Tucano FM. Nossa 91.5, lá em Tucano, na Bahia. e também louvando e agradecendo conosco, pedindo sempre as bênçãos da mãezinha querida, a Senhora Aparecida, os nossos irmãos que rezam conosco em Jeromoabo, pela Rádio Vaza Barris FM, também lá no Estadão da Bahia, louvando e agradecendo. Agora 1:04.
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0: 1:04, horário de Brasília. Bom dia.

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0: Madrugada de quinta-feira, quinta-feira eucarística, 11 de junho. Faça-se Fiat. Participação de Laís Mota, Banda Dom, cantando pra gente. Com a Mãe Aparecida, Rede Aparecida de Rádio. Música, fé e missão. Obrigado a você que nos acompanha, você que nos dá o prazer da sua companhia em mais uma madrugada com a mãezinha querida, a Senhora Aparecida.
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0: Gabi Pedroso chegando com a nossa crônica para o dia de hoje.
2: Reprodução de Cristo em nós. Os cristãos, nos momentos importantes de sua vida e no corriqueiro da existência, sempre encontram no Evangelho as luzes e forças de que necessitam. Somente uma frequentação assídua e constante do Evangelho permite uma transformação profunda de todo o nosso ser à imagem de Cristo. Madeleine de Brel dizia: "Penso que o essencial é a reprodução do Cristo em nós pelo Evangelho, por sua assimilação orante e realista. Para ser efetivo, uma tal transformação deve se inscrever na duração e numa determinação firme, dando condições a uma profunda interiorização. A palavra assim recebida será guardada durante o tempo da maturação, da gestação para produzir o fruto e assim engendrar a vida de Cristo em nós." Frei Almir Ribeiro Guimarães.
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0: 1:22, coral Cristo Rei, pelos prados e campinas, com a Mãe Aparecida, música, fé e missão. Obrigado a você que nos acompanha, você que nos faz companhia em mais uma madrugada aqui no Com a Mãe Aparecida.
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0: Chegando com a sua mensagem para o dia de hoje.
2: É, minha gente, muito embora o tempo esteja aparentemente diminuindo, podemos direcioná-lo e investi-lo no que nos dará benefícios de vida perene, frutos de eternidade, paz douradoura. E o que se pode fazer de forma prática para isso? Existem coisas que não podemos mudar em nossa vida, circunstâncias que fogem de nosso controle. E essas realidades fazem parte de nossa caminhada e nossas lutas. São parte de nosso processo de conversão e salvação. Mas existem algumas situações em nossa vida que podemos e devemos mudar. Rotinas e atitudes que podem ser reorientadas para nosso bem maior, para cuidar do que é eterno, para oferecer nosso tempo ao dono do tempo. O tempo não deixará de seguir seu curso, mas nossa sensação será mais amena, talvez mais serena e certamente de maior paz.

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9: 1:32, bom dia. 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
9: Com a Mãe Aparecida, onde quer que você esteja, rezando conosco em mais uma madrugada, louvando e agradecendo ao nosso bom Deus por tudo em nossa vida, na vida de nossa família, de todos aqueles que precisam de nossas orações. A Elaine em São Paulo, rezando por ela, pela família. O Marcos Aurélio em Lorena, rezando conosco também em mais uma madrugada, né, Marquinhos? E ele deseja a todos um dia abençoado, uma quinta-feira abençoada para todos nós. O Rogério, lá em Jales, interior de São Paulo, nos ouvindo pela Rádio Assunção FM, louvando e agradecendo pela 89.3, é a nossa querida Rádio Assunção FM, lá em Jales. Ele reza por ele, pela esposa, também por todos aqueles que precisam. Geraldo em Guanhães, Minas Gerais, Rádio Vida Nova FM, nossa parceira, o nosso querido amigo bacana tá lá pedindo oração por ele, pela mãe, pela filha, por todos os ouvintes do Com a Mãe Aparecida. O Luiz Fernando em Taubaté, rezando com a gente também, louvando e agradecendo a Deus por tudo na vida dele e na vida da família.
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0: Eliana Ribeiro cantando para nós, com a participação de Tiago Brado, Ao Teu Encontro. Rádio Aparecida, Rede Aparecida de Rádio, a sua boa companhia na madrugada com a Mãe Aparecida. Música, fé e missão. Obrigado a você que nos acolhe na sua casa, no trabalho.
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0: Elô Silvério traz pra gente esse momento especial com a mãe.
1: Estamos começando o Momento com Maria de hoje e vamos juntos refletir o tema Maria e os Santos. Maria e os Santos ocupam um lugar de destaque na vida espiritual e na devoção popular. Maria, mãe de Jesus, é vista como o maior exemplo de fé, humildade e obediência à vontade divina. Sua figura representa a pureza e o amor materno, sendo considerada intercessora poderosa junto a Deus. Por isso, é chamada de Mãe da Igreja e venerada sob diversos títulos. Os santos são homens e mulheres que viveram de maneira exemplar, seguindo os ensinamentos de Cristo e dedicando suas vidas à caridade, à fé e à justiça. A Igreja reconhece neles modelos de virtude e testemunhos de que a santidade é possível para todos. Assim como Maria, os santos são venerados e invocados como intercessores, pois se acredita que, estando próximos de Deus, podem rogar por aqueles que ainda peregrinam na terra. A devoção a Maria e aos santos não substitui a adoração devida somente a Deus, mas expressa a comunhão entre os fiéis e aqueles que já alcançaram a plenitude da vida eterna.

0: 1h45, Coral Comep, Maria, o Magnificat cantou. Com a Mãe Aparecida, Rede Aparecida de Rádio.
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3: Irmão, irmã, façamos catequese. As perguntas são graves, gravíssimas, quando se trata de ajudar o outro e dever de ajudar o outro. Nossa igreja deve se meter em política? O que podemos fazer pela fome do povo? Pela sede do povo? O que podemos nós aqui fazer para ajudar outras regiões e nelas outras igrejas que passam graves necessidades? Vamos ajudar e dar emprego só para a nossa igreja ou para os da nossa igreja? Qual deve ser a nossa atitude diante dos movimentos sociais que reivindicam melhores salários, melhores condições de trabalho? Como agiremos diante do sem terra, do sem teto, de uma passeata contra a guerra ou contra a violência? Católico que não se preocupa com isso não entendeu o cristianismo nem o catolicismo. Cantem comigo.

0: Canções que a fé escreveu, Padre Zezinho.
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1:55, 5 minutinhos faltando para as 2 da manhã. E você aqui conosco com a Mãe Aparecida, porque é bom, é muito bom estar onde a mãe está. Rede Aparecida de Rádio, com a Mãe Aparecida, música, fé e missão. Coragem, meu irmão, coragem para mais um dia com as bênçãos do Senhor Jesus, nosso Salvador e Redentor, e as bênçãos de nossa mãezinha querida, a Senhora Aparecida. Coragem. Valmir Alencar cantou pra gente.

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9: 2 horas, horário de Brasília.
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9: Com a Mãe Aparecida, onde quer que você esteja, viu, meu irmão? Se preparando, rezando conosco, e vamos rezar juntos o Santo Terço Mariano também, às 4 da manhã, rezando com você, por todos os nossos irmãos e irmãs espalhados pelo Brasil e pelo mundo afora que rezam conosco também. Obrigado a você que nos acolhe pelas nossas rádios parceiras, o aplicativo Aparecida, pelo A12/rádio, Com a Mãe Aparecida, chegando juntinho de você, aí na sua casa, onde quer que estejas.
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11: Ontem, Jesus afinou minha guitarra e ressuscitou meus sentidos, me inspirou. Papel e lápis na mão, comecei a pensar na canção que ia escrever. Porque falar, escrever sobre Jesus é redundante. Seria melhor fazer, é claro. Logo, algo me diz que a única forma de não me exceder é dizer a verdade. Dizer que para Jesus, o que importa é o que fazemos, não o que falamos. Dizer que Jesus é mais que 5 letras formando um nome. Dizer que Jesus é verbo e não substantivo.

0: Padre Marcelo Rossi, convidados. Jesus, verbo, não substantivo. 2:06. Quem está chegando de volta, participando conosco, Padre Vanderlei, com nosso momento de oração.
1: Olá, meu querido irmão, querida irmã. O mês de junho dedicamos à veneração ao Sagrado Coração de Jesus. Essa devoção que nasce com Santa Margarida Alacoque e que nos convida a contemplar a graça de Deus através de Jesus, nosso divino Redentor. Oremos. Concedei, Senhor, que alegrando-nos pela invocação do coração de vosso Filho, meditemos as maravilhas de seu amor e possamos receber muitas graças. No coração do vosso Filho ferido por nossos pecados, nos concedestes infinitos tesouros de amor. Fazei que lhe ofereçamos uma justa reparação, consagrando-lhe toda a nossa vida. Elevado na cruz, Jesus entregou-se por nós em seu imenso amor, e de seu lado aberto fez jorrar com a água e o sangue os sacramentos da Igreja, para que todos, atraídos ao seu coração, bebessem da perene alegria na fonte salvadora. Concedei-nos, Senhor, que sempre voltados para o vosso Filho, aprendemos a reconhecê-lo em cada irmão e irmã. Amém. Sagrado Coração de Jesus, nós temos confiança em vós. Sagrado Coração de Jesus, fazei o nosso coração semelhante ao vosso.
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0: 2:14, Rádio Aparecida, Rede Aparecida de Rádio, Música, Fé e Missão.
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0: Padre José Allen chegando com a sua mensagem, sempre para que nós possamos refletir.
2: A paz esteja com você. E continuamos com Maria, aprendendo a arte de crer, de viver, de amar, de orar. Assim como uma criança nasce e o seu pranto se transforma em alegria, nós também devemos lembrar que há diversos sinais de nascimento em nossa vida. Assim, por exemplo, como no domingo da Páscoa, as mulheres foram ao sepulcro, encontraram tudo aberto, e depois Jesus se revela, manifestando que ele está vivo, que toda aquela dor no Calvário, sofrimento, a sua morte, não foi o fim, foi apenas a passagem para uma nova e decisiva, definitiva situação da vida. Isso tem a ver com a nossa vida. Vamos muitas vezes, como Jesus, como Maria, viver o Calvário, abraçando a dor, oferecendo tudo a Deus, orando com toda confiança. E nós vamos ver triunfar o amor, a felicidade. Nada da vida que nós vivemos autenticamente, a nossa fé, o amor, se perde. Um dia nós vamos colher os frutos disso. Maria hoje está gloriosa no céu, de corpo e alma, como nossa mãe, rainha, nossa padroeira. Ela continua agora vivendo a vida plena, mas pagou o preço disso, passando por muitas dores e sofrimentos. Peçamos a Maria a graça de que a gente entenda cada vez mais que nós devemos viver a fidelidade a Deus na alegria, na tristeza, na saúde, na doença, quando tudo está iluminado, quando tudo parece escuro, que a gente nunca perca a esperança, que o sofrimento não seja a causa de outros sofrimentos, mas causa de uma nova esperança. E que a gente saiba que um dia o sepulcro de onde nasceu a vida da Igreja, e que agora é a casa de Maria, é também para nós uma fonte de inspiração. O sofrimento seja um sepulcro que vai ser aberto para que brote uma nova vida, assim como brotou do coração imaculado de Maria. Façamos de cada momento da vida uma escola de oração.
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0: Perfeito é quem te criou. 2:20, madrugada de quinta-feira. Quinta-feira eucarística. 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Obrigado a você que nos acolhe, que reza conosco.
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0: E achava-se ali a mãe de Jesus. Hoje vamos falar das bodas de Caná. João 2, versículos de 1-11. Jesus fora batizado, encontrara os primeiros discípulos: André, João, Pedro, Filipe, Bartolomeu. Agora ele foi das margens do Jordão para Caná da Galileia. 3 dias mais tarde, celebravam-se bodas em Caná. E achava-se ali a mãe de Jesus. Ela disse: eles não têm vinho. Nossa Senhora, como toda mulher, foi fina em observar. Ela queria que Jesus fizesse um milagre. Jesus, assim, o entendeu, como se vê da resposta: mulher, que temos nós com isso? Ainda não chegou a hora de eu fazer milagres. Nossa Senhora já sabia muito bem que Jesus não lhe recusa nada. Ela foi logo dizendo aos que serviam: fazei o que ele vos disser. Nossa Senhora é a medianeira de todas as graças, porque, tendo sido unida a Cristo de um modo único para a grande missão do Cristo na terra, acompanhou passo a passo. Foi o eco do seu coração, amando, rezando, sofrendo, intercedendo. Cristo não recusa nada à sua mãe. E as graças nos vêm porque Maria Santíssima, como mãe, nos deu Cristo, participou da paixão de Cristo de um modo muito mais perfeito do que nós participamos.
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0: Na alegria do encontro, coral Imaculada Conceição, com a Mãe Aparecida, Rede Aparecida de Rádio.
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0: 2:30, bom dia. 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
0: Onde quer que você esteja rezando conosco, pedindo por você, pela sua família, por aquelas pessoas que pedem suas orações. Muita gente pede, não é verdade? Olha, reze por mim, reze por fulano, que está precisando muito de oração. E nós rezamos, louvando e agradecendo ao nosso bom Deus, seguindo aquilo que o nosso Salvador e Redentor sempre nos pede, não é verdade? Que amemos uns aos outros como ele mesmo nos amou, dando a própria vida para nos salvar, não é verdade? Então nós rezamos pelos nossos irmãos, rezamos por todos aqueles que precisam de nossas orações. Agora 2:31, aproveitando, lembrando vocês, às 4 da manhã, o Santo Terço Mariano, reze com a gente, reze por você, pela sua família.
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2:36, madrugada de quinta-feira, quinta-feira eucarística, 11 de junho, Padre Fábio de Melo, Jesus, meu Deus humano, com a Mãe Aparecida, música, fé e missão.

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0: Fafá de Belém, Nossa Senhora, cantando pra gente, 2h43. Obrigado a você que nos acolhe, a você que está rezando conosco na sua casa, no seu trabalho, colocando aí as suas necessidades, as suas dificuldades sob o manto de nossa mãe querida, Senhora Aparecida, para que ela cuide de todos os seus problemas, de todas as suas dificuldades, necessidades. Ela é mãe e intercede por cada um de nós que somos seus filhos.
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0: José Antônio chegando.
2: Ide e aprendei o que significam as palavras: quero misericórdia e não sacrifícios. Mateus 9:13. A palavra holocausto, que hoje é aplicada ao assassínio pelos nazistas alemães dos milhões de judeus da Segunda Guerra Mundial, não tem nada a ver com sacrifícios citados aqui. Foi aproveitada porque nos sacrifícios a carne do animal era retirada da carcaça e então completamente queimada. Isso constituía o sacrifício ofertado a Deus. Mas Jesus queria outra espécie de sacrifício. Ele queria o amor, a misericórdia. Queria o coração da pessoa, não um objeto ou um pedaço de carne qualquer. Queria, por assim dizer, toda a pessoa e toda a sua personalidade. Essa é a essência da religião de Jesus e de toda a Bíblia. As pessoas, porém, gostam de quebrar a Bíblia em pedacinhos e adoram agradar a Deus em pedacinhos ainda menores. Gostariam também de deixá-los lá, ligados a um cabo ético com funções automáticas, a fim de prestar o culto que devem prestar a Deus. Como devem ter notado, as pessoas adoram o culto mecânico, automático. Vão a um lugar, praticam e ali praticam um ato qualquer, de preferência dolorido, e assim podem afirmar o seu culto a Deus com muito sacrifício e bastante dor. Mas por quê? Porque acham que agradar a Deus é sofrer. Ó Deus, perdoa-me o desejo de misturar o meu sofrimento com o de teu filho. Sei que não há comparação entre os dois. Faz-me ver a distância entre um e outro para confiar completamente nas dores de Jesus. Amém.
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0: 10 minutinhos faltando para as 3 horas da manhã. Louvando e agradecendo sempre. Gilson José, Deus, Deus fiel. 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Abraçando os nossos irmãos e irmãs que rezam conosco pelo nosso WhatsApp, o 3104-1043. O Benedito Delário, em Poços de Caldas, rezando por ele e pela família. O Rubão, lá em Itapurã, no Mato Grosso do Sul, rezando também por ele e pela família. A Nilza Maria, rezando com a gente, em Presidente Juscelino, Minas Gerais. Estou em orações. Amém, minha querida. Está lá rezando conosco. O Paulo Roberto, em Santa Rita de Jacutinga, também rezando por ele, pelos amigos, pelos que estejam nesse momento rezando com a gente também, né, Paulo? Obrigado, meu irmão. Paulo Roberto, lá de Santa Rita de Jacutinga. Ah, o Serginho, radialista, nos ouvindo também, rezando conosco lá pela Rádio Cultura em Aracaju, 107.5, louvando e agradecendo ao bom Deus. A nossa irmã Maria Auxiliadora Salles, ela reza com a gente em Caxambu, Minas Gerais, por ela e por toda a família, louvando e agradecendo. E ela está, ela rezando também por todos aqueles que precisam. A Ana, nessa última sexta-feira, ela caiu e quebrou o fêmur. Está internada, aguardando cirurgia. Aí está, mais tarde ela estará fazendo a cirurgia. Que Deus e a Mãe Aparecida abençoe as mãos dos médicos, que tudo dará certo. Já deu, viu, minha irmã? Obrigado por partilhar conosco esse momento de preocupação, mas também de certeza, de confiança na misericórdia do Pai, na intercessão da Mãe Aparecida, a nossa querida Ana Furtado. Né, Maria Auxiliadora? Um beijo no coração, rezando conosco, louvando e agradecendo ao nosso bom Deus.
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2: Os santos nos ensinam, hoje dia 11 de junho, eu, Padre André, daqui da Arquidiocese de Aparecida, estou com você, amigo e amigo ouvinte, nesse dia em que nós celebramos o dia de São Barnabé. São Barnabé nasceu em uma ilha chamada Chipre. Seu nome verdadeiro era José. Os apóstolos chamaram-no Barnabé, que quer dizer filho da consolação. Barnabé é apresentado no livro dos Atos dos Apóstolos como uma das personalidades mais destacadas entre os primeiros convertidos. Levita, natural de Chipre, tinha um sítio, o qual vendeu.

0: e trouxe o dinheiro e o depositou aos pés dos apóstolos. Assim, nos apresenta o livro dos Atos dos Apóstolos. Fontes antigas referem-se a Barnabé como apóstolo, embora não fizesse parte do grupo dos doze. Teria sido um dos inúmeros discípulos enviado por Jesus. Foi São Barnabé o fundador da igreja de Antioquia e quem introduziu São Paulo na igreja, apresentando-o aos apóstolos quando ainda se duvidava da sinceridade de sua conversão. Barnabé e Paulo instruíram um grande número de pessoas. Foi em Antioquia que pela primeira vez os discípulos de Jesus receberam o nome de cristãos. Juntos, Paulo e Barnabé realizaram grandes viagens apostólicas, pregando o Evangelho. Também participou do primeiro concílio, o Concílio de Jerusalém. Barnabé morreu em sua terra, Chipre. E como mais destacado missionário, Barnabé mereceu ser chamado com o título glorioso de apóstolo. Ó Deus, que designasse São Barnabé, cheio de fé e do Espírito Santo, para converter as nações, fazei que a vossa igreja anuncie por palavras e atos o Evangelho de Cristo, que ele proclamou com coragem e alegria. Por Cristo nosso Senhor. Amém. São Barnabé, rogai por nós.
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3: 3:01, horário de Brasília.
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3: Onde quer que você esteja rezando com a gente, madrugada de quinta-feira, louvando e agradecendo ao nosso bom Deus, pedindo sempre a proteção e as bênçãos de nossa mãezinha querida, a Senhora Aparecida, pedindo, louvando e agradecendo por tudo, tudo, tudo que o Senhor tem reservado a cada um de nós. Já já às 4 da manhã, o nosso Santo Terço Mariano e você, meu irmão, minha irmã, rezando conosco, viu? Mandando as suas intenções, 3104-1043 é o nosso WhatsApp. Mande a sua intenção por quem você está rezando, por quem iremos rezar no dia de hoje.
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1: Olá, meu irmão, minha irmã. Graça e paz para você e sua família. As duas palavras-chave do evangelho de hoje é serviço e gratuidade. Estas são as características fundamentais dos discípulos missionários de ontem, hoje e sempre. Somos enviados em missão para servir. Invoquemos a luz do Espírito Santo para que abra as nossas mentes e corações ao acolhimento da palavra do Senhor.

Ó Espírito Santo, tu que habitas, tu que falas, rezas e ages em mim, abra-me a palavra, que a minha mente e o meu coração sejam o terreno bom onde a semente da palavra possa germinar, crescer e frutificar, para que a minha vida seja transformada. Amém. Hoje, dia 11 de junho, a liturgia nos oferece o Evangelho de Mateus, capítulo 10, versículos 7 a 13. Indo, proclamai que o reino dos céus está próximo. Curai enfermos, ressuscitai mortos, purificai leprosos, expulsai demônios. De graça recebestes, de graça dai. Não procureis ouro, prata ou cobre para levar em vossos cintos, nem bolsa para o caminho, nem duas túnicas, nem calçado, nem cajado, pois o trabalhador é digno de seu sustento. Sempre que entrardes em uma cidade ou em um povoado, procurai alguém digno de confiança e permanecei lá até partirdes. Ao entrardes em uma casa, saudai-a com a paz. Se a casa for digna dela, a paz que desejais venha sobre ela. Mas, se não for digna, que a paz volte para vós. Jesus vê a multidão como ovelha sem pastor e convoca os apóstolos para enviá-los em missão. O Messias já está no meio do povo, realizando as obras de Deus. Os discípulos são seus continuadores. A proclamação da proximidade do reino dos céus é acompanhada de quatro ações que apontam para aquilo que Jesus já realizou nos capítulos anteriores. O poder dado por Cristo os fará manifestar os sinais da vinda do reino. Na confiança de quem os enviou, devem estar despojados de tudo, crendo na providência que os sustentará. São portadores da plena felicidade e da paz que emana da salvação messiânica. Devem estar preparados para a acolhida ou para a rejeição dessa paz nos lares onde forem. Se os destinatários os escutarem, experimentarão a graça de Deus. Se os rejeitarem, estarão assumindo a ruptura e o fechamento ao reino. Por isso, ao sacudir a poeira dos pés, os missionários jogam a responsabilidade para quem os recusou. A exemplo dos discípulos, sobretudo São Barnabé, grande missionário celebrado hoje, sejamos uma igreja sempre em saída. Indo, proclamai que o reino dos céus está próximo. Curai enfermos, ressuscitai mortos, purificai leprosos, expulsai demônios. De graça recebestes, de graça dai. O Senhor nos convida a sermos praticantes da palavra. Neste momento, vamos dispor o nosso coração para a vivência de sua palavra.

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1: Hoje, dia 11 de junho, nós vamos conhecer a história de Barnabé, o líder na comunidade em Jerusalém. Ele era um levita da ilha de Chipre. Ele se chamava José, mas os apóstolos lhe deram esse nome de Barnabé, que significa filho da consolação. E Barnabé foi um dos primeiros que se converteram, entraram na comunidade cristã. Ele foi uma presença muito atuante na igreja de Jerusalém. E o nome dele apareceu 37 vezes só nos Atos dos Apóstolos. Ele era tio de João Marcos, o evangelista, e parente de Dona Maria, a mãe de João Marcos, que colocava o salão da sua casa à disposição de Jesus. Barnabé chegou a vender um campo que possuía e colocou dinheiro da venda nas mãos dos apóstolos. Quando Paulo, depois da conversão, chegou a Jerusalém, ele teve dificuldade em ser aceito, pois ele tinha sido perseguidor da igreja. Foi Barnabé que o acolheu, apresentou aos apóstolos e, mais tarde, a pedido deles, Barnabé foi ver a comunidade de Antioquia, onde pela primeira vez os pagãos tinham sido escolhidos e acolhidos na comunidade. Barnabé foi, viu, gostou, chamou Paulo, que estava em Tarso, e os dois trabalharam mais de um ano em Antioquia. Foi Barnabé, junto com Paulo, que fez a primeira grande viagem missionária também. Os dois deram uma contribuição muito positiva no primeiro concílio de Jerusalém, a favor da entrada de pagãos dentro da comunidade. Quando, depois do concílio, Paulo convidou Barnabé para visitar as comunidades, Barnabé disse que ia levar consigo Marcos, o seu sobrinho. Paulo recusou, pois Marcos os tinha abandonado na primeira viagem. Deu briga. Barnabé foi com Marcos para Chipre e Paulo com Silas para outras comunidades. Mais tarde, então, depois houve uma reconciliação entre Paulo e Marcos.

0: Tony Alisson cantando pra gente Transforma-me. Antes você ouviu Livres para Amar, Grupo Querité.
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1: Olá, sejam todos bem-vindos ao programa Escola de Maria. No programa de hoje, o irmão Afonso Murad vai nos conduzir por uma reflexão muito próxima da nossa vida, a linguagem do amor. Quem ama encontra diferentes formas de chamar, nomes que revelam carinho, identidade e proximidade. E com Maria não é diferente. Ao longo da história, ela recebeu muitos títulos em diferentes línguas, culturas e experiências de fé. Mas o que esses nomes revelam sobre ela? E o que dizem sobre a nossa relação com Maria? É o que vamos refletir hoje. Acompanhe.
2: Olá, minha amiga. Olá, meu amigo. Você já reparou que a gente trata as pessoas que a gente ama, que são mais próximas a nós, usando palavras carinhosas? Meu amorzinho, meu amor, querido, querida, meu filhinho, meu paizinho, mãezinha. Isso é uma forma da gente se sentir bem próximo, bem íntimo. Também isso acontece com Nossa Senhora. Maria, mãe de Jesus, é tratada por vários nomes, dependendo da região. Por exemplo, nós brasileiros chamamos de Nossa Senhora. Os espanhóis a chamam de a Virgem. Os franceses, Santíssima Virgem. Os alemães, Mãe de Deus. Os italianos, Madonna. Além dessas formas de tratar Maria, que são diferentes, há os títulos marianos. Alguns desses títulos provêm de experiências de aparições. Nossa Senhora de Guadalupe, Nossa Senhora de Fátima, Nossa Senhora de Lourdes. Há títulos também que provêm de uma experiência espiritual, de uma imagem já existente. Por exemplo, Nossa Senhora Aparecida, a Nossa Senhora lá de Belém do Pará. Além disso, o povo vai chamando Maria com diferentes títulos a partir de algumas imagens do Antigo Testamento. Por exemplo, Rainha dos Profetas, Mãe da Sabedoria. E também várias congregações religiosas, institutos religiosos, vão desenvolvendo devoções a Maria com títulos próprios. Por exemplo, os salesianos e as salesianas, os próprios franciscanos. Então, os títulos de Maria são formas de expressar nossa relação com a Mãe de Jesus. Mas cada título, às vezes, toma alguma experiência espiritual, mas todos os títulos dizem respeito à mesma Maria, aquela Maria de Nazaré, que respondeu ao apelo de Deus, que foi mãe educadora de Jesus, que seguiu Jesus com as outras mulheres, que experimentou a dor da cruz e a alegria da ressurreição. Essa Maria que está agora glorificada junto de Deus e que por nós podemos evocá-la com vários títulos. Então é normal que uma pessoa tenha mais devoção à Nossa Senhora Aparecida, a outra a Nossa Senhora de Fátima, mas é a mesma Maria. Não tem competição entre as diferentes imagens e figuras de Nossa Senhora, ou como eu prefiro chamar, de Maria, a mãe de Jesus e nossa mãe. Por isso a gente pode dizer: Maria, mãe de Jesus e nossa mãe, rogai por nós.
1: Por trás de tantos títulos existe uma só Maria, mãe de Deus e nossa, aquela que Deus glorificou e que continua intercedendo por nós com amor de mãe. Obrigada ao irmão Afonso Murad por nos trazer essa bonita reflexão. E a você que nos assistiu até aqui, muito obrigado. Fiquem com Deus e até a próxima.
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0: Canal da Graça e Celina Borges, muito mais do teu amor.
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0: 3h38. 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
0: Onde quer que você esteja rezando com a gente, louvando e agradecendo por tudo na sua vida, pedindo sempre a proteção e intercessão de nossa mãe, a Senhora Aparecida, por você e por todos aqueles por quem você esteja rezando no dia de hoje. Agora 20 minutinhos faltando para as 4 da manhã.
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0: 3h42, Johnny, mãe da juventude.
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2: O que pode impedir teu encontro pessoal com Cristo? Teu orgulho ou tua desconfiança? Tua fé é uma verdadeira adesão pessoal a Cristo? A oração é sempre atendida pelo Senhor, se é uma oração humilde. Procure então orar sempre com sentimento de verdadeira humildade e com perseverança, confiando não em teus méritos pessoais, mas na infinita ternura do coração de Jesus.
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5: Bom dia, 4 horas em ponto.
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1: Confira a hora certa, 4:10.
2: Essa é a história de três japoneses que trabalhavam no serviço de Tokakado, não? Toshiro.

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2: 4:14, bom dia.
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1: Curiosidades de Santo Antônio.
4: E dentre tantos santos celebrados no mês de junho, no dia 13 de junho, é dia de Santo Antônio e vamos para mais.

0: Santo Antônio nasceu em Lisboa e morreu em Pádua, na Itália. Como geralmente as pessoas chamam Santo Antônio de Pádua, é comum pensar que se trata de um santo italiano. Mas Santo Antônio nasceu em Lisboa no finalzinho do século XII. A casa de seus pais ficava em frente à Catedral da Sé, em Lisboa, junto a uma das principais portas da cidade medieval de Lisboa. Naquela época, Lisboa era uma cidade fechada por muralhas. Era uma família nobre e, por isso, Santo Antônio teve um largo acesso ao conhecimento. Quando adulto, partiu em missão para o Marrocos, e a tradição conta que, no retorno dessa viagem, os ventos mudaram o rumo do barco e ele foi parar no sul da Itália, onde o seu destino seria transformado por completo e ele passaria em peregrinação conhecendo pessoalmente São Francisco de Assis, caminhando muito, dormindo ao relento e também em percursos pela Itália e pela França. Nunca mais ele voltaria a Portugal.
1: Intercede por nós, nos abençoa, traz a nós o esplendor de tua luz.
0: Espero que você tenha gostado dessa curiosidade de hoje. Continue aqui na Rádio Sacramento FM, a rádio de Nossa Senhora.
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1: 4:18, confira a hora certa, 4:18.
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1: 4:19.

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1: 4:31.
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4: 4:34. Bom dia.

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1: Rádio Sacramento FM 100,3 e a hora certa para você, 4 horas 44 minutos.

0: 4:48.
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2: 4:50, a hora certa para você. 10 faltando para 5, 4:50. Bom dia.
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2: 4:51.

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2: Bom dia, 5 horas em ponto.
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1: 5 horas, 3 minutos.

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1: Anacem tá feliz, é a rádio que fala o coração, informando a hora certa para você, 5:13.
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5: 5:19.
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5: 5:22.
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1: 5:29.
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1: 5:31.
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1: 5:32.

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2: 5:36. Bom dia.
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0: 7 faltando para 6. Bom dia, 5:40.
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0: voltamos com mais música pra você.
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2: 5:43.
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2: 5:45, 5:45. Faltando. Bom dia.
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4: Bom dia a todos os queridos rádio ouvintes da Rádio Sacramento. Eu sou o Padre Ricardo Fidelis e nesta manhã de quinta-feira convido a todos a rezarem comigo a oração da manhã. Em nome do Pai, do Filho e do Espírito Santo. Amém. Já o dia nasceu novamente, supliquemos orando ao Senhor, que nos guarde do mal neste dia e por atos vivamos o amor. Ponha freios à língua e a modere da discórdia, evitando a paixão, que nos vele o olhar e o defenda da vaidade e de toda a ilusão. Sejam puros os seres no íntimo, dominando os instintos do mal. Evitemos do orgulho o veneno, moderando o impulso carnal. Para que no final deste dia, quando a noite em seu curso voltar, abstinentes e puros possamos sua glória e louvores cantar. Glória ao Pai, ao seu unigênito e ao Espírito Santo também. Suba aos três o louvor do universo, hoje e sempre, nos séculos. Amém. Senhor, meu primeiro pensamento nesta manhã que começa se dirige para ti, que velaste meu sono e assististe o meu despertar. Tu moras nas alturas e habitas bem no íntimo de minha vida, e todo este dia é teu. Consagro-te agora a jornada que começa, que o meu trabalho seja fecundo como o orvalho do teu amor e a força da tua bênção. Em vão trabalham os homens se tu não os amparas. Permite que eu possa responder claramente a todos a respeito da esperança que existe em mim. Que todos aqueles que eu encontrar possam receber uma palavra amiga de meus lábios, um gesto acolhedor de minhas mãos e uma oração sincera do meu coração. Olha na mesa dos homens pobres e que possam se alimentar para recuperar as forças e continuar a caminhada da vida. Que hoje à noite eu possa estar novamente contigo na intimidade, como alguém que reencontra um amigo para poder dar graças pelo dia que me destes. Vamos agora acolher no coração a nossa palavra de vida, o evangelho deste dia.

0: Quinta-feira, dia 11 de junho. Evangelho segundo São Mateus, capítulo 10, versículos de 7 a 13. Naquele tempo, disse Jesus: "E durante a viagem, anunciem que o reino dos céus está próximo. Curem enfermos, ressuscitem mortos, purifiquem leprosos, expulsem demônios. Vocês receberam de graça, deem de graça. Não levem ouro, nem prata, nem cobre em seus bolsos, nem bolsa para o caminho, nem duas túnicas, nem sandálias, nem bastão, porque o trabalhador tem direito a seu sustento. Entrando numa cidade ou vilarejo, procurem saber se aí existe alguma pessoa que seja digna, e aí se hospedem até partirem. Ao entrar na casa, façam a saudação de paz. Se a casa for digna, venha sobre ela a paz de vocês. Se não for digna, a paz que vocês lhe desejaram voltará para vocês." Palavra da salvação. Glória a vós, Senhor. Meus irmãos e minhas irmãs, embora não fizesse parte do grupo dos 12, Barnabé foi chamado apóstolo, assim como Paulo. É interessante recordar que foi exatamente Barnabé o primeiro a acolher Paulo em Jerusalém, após a conversão na estrada de Damasco, e o tempo que passou naquela cidade. Todos os demais seguidores de Cristo estavam receosos e duvidaram da conversão daquele que até então perseguia os cristãos. Mas Barnabé não teve medo ou preconceito, acolhendo-o e inserindo-o na comunidade. Pouco sabemos sobre esse apóstolo, judeu natural da ilha de Chipre e chamado José, que vendeu seus terrenos e colocou o dinheiro à disposição da comunidade, como nos relata os Atos dos Apóstolos. Barnabé encontra-se entre as pessoas mais influentes da igreja nascente, sendo por isso considerado também um apóstolo. Hoje celebramos o dia de São Barnabé. Que ele interceda por nós.
1: Depois de ouvir o evangelho deste dia, vamos elevar ao Senhor as nossas preces.

0: Bendigamos a Deus, vida e salvação do seu povo, e o invoquemos. Bendito sejais, Deus e Pai de nosso Senhor Jesus Cristo, que na vossa misericórdia nos fizestes renascer para uma viva esperança, mediante a ressurreição de Jesus Cristo dentre os mortos. Vós que em Cristo renovastes o homem criado à vossa imagem, tornai-nos semelhantes à imagem do vosso Filho. Derramai em nossos corações, feridos pelo ódio e pela inveja, a caridade do Espírito Santo. Dai trabalho aos desempregados, alimento aos famintos, alegria aos tristes e a toda a humanidade graça e salvação. Concedei a vossa bênção e proteção a todos os ouvintes da Rádio Sacramento, especialmente aqueles que apresentaram as suas intenções nesta manhã de quinta-feira, para que suas preces sejam atendidas, alcancem o auxílio que necessitam, que sejam protegidos por vós, tenham a saúde do corpo, a paz em seus corações. Concedei também, Senhor, a vossa graça a todos os membros do Clube de Amigos, para que neste compromisso de nos ajudar a evangelizar pela Rádio Sacramento, eles sejam perseverantes e alcancem também a recompensa que vem de vós. Por todas as nossas intenções e aquelas que trazemos em nossos corações, elevemos ao Pai a nossa oração como o Senhor Jesus nos ensinou. Pai nosso que estais no céu, santificado seja o vosso nome. Venha a nós o vosso reino, seja feita a vossa vontade, assim na terra como no céu. O pão nosso de cada dia nos dai hoje. Perdoai-nos as nossas ofensas, assim como nós perdoamos a quem nos tem ofendido. E não nos deixeis cair em tentação, mas livrai-nos do mal.
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0: Senhor, no início deste dia venho pedir-te saúde, força, paz e sabedoria. Quero olhar hoje o mundo com olhos cheios de amor, ser paciente, compreensivo, manso e prudente, ver além das aparências teus filhos como tu mesmo os vês, e assim não ver senão o bem em cada um. Cerra meus ouvidos a toda calúnia, guarda minha língua de toda maldade, que só de bênçãos se encha meu espírito. Que eu seja tão bondoso e alegre, que todos quantos se achegarem a mim, sintam a tua presença. Senhor, reveste-me de tua beleza, e que no decurso deste dia, eu te revele a todos. Amém. Vamos pedir à nossa mãe, Maria Santíssima, que nos conceda a graça e a bênção que necessitamos. Vamos nos confiar a ela, pedindo que Nossa Senhora nos acompanhe ao longo de todo este dia, nos concedendo a saúde do corpo, a proteção da alma, as bênçãos que necessitamos.
2: Nossa Senhora, Virgem do Silêncio.
0: Ó minha Senhora e minha Mãe, eu me ofereço todo a vós, e em prova de minha devoção para convosco, vos consagro neste dia meus olhos, meus ouvidos, minha boca, meu coração e todo o meu ser. E já que sou vosso, ó incomparável Mãe, guardai-me e defendei-me como propriedade vossa. Amém. Ave Maria, cheia de graça, o Senhor é convosco. Bendita sois vós entre as mulheres, e bendito é o fruto do vosso ventre, Jesus. Santa Maria, Mãe de Deus, rogai por nós, pecadores, agora e na hora de nossa morte. Amém. Queridos ouvintes da Rádio Sacramento, vamos neste momento receber a bênção de Deus para este dia que está começando. O Senhor Jesus Cristo esteja a teu lado para te defender, dentro de ti para te conservar, diante de ti para te conduzir, atrás de ti para te guardar, acima de ti para te abençoar. Ele que vive e reina pelos séculos dos séculos. Amém. A bênção de Deus Todo-Poderoso, Pai, Filho e Espírito Santo. Amém. um feliz e abençoado dia para todos os queridos rádio ouvintes da Rádio Sacramento.
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1: 6:11.
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1: 6:13.
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8: Bom dia, 6!
9: Bom dia! 6,3.

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4: 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A hora certa para você, 6:18.

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1: 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A hora certa, 6:29.
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1: 6:31.
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9: Indicadores Agropecuários, com Diego Brião. Soja.
10: Os contratos futuros de soja com vencimento em julho registraram elevação nos Estados Unidos na quarta-feira. Na Bolsa de Chicago, a cotação era de US$ 11,23 por bushel ao final do dia. Valor no mercado físico no Brasil por saca de 60 quilos. Estado do Mato Grosso, cidade de Rondonópolis, R$ 117,40. Paraná, Marechal Cândido Rondon, R$ 112. Bahia, Luiz Eduardo Magalhães, R$ 113. E Rio Grande do Sul, não me toque, R$ 115 por saca de 60 quilos.
9: Milho.
10: Valores no mercado físico por saca de 60 quilos. Paraná, Marechal Cândido Rondon, R$ 51, valor em estabilidade na comparação com a cotação anterior. Mato Grosso, Rondonópolis, R$ 48,60, também em estabilidade. E Goiás, Rio Verde, R$ 50, em queda.
9: Boi gordo.
10: Em São Paulo, na B3, os contratos com vencimento em junho eram negociados ao final da quarta a R$ 347,10 por arroba. Houve queda de 0,46% no dia. Boi à vista, Mato Grosso, Cuiabá, R$ 338,50 por arroba.
9: Café.
10: Os contratos futuros de café arábica, com entrega prevista para julho, terminaram a quarta-feira em Nova York, nos Estados Unidos, em elevação. A cotação era, ao final do dia, de R$ 1.698,78 por saca de 60 quilos. No Brasil, na B3, os contratos futuros de café arábica, com entrega prevista para julho, apresentaram queda, com cotação de US$ 305 por saca de 60 quilos. Valor do mercado físico do café arábica tipo 6 por saca de 60 quilos. Minas Gerais, Varginha, R$ 1.520. Bahia, região oeste, R$ 1.335. E São Paulo, Franca, R$ 1.500.
9: Algodão.
10: Valor do algodão em pluma, por arroba, Mato Grosso Sorriso, R$ 129,87, valor em queda na comparação com a cotação anterior, e Bahia, região oeste, R$ 133,67, em estabilidade.
9: Trigo.
10: Valor no mercado físico do trigo por saca de 60 quilos. Paraná, Marechal Cândido Rondon, R$70 em estabilidade. E Rio Grande do Sul, Júlio de Castilhos, R$69,50, também em estabilidade.
9: Arroz.
10: Valores no mercado físico, Bahia, região oeste, R$74 por saca de 60 quilos em estabilidade. E Rio Grande do Sul, média estadual, R$59 por saca de 50 quilos, também em estabilidade.
9: Indicadores agropecuários com Diego Brião, produção, Agência Rádio Web.
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1: 6:35.
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1: 6:37, 100,3, a rádio que fala ao coração.
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3: 6:38.

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1: 6:46.
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1: Confira a hora certa, 10 minutos faltando para 7, 6:50.
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de nosso Senhor Jesus Cristo. Esta missa será celebrada nas seguintes intenções: pedindo proteção, saúde e paz para Tayane Reis de Melo e família, Arley Pereira de Melo e família, Fabiano Pereira de Melo e Palívoda e família, Irani Bizão Cruvinel e família, família Rosa dos Santos, Maria Romilda de Souza, Esmalta Clarinda de Jesus. Pelas almas, quatro intenções: José Camilo de Oliveira, sétimo dia, Segiomar Nunes, primeiro ano, Rita Hipólita da Silva, Maria Eduarda Borges e Cunha, Hugo Rodrigues da Cunha, Odete Maria da Conceição, Teófilo de Faria Sobrinho e Joana Maria dos Anjos, Juceli de Lourdes Ramos, Antônio Joel Belo Ramos, Antônio Jair da Silva, Ursulina Zago Bizão, Célia Fernandes Prado, família Cruvinel e Lacerda, família Bizão, família Zago, Adevaldo Ribeiro de Lima, Paulo Ramos, Marta Luzia de Rezende, falecidos do apostolado da oração, e Adélia Gomes Vieira.

0: Em nome do Pai, e do Filho, e do Espírito Santo.
1: Amém.
0: O Deus da esperança que nos cumula de toda alegria e paz em nossa fé, pela ação do Espírito Santo, esteja convosco.
1: Bendito seja Deus que nos reuniu no amor de Cristo.
0: Neste terceiro dia do tríduo preparatório para a solenidade do Sagrado Coração de Jesus, a Igreja nos convida a celebrar a memória de São Barnabé Apóstolo. Irmãos e irmãs, reconheçamos diante de Deus os nossos pecados. Tende compaixão de nós, Senhor,
1: porque somos pecadores.
0: Manifestai, Senhor, a vossa misericórdia
1: e dai-nos a vossa salvação.
0: Deus Todo-Poderoso, tenha compaixão de nós, perdoe os nossos pecados e nos conduza à vida eterna.
1: Amém.
0: Senhor, tende piedade de nós.
1: Senhor, tende piedade de nós.
0: Cristo, tende piedade de nós.
1: Cristo, tende piedade de nós.
0: Senhor, tende piedade de nós.
1: Senhor, tende piedade de nós.
0: Oremos. Ó Deus, que mandastes separar São Barnabé, cheio de fé e do Espírito Santo, para converter as nações, concedei que o Evangelho de Cristo, que ele anunciou com tanta firmeza, seja pregado fielmente por palavras e obras. Por nosso Senhor Jesus Cristo, vosso Filho, que é Deus, e convosco vive e reina na unidade do Espírito Santo, por todos os séculos dos séculos.
1: Amém.

0: leitura dos Atos dos Apóstolos. Naqueles dias, muitas pessoas acreditaram no Evangelho e se converteram ao Senhor. A notícia chegou aos ouvidos da igreja que estava em Jerusalém. Então, enviaram Barnabé até Antioquia. Quando Barnabé chegou e viu a graça que Deus havia concedido, ficou muito alegre e exortou a todos para que permanecessem fiéis ao Senhor. Com firmeza de coração, é que ele era um homem bom, cheio do Espírito Santo e de fé. E uma grande multidão aderiu ao Senhor. Então Barnabé partiu para Tarso, à procura de Saulo. Tendo encontrado Saulo, levou-o a Antioquia. Passaram um ano inteiro trabalhando juntos naquela igreja e instruíram uma numerosa multidão. Em Antioquia, os discípulos foram pela primeira vez chamados com o nome de cristãos. Na igreja de Antioquia havia profetas e doutores. Eram eles: Barnabé, Simeão, chamado o Negro, Lúcio de Cirene, Manaém, que fora criado junto com Herodes, e Saulo. Um dia, enquanto celebravam a liturgia em honra do Senhor e jejuavam, o Espírito Santo disse: "Separai para mim Barnabé e Saulo, a fim de fazerem o trabalho para o qual eu os chamei." Então eles jejuaram e rezaram, impuseram as mãos sobre Barnabé e Saulo e deixaram-nos partir. Palavra do Senhor.
1: Graças a Deus.
0: O Senhor fez conhecer seu poder salvador e às nações sua justiça.
1: O Senhor fez conhecer seu poder salvador e às nações sua justiça.
0: Cantai ao Senhor Deus um canto novo, porque ele fez prodígios. Sua mão e o seu braço forte e santo alcançaram-lhe a vitória.
1: O Senhor fez conhecer seu poder salvador e as nações sua justiça.
0: O Senhor fez conhecer a salvação e as nações sua justiça. Recordou o seu amor sempre fiel pela casa de Israel.
1: O Senhor fez conhecer seu poder salvador e as nações sua justiça.
0: Os confins do universo contemplaram a salvação do nosso Deus. Aclamai o Senhor Deus, ó terra inteira, alegrai-vos e exultai.
1: O Senhor fez conhecer seu poder salvador e as nações sua justiça.
0: Cantai salmo ao Senhor ao som da harpa e da cítara suave. Aclamai com os clarins e as trombetas ao Senhor, o nosso Rei.
1: O Senhor fez conhecer seu poder salvador e as nações sua justiça.

0: O Senhor esteja convosco.
1: Ele está no meio de nós.
0: Proclamação do Evangelho de Jesus Cristo segundo Mateus.
1: Glória a vós, Senhor.
0: Naquele tempo, disse Jesus aos seus discípulos: em vosso caminho anunciai: o reino dos céus está próximo. Curai os doentes, ressuscitai os mortos, purificai os leprosos, expulsai os demônios. De graça recebestes, de graça deveis dar. Não leveis ouro nem prata, nem dinheiro nos vossos cintos, nem sacola para o caminho, nem duas túnicas, nem sandálias, nem bastão, porque o operário tem direito ao seu sustento. Em qualquer cidade ou povoado onde entrardes, informai-vos para saber quem ali seja digno. Hospedai-vos com ele até a vossa partida. Ao entrardes numa casa, saudai-a. Se a casa for digna, desça sobre ela a vossa paz. Se ela não for digna, volte para vós a vossa paz. Palavra da salvação.
1: Glória a vós, Senhor.
2: Neste terceiro dia do Tríduo do Coração de Jesus, nós voltamos o nosso olhar para uma das figuras mais importantes do começo da igreja. São Barnabé não pertencia ao grupo dos 12 apóstolos, mas sim de um grupo mais amplo da vida apostólica da igreja. Ele se chamava José, mas os apóstolos deram a ele o nome de Barnabé, que significa filho da consolação. Ele é associado ao grupo dos apóstolos porque viveu intensamente uma vida apostólica. E em que consiste uma vida apostólica? Ser enviado. A palavra apóstolo significa isto, enviado. E Barnabé, ele se deixou enviar para anunciar o evangelho, como o livro dos Atos dos Apóstolos o descreve: um homem bom e cheio de fé, que não hesitou ir ao encontro dos irmãos para levar a boa notícia do evangelho, para dar o perfeito testemunho de Cristo. Uma característica forte de São Barnabé é o acolhimento. Foi ele quem acolheu Saulo, quando se converteu e se tornou o grande São Paulo. São Barnabé, assim como Cristo, quando olhou para Saulo, não enxergou nele aquilo que ele tinha feito, seus pecados, o tempo em que ele perseguiu os cristãos. Mas São Barnabé enxergou em Saulo o que ele poderia ser: um grande discípulo, um grande apóstolo de Jesus. São Barnabé acompanhou São Paulo na sua primeira grande viagem apostólica como verdadeiro missionário. E nós podemos identificar neste homem as características do coração de Jesus: homem bom, acolhedor, misericordioso, compassivo, alguém que acreditava que o outro pode se converter e assemelhar-se também à pessoa de Jesus. O evangelho de hoje descreve qual é o perfil de um discípulo missionário de Jesus, o perfil de um apóstolo, aquele que se deixa enviar para fazer as vezes do próprio Cristo. O apóstolo é esse, leva consigo um coração que é o próprio coração de Jesus, um coração capaz de amar, de acolher, de perdoar, um coração cheio de paz e que comunica também esta paz aos irmãos. Neste dia peçamos ao Senhor Jesus que, assim como São Barnabé, nós tenhamos um coração cada vez mais semelhante ao dele. Porque ter devoção ao coração de Jesus não é simplesmente rezar diante da imagem do coração de Jesus. Não é somente trazer sobre os ombros a fita que identifica um membro do apostolado da oração. Significa, sobretudo, assemelhar-se a Jesus. Por isso, na fita do Sagrado Coração de Jesus, a imagem do coração está aí sobre o peito, do lado esquerdo, para mostrar que o nosso coração deve ser um só com o coração de, como o coração de Jesus. E por isso, ser um coração que ama como o coração de Jesus, que perdoa, que acolhe, um coração cheio de paz, que comunica essa mesma paz. Louvado seja o Senhor Jesus Cristo.
1: Para sempre seja louvado.

0: Bendito sejais, Senhor Deus do universo, pelo pão que recebemos de vossa bondade, fruto da terra e do trabalho humano, que agora vos apresentamos e para nós se vai tornar pão da vida.
1: Bendito seja Deus para sempre.
0: Bendito sejais, Senhor Deus do universo, pelo vinho que recebemos de vossa bondade, fruto da videira e do trabalho humano, que agora vos apresentamos e para nós se vai tornar vinho da salvação.
1: Bendito seja Deus para sempre.

0: Orai, irmãos e irmãs, para que o meu e vosso sacrifício seja aceito por Deus Pai Todo-Poderoso.
1: Receba o Senhor por tuas mãos este sacrifício para a glória do seu nome, para o nosso bem e de toda a sua santa igreja.
0: Santificai, Senhor, com vossa bênção os dons que vos apresentamos e acendei em nós, por vossa graça, o fogo do vosso amor que impulsionou São Barnabé a levar a luz do Evangelho às nações. Por Cristo nosso Senhor.
1: Amém.
0: O Senhor esteja convosco.
1: Ele está no meio de nós.
0: Corações ao alto.
1: Nosso coração está em Deus.
0: Demos graças ao Senhor nosso Deus.
1: É nosso dever e nossa salvação.
0: Na verdade, é digno e justo, é nosso dever e salvação dar-vos graças sempre e em todo lugar. Senhor, Pai Santo, Deus Eterno e Todo-Poderoso, por Cristo, Senhor nosso. Vós fundastes a Igreja sobre o alicerce dos apóstolos, a fim de que ela seja na terra sinal permanente da vossa santidade e anuncie a todo mundo o Evangelho do Reino dos Céus. Por isso, agora e sempre, com todos os coros dos anjos, jubilosos dizemos a uma só voz: Santo, Santo, Santo, Senhor Deus do Universo, o céu e a terra proclamam a vossa glória. Hosana nas alturas, bendito que vem em nome do Senhor. Hosana nas alturas. Na verdade, ó Pai, vós sois santo, fonte de toda santidade. Santificai, pois, estes dons, derramando sobre eles o vosso Espírito, a fim de que se tornem para nós o corpo e o sangue de nosso Senhor Jesus Cristo.
1: Enviai o vosso Espírito Santo,
0: estando para ser entregue, e abraçando livremente a paixão, Jesus tomou o pão, pronunciou a bênção de ação de graças, partiu e o deu a seus discípulos, dizendo: Tomai todos e comei. Isto é o meu corpo, que será entregue por vós.

Do mesmo modo, no fim da ceia, ele tomou o cálice em suas mãos e, dando graças novamente, o entregou a seus discípulos, dizendo: Tomai todos e bebei. Este é o cálice do meu sangue, o sangue da nova e eterna aliança, que será derramado por vós e por todos para a remissão dos pecados. Fazei isto em memória de mim.

0: Mistério da fé.
1: Anunciamos, Senhor, a vossa morte e proclamamos a vossa ressurreição. Vinde, Senhor Jesus.
0: Celebrando, pois, o memorial da morte e ressurreição do vosso Filho, nós vos oferecemos, ó Pai, o pão da vida e o cálice da salvação, e vos agradecemos porque nos tornastes dignos de estar aqui na vossa presença e vos servir.
1: Aceitai, ó Senhor, a nossa oferta.
0: Suplicantes, vos pedimos que, participando do corpo e sangue de Cristo, sejamos reunidos pelo Espírito Santo num só corpo.
1: O Espírito nos una num só corpo.
0: Lembrai-vos, ó Pai, da vossa Igreja, que se faz presente pelo mundo inteiro, que ela cresça na caridade em comunhão com o Papa Leão, com nosso Bispo Paulo, os bispos do mundo inteiro, os presbíteros, os diáconos e todos os ministros do vosso povo.
1: Lembrai-vos, ó Pai, da vossa Igreja.
0: Lembrai-vos do vosso filho José Camilo de Oliveira, que chamastes deste mundo à vossa presença, tendo sido sepultado com Cristo em sua morte no batismo, participe igualmente da sua ressurreição. Lembrai-vos também, na vossa misericórdia, dos outros nossos irmãos e irmãs que adormeceram na esperança da ressurreição, especialmente das demais intenções desta Santa Missa, e de todos os que partiram desta vida, acolhei-os junto a vós, na luz da vossa face.
1: Concedei-lhes, ó Senhor, a luz eterna.
0: Enfim, nós vos pedimos, tende piedade de todos nós e dai-nos participar da vida eterna, com a Virgem Maria, Mãe de Deus, São José, seu esposo, os apóstolos, São Barnabé e todos os santos que neste mundo viveram na vossa amizade, a fim de vos louvarmos e glorificarmos, por Jesus Cristo, vosso Filho. Por Cristo, com Cristo e em Cristo, a vós, Deus Pai Todo-Poderoso, na unidade do Espírito Santo, toda honra e toda glória, por todos os séculos dos séculos.
1: Amém.
0: Rezemos com amor e confiança a oração que o Senhor Jesus nos ensinou. Pai nosso que estais nos céus, santificado seja o vosso nome. Venha a nós o vosso reino. Seja feita a vossa vontade, assim na terra como no céu. O pão nosso de cada dia nos dai hoje. Perdoai-nos as nossas ofensas, assim como nós perdoamos a quem nos tem ofendido. E não nos deixeis cair em tentação, mas livrai-nos do mal. Livrai-nos de todos os males, ó Pai, e dai-nos hoje a vossa paz. Ajudados pela vossa misericórdia, sejamos sempre livres do pecado e protegidos de todos os perigos, enquanto aguardamos a feliz esperança e a vinda do nosso Salvador, Jesus Cristo.
1: Vosso é o reino, o poder e a glória para sempre.
0: Senhor Jesus Cristo, dissestes aos vossos apóstolos: eu vos deixo a paz, eu vos dou a minha paz. Não olheis os nossos pecados, mas a fé que anima a vossa Igreja. Dai-lhe, segundo o vosso desejo, a paz e a unidade. Vós que sois Deus, com o Pai e o Espírito Santo.
1: Amém.
0: A paz do Senhor esteja sempre convosco.
1: O amor de Cristo nos uniu. Cordeiro de Deus, que tirais o pecado do mundo,
0: tem de piedade de nós.
1: Cordeiro de Deus, que tirais o pecado do mundo, tem de piedade de nós. Cordeiro de Deus, que tirais o pecado do mundo, dai-nos a paz.
0: Por esse vosso santíssimo corpo e sangue, dos meus pecados e todo o mal, dá-me sempre cumprir a vossa vontade e jamais separar-me de vós. Provai e vede como o Senhor é bom, feliz de quem nele encontra seu refúgio. Eis o Cordeiro de Deus, que tira o pecado do mundo. Senhor, eu não sou digno de que entreis em minha morada, mas dizei uma palavra e serei salvo.

Alma de Cristo, santificai-me. Corpo de Cristo, salvai-me. Sangue de Cristo, inebriai-me. Água do lado de Cristo, lavai-me. Paixão de Cristo, confortai-me. Ó bom Jesus, ouvi-me. Dentro de vossas chagas, escondei-me. Não permitais que eu me separe de vós. Do espírito maligno, defendei-me. Na hora da morte, chamai-me e mandai-me ir para vós, para que com os vossos santos vos louve, por todos os séculos dos séculos. Amém.

0: Oremos. Ao recebermos, Senhor, o penhor da vida eterna, humildemente vos pedimos, concedei-nos contemplar um dia em plenitude o que na comemoração do apóstolo São Barnabé celebramos nos sinais do sacramento. Por Cristo nosso Senhor.
1: Amém.
0: A oração do terceiro dia do tríduo do Coração de Jesus nós faremos logo depois da bênção final na presença do Santíssimo Sacramento.

0: Nossa Senhora do Patrocínio do Santíssimo Sacramento,
1: rogai por nós.
0: São José,
1: rogai por nós.
0: São Miguel Arcanjo, defendei-nos no combate. Sede nosso refúgio contra as maldades e ciladas do demônio. Ordene-lhe Deus, instantemente pedimos. E vós, príncipe da milícia celeste, pelo divino poder, precipitai do inferno a Satanás e a todos os espíritos malignos que andam pelo mundo para perder as almas.
1: Amém.
0: Amém. O Senhor esteja convosco.
1: Ele está no meio de nós.
0: Abençoe-vos Deus Todo-Poderoso, Pai, Filho e Espírito Santo.
1: Amém.
0: A Cristina pede para avisar aos membros do Apostolado da Oração que amanhã o Apostolado da Oração é noveneiro lá no Trido, em preparação à festa de Santo Antônio. Será celebrado às 19 horas. É também a acolhida da imagem do Divino Pai Eterno na preparação para a festa de Santo Antônio.
2: Ide em paz e o Senhor vos acompanhe.
1: Graças a Deus.
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4: 7:36.
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0: Fernando Borges.
1: Dia 11 de junho. Neste dia celebramos São Barnabé. A Bíblia menciona pela primeira vez o nome de Barnabé entre aqueles que depois da morte de Jesus em Jerusalém se reúnem em torno dos apóstolos. Trata-se de uma comunidade de fiéis na qual vivem fraternalmente compartilhando seus bens. Porém, a tradição transmitida por Eusébio de Cesareia, obtida de Clemente Alexandrino, também o inclui entre os 72 discípulos enviados por Jesus em missão para anunciar o reino de Deus. Logo, ele já pertencia ao grupo dos seguidores de Cristo. Sobre as suas origens, sabemos através da Sagrada Escritura que era natural da ilha de Chipre, na Grécia, judeu e chamado José. Os Atos de Barnabé, obra do século V, narram a sua morte em Salamânia, onde teria sido apedrejado por judeus sírios no ano 61. A sepultura de Barnabé existe ainda hoje. Dizem que teria sido o próprio Barnabé a indicar em sonho a sua sepultura ao bispo de Salamina, Antêmios, em fins do século V. Oremos. Santo apóstolo, que vendo as ações do Senhor, aprendeu o espírito de consolação, ensinai-nos a consolar e dar a nós a consolação nos momentos mais difíceis da vida. Que essa prática seja para nós virtude e meio de santidade. Amém. São Barnabé, rogai por nós. Neste dia também celebramos Santa Paula Frassinetti. Continue sintonizado na Rádio Sacramento. Deus abençoe e bom dia.

0: 7:49.
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3: E dentre tantos santos celebrados no mês de junho, no dia 13 de junho, é dia de Santo Antônio, e vamos para mais uma curiosidade.

0: Seu nome de batismo não é Antônio. Santo Antônio não nasceu Antônio. Foi batizado Fernando Martins de Bulhões. A escolha do nome Antônio já faz parte de sua vida religiosa mais para frente, na última fase em que viveu em Portugal, quando estava no eremitério de Santo Antão dos Olivais de Coimbra. A escolha do nome Antônio se deve a Santo Antão. É como se, com essa nova identidade, deixasse para trás aquilo que viveu como Fernando e nascesse efetivamente para sua missão espiritual, Antônio.
1: Intercede por nós, nos abençoa, traz a nós o esplendor de tua luz.
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3: 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Em preparação para a festa de Santo Antônio, dia 13. Hoje, terço às 18h30, missa às 19h e logo após a Santa Missa, teremos nesta quinta a Noite dos Pães. Adquira seu pão ou compre para ser deixado e doado para instituições de caridade. Amanhã, terço às 18h30, missa às 19h e logo após a Santa Missa, teremos a Noite do Caldo. Participe!
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2: E é isso, gente. Catequese e família vai ficando por aqui até a próxima edição. Ficam todos com Deus. Tchau, tchau.
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2: Determinação, coragem e autoconfiança são fatores decisivos para o sucesso. Se estamos possuídos por uma inabalável determinação, conseguiremos superá-los, independentemente das circunstâncias. Devemos ser sempre humildes, recatados e despidos de orgulho. Dalai Lama.
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0: 8:35.
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3: E dentre tantos santos celebrados no mês de junho, no dia 13 de junho, é dia de Santo Antônio e vamos para

Santo Antônio nem sempre foi franciscano. No período em que esteve no Mosteiro da Santa Cruz de Coimbra, sede dos cônegos regrantes de Santo Agostinho, em Portugal, ele esteve vinculado a esta ordem. Por isso, curiosamente, ainda hoje, no interior daquela igreja, vemos uma imagem de Santo Antônio com um hábito da ordem de Santo Agostinho, totalmente diferente daquele marrom que estamos acostumados a ver na sua imagem. Depois de assistir a chegada ao Mosteiro de Santa Cruz dos ossos de 5 frades franciscanos que foram decapitados em Marrocos em 1220, Antônio optou por ingressar para a Ordem dos Franciscanos, passando assim a viver no modesto eremitério de Santo Antão dos Olivais de Coimbra.

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8: 8 horas e 42 minutos.

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1: 100,3. 8:50.
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1: 8:53.
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2: Valeu.

0: estão indo.
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5: Quinta-feira, dia 11 de junho. Evangelho segundo São Mateus, capítulo 10, versículos de 7 a 13. Naquele tempo, disse Jesus: e durante a viagem, anunciem que o reino dos céus está próximo. Curem enfermos, ressuscitem mortos, purifiquem leprosos, expulsem demônios. Vocês receberam de graça, deem de graça. Não levem ouro, nem prata, nem cobre em seus bolsos, nem bolsa para o caminho, nem duas túnicas, nem sandálias, nem bastão. Porque o trabalhador tem direito a seu sustento. Entrando numa cidade ou vilarejo, procurem saber se aí existe alguma pessoa que seja digna, e aí se hospedem até partirem. Ao entrar na casa, façam a saudação de paz. Se a casa for digna, venha sobre ela a paz de vocês. Se não for digna, a paz que vocês lhe desejaram voltará para vocês. Palavra da salvação. Glória a vós, Senhor. Meus irmãos e minhas irmãs, embora não fizesse parte do grupo dos 12, Barnabé foi chamado apóstolo, assim como Paulo. É interessante recordar que foi exatamente Barnabé o primeiro a acolher Paulo em Jerusalém, após a conversão na estrada de Damasco, e o tempo que passou naquela cidade. Todos os demais seguidores de Cristo estavam receosos e duvidaram da conversão daquele que até então perseguia os cristãos. Mas Barnabé não teve medo ou preconceito, acolhendo-o e inserindo-o na comunidade. Pouco sabemos sobre este apóstolo, judeu natural da ilha de Chipre e chamado José, que vendeu seus terrenos e colocou o dinheiro à disposição da comunidade, como nos relata os Atos dos Apóstolos. Barnabé encontra-se entre as pessoas mais influentes da igreja nascente, sendo por isso considerado também um apóstolo. Hoje celebramos o dia de São Barnabé. Que ele interceda por nós.
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6: Bom dia, 93. 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
2: Bom dia.
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4: Bom dia, Sacramento. Bom dia, região. Bom dia, universo.
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4: 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Se liga, tô chegando, tá na hora do nosso Estúdio 100. Aumenta o volume, aumenta mais um pouquinho aí pra curtir.
5: Beijo no canto da boca. Ai, meu Deus,
4: vem comigo, vem comigo.
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4: Estúdio 100 está no ar e você pode participar comigo. Liga aqui pra mim, liga!
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4: Ah, Silas Bonetti, vou ligar, não, vou mandar mensagem no zap, então manda aquele zap.
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4: E juntos vamos começar a nossa manhã, hoje é quarta-feira. Chamou e eu tô por aqui. Ó, já querendo saber onde choveu. Choveu aí na sua região, na fazenda, na chácara, no sítio. Bom dia então pra quem tá aí na fazenda. Bom dia pra você que tá aqui na cidade, já tá trabalhando. Bom dia pra você que me dá carona. Responsabilidade aí no trânsito, combinado? Bom dia!

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1: Então vem comigo, deixa aí de ser besta, porque hoje já é quinta-feira, cheirinho de final de semana chegando. É, já tem Brasil na área, todo mundo pensando só em Brasil, vou te falar. 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É só você acessar o nosso site www.radiosacramentofm.com.br ou os aplicativos de rádio, plataformas digitais e muito mais. Eu tô perdido em todos esses lugares. Vem comigo nesta manhã linda. Já tá liberado o WhatsApp, hoje é quinta-feira. Você sabe, a cada 15 dias eu tenho aqui no nosso estúdio 100 participação do meu querido amigo, o Dr. Macedo, e nós vamos conversar com ele hoje um assunto interessante, hein? Já ouviu falar do benefício de prestação continuada? Não? Não sabe o que que é isso? Então pera aí que depois que o sol chegar, porque a chuva atrapalhou ele um pouquinho, nós vamos ter esse bate-papo aqui no estúdio 100. De atenção na fazendinha, gente.
2: Bom dia. O sol já nasceu lá na fazendinha.
1: Tá meio preguiçoso hoje, mas já apareceu, vamos. Quem mais?
2: O cavalinho já pulou da cama. E o pintinho tirou seu pijama.
1: E o torresmo, o que que ele arrumou?
2: E o porquinho já caiu na lama.
1: Então vamos juntos, por quê?
2: Lá na fazendinha é manhã.
1: Mas é hora de trabalhar, é hora de produzir, é hora de ouvir o Estúdio 100. Já estamos juntos aqui na nossa Rádio Sacramento nesta manhã linda, maravilhosa. Previsão do tempo indicava, hein, que poderia vir chuva. Ela veio calminha, mas tá aí com alguns alertas de tempestade. Então fica atento. Olhou o tempo, meu amigo, se cuida aí. Ó, a máxima em Sacramento hoje prevista para 25 graus. Com a possibilidade de chuva, a umidade relativa do ar 86%, pôr do sol às 17:37.
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1: Comigo aqui na 100 e agora 9:16. Estamos chegando, tá aqui comigo na manhã do Estúdio 100, meu querido amigo Dr. Gustavo Macedo, bom dia.
5: Bom dia, Cias, bom dia a todos os ouvintes da Sacramento FM. Mais uma vez, um prazer estar aqui com você, poder bater um papo.
1: Alegria toda nossa. E eu já adiantei aqui, né, no começo do nosso programa, doutor Gustavo, sobre se o pessoal sabe o que é benefício de prestação continuada. Claro que não deu tempo nem de mandar aqui bom dia direito para mim, mas eu tenho certeza que em casa tem muita gente que às vezes fala assim, nunca ouvi falar o que que é isso, benefício de prestação continuada, porque tem uma abreviatura dela, uma sigla. Aí sim, às vezes muita gente vai saber o que é o tal do BPC. E aí eu já faço aquela pergunta, o que que é isso?
5: É um benefício, Ciras, que foi criado para idoso, né? Idoso acima de 65 anos e pessoas com deficiências, seja elas crianças ou adultas. E pessoas que às vezes não tenha contribuído de alguma forma ao INSS, ela tem uma incapacidade superior a 2 anos. Que ela pode se encaixar, no caso, como deficiente. Então, é um benefício assistencial, que ele não é previdenciário, aquele benefício que a pessoa precisa recolher. Então, ele nasce no CRAS. O CRAS faz o CAD único, né? Da família ali, do grupo familiar, quantas pessoas moram, qual que é a renda familiar. E aí vai para o CAD único e faz o requerimento do junto ao INSS. Envolve a questão familiar. A renda, né? Tem que ser uma família com renda relativamente que encaixa. Pode ter mais de um idoso na família, mais de um deficiente na família, que também é possível mais de um benefício. E depois parte para a parte de saúde. avaliação de saúde quando a pessoa tem menos de 65 anos. No caso do idoso acima de 65 anos, não tem avaliação de saúde, é simplesmente avaliação de renda mesmo, do grupo familiar, da sobrevivência da família ali. Então, basicamente, esse aqui que é o BPC, que é um benefício que foi criado para isso.
1: Bacana. Então, só até para explicar, quem tem direito são pessoas aí com deficiência, claro, tudo lembrando da questão da renda, e idosos acima de 60 anos, 65 anos isso, aí, os isso. idosos. E aí, eles vão ficar ricos com o BPC, doutor?
5: Aí o BPC é um benefício de um salário mínimo, né? Ele não tem 13º, tem um projeto de lei para que tenha no futuro, provavelmente deve vamos esperar. Que questão para assistência mesmo, né? Aquela pessoa com deficiência. Hoje nós estamos num momento de crianças com autismo, às vezes tem uma família que tem duas crianças com autismo, às vezes recebe só um, é possível receber o outro. Porque quando a pessoa recebe um benefício de BPC, ele não entra no, na questão da formalidade da renda, né? Ela não pode compor a renda. Então, é uma família que tenha dois idosos, duas pessoas com problema de saúde podem vir a receber esse benefício.
1: Certo. E o detalhe que eu acho importante a gente poder até explicar. E aí tem lá, eu idoso, moro com meu filho, a partir de então ele vem ali e a renda dele melhora, né? E a gente torce como cidadão brasileiro para que todas as pessoas melhorem. Há possibilidade nessas questões aí do que regula o BPC, esse idoso talvez perder esse benefício?
5: Sim, Silas, inclusive nós estamos em vigência de um pente fino, porque o CadÚnico é uma nuvem, né? Então, se você entra um componente familiar, por exemplo, um filho que você citou, filho solteiro, mora na mesma residência, ele vem com renda, entende-se que a família dá para sobreviver com aquela renda. Então, o filho solteiro, ele compõe a renda, pode acontecer. Mas existem, Silas, muitos problemas que na prática são outros. O INSS faz essa revisão, soma o benefício de um idoso que recebe na mesma família, soma a Bolsa Família e aí cai em exigência, aí vem a cortar o benefício da pessoa. Então, assim, na prática, o BPC dentro do INSS é uma. No judicial, o entendimento é bem diferente. Então, as pessoas que estão aí, que se submeteram a essa revisão, às vezes por falta de atualização do CadÚnico, atualizou o CadÚnico e mesmo assim o benefício não retornou, no judicial é bem mais fácil de reaver todo esse benefício, essa situação e voltar esse benefício, em caso de suspensão, né? No caso de novo benefício também, às vezes o INSS entende que a renda dá e, na verdade, na prática a renda não dá, também no judicial o entendimento é bem diferente.
1: Ah, o senhor falou um detalhe aí de atualização. Quem já recebe, é importante estar sempre entrando em contato com o CRAS, tá sendo atualizado essa questão, porque pode ser, entre aspas, do nada, ele pode perder esse benefício ali, essa questão, então tem que estar tudo em dia sempre, né?
5: A recomendação é o CadÚnico atualizado a cada 2 anos. Isso muda muito, é bom a pessoa ficar de olho, porque às vezes é 1 ano, às vezes é 2 anos, e as pessoas confundem a atualização do CadÚnico com prova de vida. Não é isso, a prova de vida é realmente se a pessoa está viva. Hoje tem várias formas, até mesmo pelo banco você faz a prova de vida, não é a mesma coisa. A atualização do CadÚnico é a questão da atualização da família. Se saiu algum componente da família, se entrou. É nesse sentido mesmo, se teve alteração de renda, atualização para ver se aquela pessoa realmente mantém o direito sobre aquele benefício, né? Para não tomar às vezes de uma pessoa que precisa, né, César?
1: Isso é verdade. Então, a gente precisa, e como eu estou aqui até perto do doutor Gustavo, é importante também ter lisura e respeito com os dados, às vezes, informados, né? Que às vezes aí é outros casos, mas eu falo que às vezes tem pessoas que, né? Ah, eu vou continuar não vou pôr essa renda que está acontecendo. É preciso também ter uma transparência individual, que às vezes a gente cobra lá em cima, né? Vai lá, a turma lá precisa ter transparência e a gente faz coisa feia aqui embaixo. Então também é muito importante o contribuinte, né? A pessoa, né? O cidadão que for usuário ter essa responsabilidade também, né?
5: Ah, sim, com toda certeza, né? Às vezes a pessoa não precisa, tem condições de se manter, né? E aí tira de uma pessoa que às vezes não tem a condição, né? Agora, o governo está bem em cima desse benefício justamente por isso. Provavelmente vai começar algumas visitas do CRAS em casa para ver se é a realidade mesmo. Então, assim, eu acho, de certa forma, correto, porque dá transparência, né? E realmente a pessoa que precisa para aquilo ali, né? Eu acho que é válido. Eu sou a favor de que a pessoa... Que tenha direito, que tenha o direito mesmo, mas que a pessoa que não tem, ela está tirando de outra pessoa, né?
1: Verdade. E o Brasil é tão bacana que há vários outros direitos para nós, né? Então as pessoas não precisam, às vezes. É um detalhe que é interessante, esse, a gente até falou, não é pela Previdência. Mas ali há algum desconto nesse sentido? Tem que pagar Previdência Social, quem recebe o BPC?
5: Não tem nada a ver, né? O BPC, a pessoa que recebe o BPC quiser, para frente, às vezes contribuir, ela tem que contribuir como facultativo. Ela pode recolher autônomo como facultativo, só nesses casos. Se estiver recebendo BPC, não pode contribuir. Ele é um benefício assistencial, porque a nossa Constituição traz lá, né, saúde, previdência e assistência. Então, essas pessoas estão dentro da assistência. Aquelas pessoas que trabalharam a vida inteira na informalidade, que é idoso hoje, não contribuiu, ela pode se encaixar. Não tem renda, às vezes a família que ajuda, um filho ou outro. Às vezes tem duas pessoas que não contribuíram no passado, também pode encaixar. Então, é mais para essa informalidade e no caso da doença, né? A pessoa chega, no caso de idoso, chega lá com 65 anos, já não tem aquela disposição. Nessa nossa região nós temos muitos, às vezes a questão de, tem muita informalidade, pessoas que às vezes trabalharam e não contribuíram. E pode estar assistido aí num fase já mais para frente da vida, né?
1: Vale lembrar, nós temos uma audiência maravilhosa aqui na área rural, até falei, se enquadrando nesse sentido, morando na cidade ou morando na roça, como diz numa linguagem bem popular, pode procurar seu direito, né?
5: É, o trabalhador rural, o Silas, ele é uma outra situação, né? Ele independe, assim, até uma hora vamos conversar especificamente disso. Ele independe daquela contribuição mensal, igual a pessoa que tem carteira assinada, a pessoa que exerce algum profissional liberal, alguma atividade. Ele com a movimentação sua, de roça, às vezes, ele consegue o benefício, seja o auxílio maternidade, seja o auxílio doença, seja aposentadoria. Então, o trabalhador rural também pode ter esse direito, mas também ele pode ter o direito da aposentadoria do trabalhador rural. Também serve. Às vezes pessoas, acontece muito, um pedreiro que trabalhou a vida inteira na informalidade, papapá, chega lá com 70 anos, já com o corpo cansado do próprio trabalho, nunca contribuiu, e aí pode encaixar. O safrista que está para aqui, para ali, hoje, o turmeiro, que às vezes também pode se encaixar. Então, pessoas nessa situação de vulnerabilidade econômica, né? Miserabilidade e tudo mais, que encaixa nesse benefício, né?
1: Agora 9:26 na Rádio Sacramento hoje, quinta-feira, é dia daquele papo sobre direitos e hoje estamos falando sobre o benefício de prestação continuada, conhecido como o BPC. Vai lembrar, vamos reforçar, já falamos, mas eu acho muito interessante procurar o CRAS, né? E é preciso a quem tem direito estar ali atento a essas questões de que lá o pessoal vai informar. Aí pede documento, tem que ter um jeito de levar essa documentação e tudo mais, né, doutor Gustavo?
5: Lá o CRAS faz essa parte, né? Às vezes ele entra no INSS, às vezes não, porque o volume do CRAS hoje é muito grande, né? E assim, é um excelente trabalho que o CRAS faz, um trabalho bonito, né? Assistencial, bem. É uma das profissões que eu acho bem bacana, o assistencialismo aí, né? Porque se na prática um salário mínimo para quem não tem nada é muito dinheiro. Verdade. As pessoas mudam em todos os aspectos, em aspecto de astral, de querer viver mais, muda muito. Nasce por lá. E às vezes o entendimento do INSS é muito rígido. E hoje com essa moda do IA, da inteligência artificial, às vezes não analisa aquela situação na prática. Se tiver uma negativa, o remédio é partir para o judicial. O judicial tem uma análise mais profunda, mais detalhada da saúde, mais detalhada da questão da renda, porque muitas das vezes a família recebe um Bolsa Família, ali os 600, 800 reais, e o INSS compõe esse valor na renda para ir dar esse benefício, e às vezes nega. No judicial, tem condições de afastar esse BPC, essa Bolsa Família, e a pessoa receber o BPC, porque o BPC é um benefício maior que vai trazer melhor proveito para a família. Então, são muitas situações que na prática o judiciário ele tem outro entendimento. Ele separa muita coisa do que o INSS exige. Então, assim, a renda familiar pode ser um pouco mais, que a pessoa às vezes sai um pouquinho da renda, mas tem aluguel, tem supermercado, tem farmácia, tem alguma despesa a mais. Isso aí a gente tem que trabalhar essa renda. Quer dizer, a pessoa tem uma despesa mínima para sobreviver e ali a renda bruta dá, mas na hora que você tira tudo que a pessoa precisa para sobreviver, a renda não dá. Então, no judiciário a gente consegue trabalhar isso na prática, né?
1: Isso é verdade. Não, o senhor falando, normalmente não, o BPC é um salário mínimo, né?
5: Sim, um salário mínimo.
1: Então, hoje está ali em R$1.621. A depender de idosos, R$1.000 fica só em farmácia.
5: É. Então, é um benefício, Silas, que eu falo que ele é assistencial e ele volta pro próprio... porque a maioria das... ele volta pro comércio.
1: Pra economia, né?
5: Pra economia local. Por quê? O idoso, automaticamente, ele já toma alguma medicação, ele vai na farmácia, é a sobrevivência, vai no supermercado, vai num varejão. Então, assim, volta esse dinheiro. Então, prova disso foi na época da pandemia, o comércio ficou, assim, não teve queda, porque é o consumo natural das pessoas, né? Da sobrevivência, né?
1: Ó, estão nos perguntando aqui, achei muito legal. É, já um aposentado, né, um idoso aposentado, ele não pode receber o BPC ou pode?
5: Não, não pode. Aposentado, pensionista, ele já tem renda, né? Aí não se encaixa. Mas se tiver outro componente da família, pode se receber o BPC. Tipo, a esposa desse idoso, não sei se é homem ou mulher, mas pode, ela pode vir a receber.
1: Ah, bacana. Que é a questão da renda que a gente falou agora há pouco, né?
5: Isso.
1: Esse idoso que tem ali a aposentadoria, isso encaixa na renda. Digamos que tem mais um filho ali, os dois ganhando salário mínimo, com mais esse idoso que não tem nada, aí faz os cálculos lá.
5: É, porque cada idoso tem sua despesa peculiar, né, Silas? Ele tem a sua despesa mínima para sobrevivência ali, que é a despesa dele mesmo, né? Medicação, às vezes fralda, às vezes alguma alimentação. Alguma alimentação voltada para o problema de saúde. Então, envolve muitas coisas no BPC que às vezes a pessoa vai no INSS uma, vai duas, vai três, vai quatro. É inteligência artificial. Hoje praticamente não tem servidor analisando isso. É analisado igual um ser humano. Convenhamos, né? Então, é bem delicado. E é uma transferência de renda bacana para as pessoas que precisam, né?
1: Isso é verdade. Gente, 9h30. Ó, fica aberto, você que nos ouve, né? Manda um zap, pode ser mais tarde agora, tá aí na correria, pra gente falar assim, ó, eu quero que no próximo programa, doutor Gustavo fale sobre esse tema, fale sobre outro, tá? Mas na verdade, ó, vamos até deixar uma alinhada aqui, que é falar sobre o pessoal da zona rural, que nós temos uma audiência, doutor, podemos já meio que deixar pré-estabelecido.
5: Sim, vamos.
1: Pra gente falar de da aposentadoria rural, sei lá, algo.
5: Documentação, pro trabalhador começar a guardar, vamos falar também a questão do safrista, do diário.
1: Porque na nossa audiência maravilhosa aí, turma da zona rural, vamos tirar dúvida também.
5: Às vezes no dia a dia, pega uma nota no comércio e rasga e joga fora, nota de leite, às vezes isso no futuro vai precisar, porque vai demonstrar. No caso do pequeno produtor, né? Tem também um trabalhador rural empregado também, que ele tem uma redução. Vamos falar bem. Sacramento, a agricultura é bem forte, faz parte do, como se diz, da cidade, né? Vamos dar essa informação pro pessoal para poder já ir resguardando para o futuro, né?
1: Isso é verdade. Doutor, quero agradecer a vinda aqui na Rádio Sacramento, sempre, né, solícito e respondendo. E vale sempre lembrar, a gente fala, né? Em questões hoje foi mais aqui ligada à assistência social, então o interessado procura, né? Vai lá. E se às vezes teve uma negativa e acha que ainda tem direito, procura quem pode auxiliar. Isso. Porque não pode perder, né?
5: É um especialista, né, Silas, que possa orientá-lo, né, de melhor forma e correr atrás do benefício, né? O direito não ajuda quem cochila, né, Silas?
1: Exatamente. Então, gente, é direito, É, você pode, né? É, todos nós, sim, podemos. Eu sempre falo isso, independente de qualquer situação. E agora, né, esses dias eu tive aqui um bate-papo com o pessoal do lá do Lar São Vicente Paulo, né, também envolvido nas atividades, tá até aqui, que tem muita atividade para idosos em Sacramento. Estamos vivendo aí o junho violeta, que lembra sobre os direitos dos idosos, né? Então, que os idosos, e aqui no BPC vai lembrar para deficientes também, né?
5: Também, sim.
1: E aí, várias deficiências que a gente tem hoje.
5: É, não, né? Só aquele deficiente, às vezes um cadeirante que você imagina, às vezes uma pessoa aí, mas um deficiente, uma pessoa, por exemplo, tem um problema de saúde, não contribuiu, tá fora do mercado há muito tempo. Aquele problema dela é superior a 2 anos, em 2 anos ela não cura, ok, ela pode se encaixar como deficiente.
1: Ah, então.
5: Visão monocular.
1: A ciência está mudando muito, né, doutor? Sim. No sentido que antes a gente pensava em deficiência realmente na física, praticamente. Hoje está muito mais.
5: Hoje a fibromialgia é deficiência, visão monocular também é deficiência. Então, assim, tem muitas coisas que vão evoluindo, né? Porque quem sofre com essas doenças também, eu vou te contar.
1: Justamente. Então, é como fácil. Dizer direito, né? Às vezes a pessoa fala, não, a fibromialgia, como o senhor deu exemplo, né? Não, tá lá, bonita, assim, a pessoa tá, mas por dentro ali, etc, né? Então, tem o direito, é só procurar. E é importantíssimo. Doutor, até próxima, daqui 15 dias. Eu não lembro a data, não, mas até daqui 15 dias.
5: Maravilha, Cis, muito obrigado mais uma vez. Imagino ter correspondido aí, se respondido o pessoal. Qualquer dúvida, uma disposição. Um abração a todos.
1: Eu é que agradeço. Dúvida? Tem, gente? Tem sugestão? Quer saber algum tema? Manda aí pra gente. Já definimos que daqui 15 dias vamos falar sobre aí a questão da área rural, tá? Então, se você também tem dúvida, meus amigos que moram aí nas fazendas, chacras, sítios, vamos lá, hein? Pode participar com a gente. Como é que é, doutor?
5: É chamar eles pra tirar as dúvidas, né? Participar.
1: O importante, vai até lembrar, né, doutor Gustavo, que aqui nós damos dicas.
5: Sim.
1: Senão tem uns que falam assim, ô, doutor, eu tô com dor no pé, que eu vou passar aqui. Não é uma consulta. É. A gente aqui tenta atender de maneira geral para que a pessoa procure, né?
5: Aí uma ajuda à comunidade, né?
1: Exatamente. Sim. Obrigadão.
5: Um abraço. Obrigado,
1: antes senhor. De eu ir embora, antes do senhor ir embora, Brasil ganha essa Copa do Mundo ou não ganha a Copa do Mundo? O que que o senhor acha?
5: Tem que ganhar, né?
1: Mas tá
5: brasileiros otimista. Somos brasileiros, tem que ganhar, né?
1: Não desiste nunca? Ei, doutor
5: Vamos
1: Gustavo.
5: Ver se passar dos três primeiros, a esperança nasce. Né?
1: Ah, é verdade. Ó, hoje, já tô aproveitando aqui, viu, doutor Gustavo, gente, porque hoje tem a estreia do nosso quadro, né? Sacramento FM na Copa. E eu já tô em clima de Copa do Mundo, então quero saber de todo mundo. Quem acha que o Brasil ganha, não ganha? Ó, o doutor Gustavo já disse, né? Se passar aí da primeira fase, vamos ver. Aí vai que dá certo, né? Até daqui 15 dias, doutor.
5: Um abraço, com Deus.
1: Agora 9:35, eu vou pro intervalo.

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5: 9:38.
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0: quinta.
1: É, hoje é quinta ainda, aguenta aí. Gente, sabe o que eu não avisei ainda? Mas agora dá tempo de avisar. Ó, barulhinho do WhatsApp, é porque você vai mandar mensagem. Bora participar do cadastro, porque tem sorteio amanhã aqui no nosso Estúdio 100, um kit de churrasco no oferecimento da Fênix. Tem sorteio para o Dia dos Namorados, junto com o Espaço Beleza. Hã? Gostou? Então vem, participa aí comigo, manda seu nome completo no WhatsApp da Rádio Sacramento. Ó, já vou mandando um abraço lá pras meninas, a Raquel, a Lenir, a Vânia, a Benícia, a Sueli, a Senir, também o Gerson, o Giovanni, a Irinês, a Regiane, a Cleusa, a Lourdilei, a minha amiga Francisca, já tem gente aí, ó, e muito mais, tá? Não vou ler a listinha de todo mundo aqui não, senão eu vou ficar até amanhã, parecendo a lista de chamada na escola, né? Então manda logo o seu zap aqui pra mim, 991971748. Ah, posso mandar de familiares? Desde que ele queira participar, né, gente? Se ele quiser participar, churrasco, kit churrasco, vem com uma picanha suína temperada camari e 5 litros de chopp boreal. 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Mas agora, quero falar de café. 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Tá cedo, 9h42. 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
1: Vem logo, vem curtir a programação. 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
0: 9:46.
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1: Muito bem, o tempo todo com você. 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Agora há pouco tivemos aqui o nosso bate-papo com o Dr. Gustavo Macedo. Sensacional, né? Sensacional. Então, seguinte, você que está aí me ouvindo, vamos com mais informação sobre questão do direito. Agora é para a gente ficar antenado, porque a maioridade penal está tramitando um projeto lá em Brasília. Seguinte, o relator diz que proposta combate o crime organizado. A CCJ aprovou a PEC que reduz idade mínima para responsabilização criminal. Pedro Lacerda traz os detalhes pra gente.
13: A Comissão de Constituição e Justiça da Câmara dos Deputados aprovou nesta quarta-feira a proposta que reduz a maioridade penal de 18 para 16 anos. Foram 44 votos favoráveis e 18 contrários. A medida, que ainda precisa passar por uma comissão especial e pelo plenário da Câmara em dois turnos, foi defendida pelo relator Coronel Assis, do PL de Mato Grosso. Para ele, a redução é juridicamente viável, pois não fere a Constituição e vai ajudar no combate ao crime organizado. mas a conclusão de Assis foi rebatida por deputados contrários à iniciativa, que argumentam que os direitos da infância e da juventude são cláusulas pétreas, que não podem ser alteradas, salvo com uma nova constituinte. A deputada do PSOL do Rio de Janeiro, Talíria Petrone, classificou a proposta como populista e eleitoreira, destacando que apenas 0,5% das infrações cometidas por adolescentes são consideradas gravíssimas. Segundo ela, a redução da maioridade penal não vai modificar em nada a situação da segurança pública no país.
0: Não é verdade que a gente não enfrenta isso porque pune pouco. O país é o terceiro país com maior população carcerária do mundo. O que nós punimos é mal. Nós temos uma baixíssima elucidação de homicídios. Segurança pública é coisa séria. E que jogar pra galera de forma eleitoreira e mentirosa não vai resolver a grave situação de insegurança que a população brasileira vivencia. Reduzir a maioridade penal não vai modificar em uma vírgula a situação de um país que infelizmente é violento.
13: Já o deputado Mendonça Filho, favorável à PEC, afirmou que ninguém mais aguenta a violência e que as leis frouxas e a impunidade facilitam a ação do crime.
14: Cerca de 1/4 da população brasileira hoje vive sob a influência direta de milícias, do tráfico de drogas e das organizações criminosas que dominam territórios. E, infelizmente, boa parte do exercício do comando dessas organizações criminosas se faz, inclusive, com aliciamento de menores de 18 anos. Hoje é um custo barato. Dessas organizações criminosas se faz, inclusive, com aliciamento de menores de 18 anos.

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1: Esse final de semana com Copa do Mundo que começa hoje, eu acho que eu tô querendo é sossego, viu? Viu, Salma? Vou te ligar agora, vou te ligar, mandar mensagem no zap, porque mudei de ideia, quero é descansar, quero é paz, sossego. Ah, vai fazer frio, não tem problema não, mas depois esquenta um pouquinho. 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Ó. Ah, é isso que nós estamos precisando, de férias, estamos precisando de férias, descansar, calma que tá chegando, viu? Tá chegando. Bom dia agora, 9:54.
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1: Muito bem, faltando 5 minutinhos para as 10 da manhã, 9:59, deixa eu mandar um abraço pra minha amiga Andresa, tá lá no Espaço Beleza, eu preciso ir aí. Dá um abraço em você, primeiramente todas as meninas, claro, e tem que saber qual vai ser o brinde que eu vou sortear pra esse povo no Dia dos Namorados, né, Andresa? Esse povo tá todo mundo esperando, quem será que vai ganhar aí o namorado, a namorada? Pode, falando nisso, pode então mandar o seu zap aqui pro 99197-1748. Você participa aqui no cadastro junto com a gente. E amanhã é dia de sorteio, amanhã é dia dos namorados. Oh, coisa boa. Amanhã eu não venho trabalhar, não. Amanhã eu vou querer namorar o dia inteiro. Tá? Até parece. Bora com o clássico de hoje. Para de falar asneira, Silas Bonetti. Tá na hora de contar que hoje a música do nosso clássico sertanejo já é dos anos 2000. Do álbum Paixão Demais. É clima de Dia dos Namorados, não tem jeito, né? Ela foi composta pelo renomado cantor e compositor Nelson Ned. Lembra do Nelson Ned? Já ouviu falar? Não? Então pesquisa. Pesquisa aí. Nelson Ned, grande compositor de músicas românticas. E ó, na letra dessa música que você vai ouvir agora mesmo, na interpretação de Bruno Marrone, ela explora o romantismo cauteloso de alguém que sofreu decepções amorosas no passado e agora pede tempo e delicadeza para se entregar novamente. Bora curtir a música Medo, na versão aqui de Bruno Marrone.

0: 10:01. Tô na 100, tô feliz, tá na hora de começarmos juntos mais uma hora, eu e você, você e eu aqui na programação da 100. Tá feliz, gente? Tá feliz? Então não esquece não. E hoje, daqui a pouquinho, tem o nosso Rádio Sacramento FM na Copa. Copa do Mundo vai começando, já estamos naquele clima? Ainda não? Mas eu sei que você tá feliz, isso aí que importa.
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0: Bom dia, bom dia! 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Agora 10:02.
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1: Era hora da nossa agenda paroquial. Você que está chegando aqui na programação da Rádio Sacramento já faz parte do nosso Clube dos Amigos da Rádio Sacramento? Ainda não? Então é o seguinte, quero fazer um convite para você. Vem para o nosso Clube dos Amigos e, junto com a Rádio Sacramento, você, claro, vai estar aí informando, divertindo e evangelizando. Inclusive, né, a gente fala muito que você do Clube dos Amigos nos ajuda na evangelização, praticamente 100%. Mas hoje tem o nosso momento da Copa do Mundo aqui na Rádio Sacramento. Sacramento FM na Copa do Mundo também é um momento de diversão, é um momento de alegria para você que é do nosso Clube dos Amigos, tá? Então você que tá aí nos ouvindo, acompanhando a Rádio Sacramento, né? Obrigado por evangelizar, informar e divertir com a gente. Quer fazer parte? Como você pode fazer parte do nosso Clube dos Amigos? Muito fácil. Você pode procurar o escritório paroquial da Paróquia Basílica, né? Lá no centro da cidade. Já sabe onde fica? Bem de frente ali ao Banco do Brasil. Ou você pode mandar mensagem no WhatsApp da Rádio Sacramento. Aí você manda uma mensagem específica dizendo, né? Ó, olá, quero participar aí do Clube dos Amigos, que o pessoal vai organizar para você, para que você possa entrar em contato, né? O que é necessário, ok? Então pode ser. Mas também tem os nossos representantes, tem a nossa coordenação, que é com a amiga Dani. Então é muito fácil mesmo, tá? Ó, tá chegando aqui a nossa agenda para o que? O Rachid Ribeiro tá chegando por aqui, mas antes dele chegar, vou rodar os aniversariantes. Ontem nós pedimos canjica, hoje pode ser um bolo, tá, gente? Estamos com saudade de bolo. Tem aniversariante, eu vou rodar a minha vinheta.
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1: Muito bem, hoje é o Saulo Daniel Bisinotto Ferreira, lá do Alto da Estação. Viu, Saulo? Você que vai pagar o bolo hoje, meu jovem. Ainda mais que você é da família dizimista e do Clube dos Amigos. Sensacional, né? Muito, muito bom. Então você vem logo, né, pra trazer o bolo aqui pra nós da Rádio Sacramento. Fechou? Combinado? Então hoje é o Saulo Daniel Bisinotto Ferreira. Rachid Ribeiro, acelera, menino, que eu vou já pedir o bolo pra nós, viu?
2: Você já pediu o bolo,
1: Silas? Já pediu o bolo. Hoje eu tô querendo bolo.
2: Olha só, bom dia.
1: Ontem nós pedimos canjica, né? Bom dia, né?
2: Bom dia pra você, bom dia pra quem tá na sintonia também.
1: Ontem nós pediu canjica, hoje eu pedi bolo, tá?
2: Tô querendo variar.
1: Mas tem que ser bolo de milho.
2: Tá fechado. Pode ser um chocolatezinho por cima?
1: Claro, não. Como diz, o recheio ali, pode pôr um recheiozinho, não tem problema, pode
2: então
1: fazer.
2: Então tá fechado, só você pediu aí o que tá.
1: Mas
2: certo.
1: É porque nós estamos no clima de festa junina, tem que ter milho no meio
2: festa
1: da história.
2: Festa junina
1: aí, né?
2: E Copa, né? Porque eu não sei se já viram o estúdio da Rádio do Sacramento.
1: Ainda não.
2: Então não vou falar não.
1: Não, deixa, mas pode contar, deixa pra quem tá no rádio, vai depois correr pro YouTube.
2: Verdade, né? Verdade. Então vamos instigar a curiosidade do pessoal, porque tá ficando bonito, viu? Tem aqui uma bandeira bonita, grande, né? A bandeira do Brasil é maravilhosa, né? E também tem até a cartola do Brasil.
1: Depois, por enquanto, ela tá
2: ali. Você vai usar?
1: Porque não tem jeito, calma.
2: Agora vai ficar faltando uma coisa, viu? Aquela cornetona lá de torcida.
1: Verdade, senhor. Quem tiver em casa e quiser me emprestar, gente, pode trazer aqui pra Rádio Sacramento.
2: Vou trazer,
1: viu?
2: Um trompete pra você, vai.
1: Ó, já falei dos nossos aniversariantes, 10h10, vou rodar a nossa vinheta de que está no ar e temos as informações, né? Pro pessoal ficar aí atento. E participação especial hoje de novo, não tem?
2: Tem, sim.
1: Então, ó, gente, está no ar a agenda paroquial.
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2: Silas, na Basílica do Santíssimo Sacramento continua o tríduo para a festa do Sagrado Coração de Jesus, que é amanhã, né? A festa é amanhã e lá na igreja na matriz da paróquia Nossa Senhora da Abadia aqui de Sacramento também tem o mesmo tríduo, né? Em todos os lugares do mundo é celebrada a festa do Sagrado Coração de Jesus. Essa festa, né? Que foi Santa Maria Margarida Alacoque, lá na França, quem divulgou, né? Depois de uma aparição do próprio Cristo, né? Durante um momento de adoração ao Santíssimo Sacramento, ali aproximadamente 3 aparições em momentos como esse, Santa Margarida Maria Alacoque teve a graça de ter e de ver o Sagrado Coração, o Jesus, né? Com o seu Sagrado Coração. Ela, por sua vez, pediu ao Papa Leão XIII que difundisse ali uma festa para o Sagrado Coração de Jesus, a pedido do próprio Jesus, né? E acabou que o Papa lançou uma encíclica, a encíclica, salvo engano, Annum Sacrum, uma coisa assim, Silas, eu não lembro certo ao certo, mas você que está na sintonia poderá tirar essa dúvida amanhã, né? Nas programações da Rádio Sacramento, com o nosso especial a cada momento, né? Sobre o Sagrado Coração de Jesus. E assim foi instituída essa festa na igreja, né? Para ser celebrada em todo o mundo. Jesus teria pedido a Santa Maria Margarida Alacoque para que divulgasse essa festa para aplacar ali, né, todos os sacrilégios, todas as indiferenças, os desprezos com que os maus cristãos e também aqueles que não acreditam em Jesus proferem, né, durante a sua vida, o desprezo, né? Por isso que a gente fala, toda quinta-feira tem adoração lá na Basílica, né? Durante a manhã inteira, durante a tarde inteira, você pode passar lá um tempinho, um minutinho, um segundinho que você passar, você vai mostrar ali que você não despreza o coração de Nosso Senhor. E todas as sextas, né? Foi instituída pela igreja, então, essa festa do Sagrado Coração de Jesus após a quinta-feira de Corpus Christi, né? Duas sexta-feiras após o Corpus Christi, para que fossem aplacadas aí essas indiferenças com o coração de Jesus. Então, amanhã, 7 da manhã, na Basílica, festa do Sagrado Coração de Jesus, às 7 da noite, na Igreja da Abadia, aqui em Sacramento. Então, todos convidados. Mas continuamos também tendo aí o tríduo de Santo Antônio. Portanto, até amanhã, lá na Igreja Santo Antônio, as missas serão às 19 horas. E temos mais um áudio do Padre Márcio André. Vamos ouvir.
3: Hoje eu quero convidar você, ouvinte da Rádio Sacramento, a participar do segundo dia do tríduo em honra a Santo Antônio de Pádua, lá na capela dedicada ao mesmo santo. Hoje serei eu a presidir a Sagrada Eucaristia e por isso conto com a sua presença, com a sua participação. Às 18h30, o Santo Terço e às 19h, a Santa Missa. Santo Antônio era conhecido como um talentoso pregador. Santo Francisco de Assis muitas vezes foi se aconselhar com Santo Antônio. E tal era a sua profundidade que São Francisco brincava com Santo Antônio, chamando-o de meu bispo, porque ele sempre tinha uma palavra de verdade, uma palavra prudente, uma palavra repleta de sabedoria para orientar os passos de São Francisco e também da ordem mendicante que nascia. Então Francisco e Antônio eram grandes e bons amigos. E uma curiosidade é que quando foram desenterrar, exumar o corpo de Santo Antônio, a língua permanecia intacta. Hoje, num relicário, é possível ver aos peregrinos que vão a Pádua a língua de Santo Antônio. Isso para dizer que aquela língua que proclamou de forma tão eloquente o Evangelho de Jesus não foi corrompida pela terra. Nem só de pão vive o homem, mas de toda palavra que sai da boca de Deus. E assim, Antônio viveu como um grande pregador e sua língua permanece intacta como sinal de salvação e eternidade para aqueles que vivem da palavra de Deus. Hoje, nós teremos a Noite do Pão lá na comunidade de Santo Antônio. Como funciona a Noite do Pão? Após a missa, os pães serão abençoados. Teremos pães de todos os tipos: pão de sal, pão doce, rosca, broa, pão de queijo, pão de milho, pão de batata, pão de cebola, pão de leite ninho. Tem pão de tudo quanto é tipo. Você pode adquirir o pão para levar para sua casa e comer com sua família, mas também você pode comprar aí 5 pães, 2 pães, como você quiser. E esses pães, ao invés de você levar para casa, eles serão doados amanhã bem cedinho no Lar São Vicente de Paulo ou na Creche Rosa da Mata. Então, olha aí, é um gesto de caridade. A caridade é o dom maior. Então você compra lá, eu quero 5 pães para você entregar lá na creche. Eu quero 2 pães para você entregar no lar dos idosos. Então é um gesto de caridade, porque a gente sabe que essa devoção ao pão de Santo Antônio está muito ligada à sua prática de amor ao próximo, de caridade como dom maior.
2: É isso aí, nós agradecemos então ao Padre Márcio André, né, que com atenção nos enviou seu áudio, né, explicando um pouco da história de Santo Antônio e também, né, convidando você, né, vamos levar então aí esse pão. Ele explicou um pouquinho sobre a língua de Santo Antônio, sobre o pão de Santo Antônio e que nós devemos fazer também aí a nossa caridade inspirados em Santo Antônio, que teve ali um episódio, né, da vida dele em que ele pegava os pães do convento para dar aos pobres, né? Uma certa feita, Silas, o cozinheiro, né? O padeiro do convento, que antigamente tinha de tudo, né? Tinha o padeiro, tinha o cozinheiro, tinha aquele que servia, né? Então o padeiro foi lá atrás de Santo Antônio: ô, cadê os pães que eu fiz ontem? Tá cheio de pão aqui pra comunidade, né? Pro mosteiro. E aí Santo Antônio deu uma de leso, né, de bobo, fez: eu não sei, não sei. Só que ele já tinha pegado todos os pães e tinha dado para os pobres. Mas aí Santo Antônio falou o seguinte: vai lá, que tá no cantinho lá, você não viu. Aí ele fez: não, mas eu olhei tudo, né? O padeiro falou e fez: não, você não olhou direito, olha lá direito. E aí teria acontecido um milagre, né? Porque do nada apareceram os pães, que Santo Antônio tinha pegado tudo para dar aos pobres, né? Não dava mais tempo, mas quando ele foi lá, o padeiro olhou e ele entendeu que teria sido um milagre, porque ele tinha acabado de sair de lá e não tinha pão nenhum, né? Então, teria então sido esse milagre dos pães. Por isso, então, né, temos essa tradição, né, dos pães de Santo Antônio na sua festa. Então, você possa levar o seu pão, comprar o seu pão, para que essa doação seja feita amanhã para as instituições de caridade. E, Silas, a gente volta amanhã com a nossa agenda paroquial, se Deus quiser. Não esqueça você que amanhã às 7 horas da manhã teremos a transmissão da missa solene na festa do Sagrado Coração às 7 da manhã, tá bom? Mas à noite temos também na Igreja da Abadia às 19 horas a festa do Sagrado Coração e o último dia do tríduo da festa de Santo Antônio. Lembrando que no sábado a missa será às 16 horas lá na Igreja Santo Antônio.
1: Então até amanhã.
2: Até amanhã, Silas.
1: Agora 10h20 aqui no nosso Estúdio 100.
0: Agenda paroquial de volta amanhã, às 10 horas no Estúdio 100. 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
13: E dentre tantos santos celebrados no mês de junho, no dia 13 de junho, é dia de Santo Antônio e vamos para

Em Portugal, Santo Antônio não é só casamenteiro. No dia 12 de junho, há uma tradição dos casamentos de Santo Antônio em Lisboa, que acontecem na Sé Catedral desde 1958. São casais com dificuldades financeiras que têm a oportunidade de receber a bênção de casamento na principal igreja da cidade. Essa tradição homenageia algumas das histórias atribuídas a Santo Antônio, sobretudo no auxílio para reunir o dote necessário para que as jovens sem condições financeiras pudessem se casar e também por intervir em uma lei regional italiana que tinha como regra que o casamento somente poderia ser feito com pessoas da mesma classe social. Mas ele é um santo de intensa devoção, muito além dessa relação com o matrimônio. Há diversas histórias sobre por que Santo Antônio se tornou santo casamenteiro, mas uma delas conta que uma moça que não tinha dinheiro para pagar o dote ajoelhou-se diante da imagem de Santo Antônio e mais tarde recebeu misteriosamente este auxílio, podendo assim casar.

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7: Bom dia!
8: Bom dia!
7: Bom dia!
8: Bom dia, sim!
7: Bom dia pra você!
8: Para o melhor ouvinte do mundo!
9: Bom dia, este é o melhor ouvinte. E ó, deixa eu te contar, não sei aí, próximo à sua casa, onde você tá, nas cidades vizinhas, alô, Conquista, alô, Delta, Igarapava. Tem também o pessoal lá na região de Miguelópolis, ouvindo aí a nossa programação, muito obrigado. Seguinte.
10: Brasil.
9: É, hoje tem estreia aqui no nosso Estúdio 100, tem o Sacramento FM na Copa. Bora participar, tá? E outra coisa, vamos ter sorteio pra amanhã, véspera do Jogo do Brasil, Dia dos Namorados, sorteio de um kit churrasco no oferecimento da Fênix. Também vamos ter sorteio pro Dia dos Namorados, no oferecimento do Espaço Beleza. E eu quero então que você mande o seu zap. Manda zap aí pra mim, com o seu nome completo, tá perdendo a oportunidade. Depois fala assim, eu não ganho nada, né? Vai, não ganha mesmo não, não participa, não tem jeito de ganhar, né? Igual na Mega Sena, tem muita gente que fala assim, ah, eu não ganho na Mega Sena. Você joga? Não. É, aí vai ficar difícil, né? Essa hora você ganhar e não jogar, meu amigo, aí a treta vai ficar tensa, vai ficar tensa. Dani, bom dia pra você, pro meu amigo Luquinha. O Uripim tá aí hoje, o Uripim falou pra mim, hein? Seguinte, ó, que nesse período da Copa do Mundo ele não vai querer trabalhar muito, não. Pessoal, então tem que agendar o horário e aproveitar, porque ele não vai, hoje, por exemplo, 2 horas da tarde já parou o expediente dele, o Luquinha vai ter que correr mais, porque ele quer assistir a abertura da Copa, ele quer, o que mais, assistir o jogo de hoje tem México e África do Sul, né? Então, ó, agenda o horário, não perde tempo não. 349-8404-9355 ou 349-8407-1603. Um abraço para todo o pessoal lá da Mecânica e Autoelétrica IL. Você, claro que é cliente, já sabe, já aproveita agora, 10h29.
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9: Oi, gente, tô chegando aqui na área pra contar o seguinte, tem Copa do Mundo e a Rádio Sacramento presente nesse momento especial. Eu espero por você na próxima quinta-feira, a partir do meio-dia, no clima de Copa, aqui na nossa programação.
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9: Então vem com a gente, quinta-feira, a partir do meio-dia.
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13: Hoje é quinta,
9: oi. É, tá querendo que chegue a sexta-feira logo, só porque amanhã é dia dos namorados, né? Ei, gente, relógio marca aqui na 100. 10h30, tá aí trabalhando.
10: Brasil.
9: Tá, que maravilha. Deixa eu mandar um abraço especial pra Cris, tá sempre ouvindo a nossa programação, já cadastrada. Aí, ó, quem sabe, se for você, Cris, no churrasco, você sabe que você vai ter só uma coisa importante pra fazer. Sabe o que é? convidar o Silas Bonetti, claro, né? Ó, eu não falei do kit churrasco que é lá no oferecimento da Fênix, mas é 5 litros do chope Boreal e uma picanha suína temperada camari. Sensacional, muito bom, viu? Ai, Silas, deu água na boca aqui agora, então manda mensagem pra mim, meu jovem, muito fácil, você manda sua mensagem e é o seguinte, com o nome completo, não precisa, bom, põe bom dia, seja alguém educado.
5: 10:31.
10: 10:31.
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9: 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Aqui na nossa Rádio Sacramento, deixa eu informar você que tá chegando agora. Que hoje, quinta-feira, tradicionalmente nós temos aí o Câmara em Ação, mas por questões do trabalho, o vereador Kiko Bonfim, que seria o nosso entrevistado de hoje, conversar com a gente, será amanhã, tá? Então você normalmente acompanha as quintas-feiras, né? O Câmara em Ação será amanhã no mesmo horário, 11:30 ao meio-dia, aqui na programação da Rádio Sacramento FM 100,3. Tem informação, produção? Tem informação aqui de Minas Gerais? Do governo que tem feito investimentos? Então vamos lá, com informação e depois tem música. Enquanto isso, dá tempo de você mandar o seu zap no 991971748 e boa sorte desde já. O governo de Minas anuncia investimento de quase 200 milhões de reais em projetos e obras para infraestrutura rodoviária para a região sudoeste de Minas. Vamos aos detalhes com os colegas da Agência Minas.
20: O governador Matheus Simões anunciou investimentos de quase 200 milhões de reais em projetos e obras de infraestrutura rodoviária para o sudoeste de Minas. O anúncio foi feito após reunião com prefeitos e deputados em Passos, capital provisória do estado, durante as ações do projeto Governo Presente. A destinação dos recursos vai ser feita após a desestatização da Copasa. Matheus Simões citou algumas intervenções prioritárias.
21: O anúncio mais estrutural para a região é para que a Artemig inicie uma avaliação junto com a concessionária da 050 sobre a antecipação de algumas obras em função de contagem de fluxo. Além disso, estou anunciando que nós vamos fazer o projeto por conta do governo da duplicação do trevo Terra Roxa até Passos. Então, um projeto de 650 mil reais, sendo feito esse ano ainda, e execução 40 milhões de reais, previsão de obra para o ano que vem, quando a gente tiver com o projeto pronto.
20: Segundo o governador, para o segundo semestre deste ano, vão ser liberados recursos de 17 milhões de reais para a recuperação do trecho da MG-179 entre Alfenas e Machado e outros 13 milhões de reais para a recuperação do trecho da MG-344 de Cássia até Itaú de Minas. Da Agência Minas, Sônia Nery.
9: Obrigado, Sônia Nery, pelas informações e informação do Jornal da Manhã, nesta edição do dia 10 de ontem, tá? Ó, profissionais do SAMU denunciam atrasos salariais. Sistrisul, que é o consórcio que administra essa questão do SAMU aqui na nossa região, prevê a regularização até o dia 17 de junho. Devido aí a matéria.
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9: Estas enfermeiros, técnicos de enfermagem e médicos. 10:35.

0: É Yasmin Santos, hein? Página virada. Ei, beleza. Vamos lá, continue mandando esse zap zap. O negócio ficou bom aqui. Mas também tem que tocar música, tem hora, né? Silas Brandes gosta de conversar com a galera. Ó, e gosto mesmo, e inclusive. Cadê você, Adilson? Fala comigo aí, Adilson.
1: Ô, Silas, bom dia, Silas.
0: Bom dia.
1: Tempinho mais gostoso, hein, rapaz?
0: Vai, vontade de ir embora bom e dormir. Demais,
1: né? Ô, Silas, participar do sorteio aí, né?
0: Bom demais.
1: Ganhar esse kit churrasco aí,
0: ué. Você sabe o que você tem que fazer
1: Adilson
0: depois, né?
1: Adilson Dias Ribeiro.
0: Certo.
1: Aqui da chácara Mumbuca.
0: Ei, galera. Um abraço pra você. É o seguinte, você sabe o que, que depois você vai ter que fazer, né? Convidar o Silas Bonetti, porque senão não vale. Que senão não vale. Nós, Silas Bonetti, o pessoal da Fênix não vai te entregar o kit churrasco, se não me convidar. Não, tô brincando, hein? Tô brincando. Abraço pra você. E é o seguinte, na verdade eu fico aqui falando, né? Me chama pro churrasco. Eu tenho algumas superstições enquanto jogo, tá? Isso vale pro Corinthians, quem conhece sabe que o Silas Bonetti é um corintiano enjoado, né? Ó, já vou te adiantar. No nosso Sacramento FM na Copa, daqui a pouquinho, eu quero a sua participação em áudio, né? Mandando áudio. Pode mandar vídeo também, mandar o seu texto. Você tem superstição também? Não gosta que ninguém te encosta na hora do jogo? Tem que fazer silêncio, você some para um canto, ainda mais quando é Copa do Mundo. Bora lá, já vai pensando aí se você tem essas manias, que eu falo que nem é superstição, é mania, né? A minha, pelo menos, é mania. E vai lá, vai, inventa alguma coisa, né? E aí eu quero saber de você, tá? Tem que participar aí comigo, senão eu vou puxar a sua orelha demais da conta e aí eu fico bravo, vocês sabem disso. 10h43, mas ó, uma coisa que eu não fico bravo e sempre quero é ajudá-los, é quando tem um problema na questão aí da vidraçaria. 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
2: 10 horas, 46 minutos. 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
10: Bom dia, Silas.
2: Bom dia, bom dia. Agora é 10h49. 10h49. Ó, estamos em clima de Copa do Mundo. 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
2: Eu também tô. 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
2: Tamo junto, hein? Faltando agora 6 minutinhos para as 11 da manhã. Você já tá querendo ir almoçar? 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
2: 10h56. Quero mandar um abraço pra turma que está ouvindo a Rádio Sacramento, que é a Graça, minha amiga Benice, a Cris, a Clarice e a Rejane. Todo mundo mandando aqui o seu bom dia pra gente. A Dilma também já participou aqui. A Vaninha, a Darcy. Também quero mandar um abraço pra essa dupla maravilhosa, Liz e Jô, a nossa música de base aqui do nosso Sacramento FM na Copa vai ser Arriba, Copa do Mundo Arriba, bora festejar, né? Essa homenagem aí que Liz e Jô fez pra Copa do Mundo. Já nesse clima, não esquece não que Copa do Mundo também traz o que pra gente? 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
2: Bom dia, 10h58.
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0: 11:01. Deixa eu mandar um bom dia pro nosso amigo Luiz Antônio, né? Esse não é brinquedo, não. Ó, deixa eu mandar um abraço também aqui pra Darcy. Ô, Vaninha, obrigado pela sua companhia, pela sua audiência. Tem o Luiz The Voice também, né? O xará aqui do Luiz Antônio. Tem a amiga Camila, que já mandou o seu bom dia, já o seu alô. Deixa eu falar da Coasa, porque a turma que tá aí no campo, vocês vão parar, vai ter tempo de parar um pouquinho pra assistir Copa do Mundo? Vai nada, né? 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Aquele abraço especial pro meu amigo Portugal. Esse menino tá no clima de Copa do Mundo também. Mandar um abraço aqui pro Elias. Alô, Elias. Tá na senta, tá feliz? Nosso amigo Cuei também, né? Esse povo é gente boa demais, audiência maravilhosa. Não esquece não, manda bom dia, mas manda o nome completo pra participar comigo do sorteio que teremos amanhã. Olha que bacana, você tá participando de um combo de sorteio aqui que é incrível. Kit churrasco, que a galera fica aí toda animada, mas temos também pro Dia dos Namorados, tá? Dia dos Namorados, no oferecimento do Espaço Beleza. Então vem participar comigo, anda logo, tá? Não demora não. Deixa eu mandar um abraço aqui pro Igor também. Alô, Igor! Valeu pela companhia, pela audiência aqui na nossa Rádio Sacramento. 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
1: Comigo, hein? O mais bonito do Brasil. Agora 11:09. É 11:09 para você, excelente manhã. 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
1: Muito, muito bem. Eu tô já naquele clima e junto comigo quem tá no clima também é Andressa Clarice. Quem tá aqui comigo também curtindo estes momentos é a Márcia, é, minha amiga Márcia Vieira. O Davi tá aí hoje? Como é que tá? Davi que caiu do galho, hein? Ei, Davi, né? Brinquedo. Ainda não caiu, né? Mas já tá tudo encaminhado. Muito em breve. Fala pra vovó aí, ô Davi. Fala assim, vó Márcia, eu quero churrasco, tá? Mas não é qualquer churrasco. 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
1: 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Eu espero por você na próxima quinta-feira, a partir do meio-dia, no clima de Copa, aqui na nossa programação.
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1: Então vem com a gente, quinta-feira, a partir do meio-dia.
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4: Quero lembrar os nossos amigos lá da região do Soberbo que amanhã, dia 12, temos celebração, tá? Às 19h30. E na segunda-feira, dia 15, na Jaguarinha. Você que tá me ouvindo aí na Jaguarinha já se organiza. Porque segunda-feira, 7h, lá na igreja, nós teremos a Santa Missa nas comunidades rurais da Paróquia Basílica Santuário do Santíssimo Sacramento. É um convite a todos vocês das comunidades rurais. Vamos juntos rezar, né? Agradecer o dom da vida, agradecer tudo que nos tem acontecido, né? Então, hoje não, amanhã, dia 12, sexta-feira, lá no Soberbo, às 19h30.
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4: 11:16. Tô na senha, eu tô feliz. Deixa eu falar do varejão do produtor. Antes de trazer música pra minha amiga Tainara. É Tainara mesmo, gente? É, a Tainara tá ouvindo a nossa programação. Mandando música pro amor da sua vida. Eu gostei que ela escreveu aqui, ó. Música pro meu love. É, o amor tá no ar. Amanhã, então, ninguém segura essa menina. E já já eu conto também aqui o nome do love, né? Senão, vai puxar a orelha da gente. 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Alô, Tainara! Um abraço lá pro Love Sávio, né? É, oferecendo aí pro Sávios o amor da sua vida. Vamos com o recadinho do varejão do produtor e na sequência tem notícia do esporte, a música é Sonho de Amor, especialmente para Tainara e o Sávio.
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0: Muito bem, hora de notícia do nosso esporte, é Esporte 100 aqui na Rádio Sacramento. Esporte 100 em clima de quê? Em clima de Copa do Mundo. Quem chega é o Bruno Mendes, esse que é nosso companheiro, sempre contando ali do Campeonato Brasileiro, outras competições. O que você vai contar hoje pra gente? Ah, vamos conferir todos os grupos da Copa do Mundo? Você não sabe qual é o grupo nem do Brasil? Ah, então é aqui mesmo, por isso que a Rádio Sacramento já tá nesse clima de Copa do Mundo.
1: Finalmente chegou o dia tão aguardado. Nesta quinta-feira, a bola rola para a Copa do Mundo 2026, que terá como sedes Estados Unidos, México e Canadá. Serão 48 países divididos em 10 grupos com 4 seleções. Os dois primeiros de cada chave e os 8 melhores terceiros colocados avançam para a próxima fase. Na segunda fase, oitavas, quartas, semifinal, disputa de terceiro lugar e final, os times se enfrentam no sistema mata-mata em jogo único. Em caso de empate no tempo normal, os times jogarão uma prorrogação de 30 minutos e, persistindo a igualdade, a decisão será na cobrança de pênaltis. Os grupos do Mundial estão divididos assim: Grupo A, México, África do Sul, Coreia do Sul e Tchequia; Grupo B, Canadá, Bósnia, Catar e Suíça; Grupo C, Brasil, Marrocos, Haiti e Escócia; Grupo D, Estados Unidos, Paraguai, Austrália e Turquia; Grupo E, Alemanha, Curaçao, Costa do Marfim, Equador; Grupo F, Holanda, Japão, Suécia e Tunísia; Grupo G, Bélgica, Egito, Irã e Nova Zelândia; Grupo H, Espanha, Cabo Verde, Arábia Saudita e Uruguai; Grupo I, França, Senegal, Iraque e Noruega; Grupo J, Argentina, Argélia, Áustria e Jordânia; Grupo K, Portugal, República Democrática do Congo, Uzbequistão e Colômbia; e finalmente o Grupo L, Inglaterra, Croácia, Gana e Panamá. Logo mais a partir das 16h, México e África do Sul abrem a competição no Estádio Azteca, na capital mexicana, e às 23h, Coreia do Sul e Tchequia se enfrentam no Estádio Akron, em Jalisco, no México. Lembrando que o Brasil estreia no próximo sábado, diante de Marrocos, às 19h, em Nova Jersey, nos Estados Unidos. A Rádio Nacional em Brasília, Bruno Mendes.
0: Obrigado, Bruno Mendes, pelas informações. Agora 11:21.
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1: 1,3. 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
6: Bom dia, toda sem, tô feliz. E é o seguinte, você ainda não mandou zap pra mim? É, tô sabendo, a produção já me avisou aqui, falou: Silas, tem muita gente que nós sabemos que ouve Estúdio 100, não mandou mensagem no zap pra participar aí dos sorteios. Tá bom, vai ficar sem depois, né? Não adianta chorar, vai ficar, me encontra na rua e fala assim: ó, você não tá fazendo sorteio lá na rádio, né?
7: Falei, eu tô, você é que não tá participando.
6: É diferente, é diferente. Deixa eu mandar um abraço lá pro meu amigo Atílio, tá ouvindo aí a nossa programação, e avisar você que daqui a pouquinho, tá? No prazo aí de 30 minutos, 40 minutos, estaremos no ar com o nosso projeto Rádio Sacramento FM na Copa do Mundo. Quero saber de você de superstições, né? Você tem isso, né? Você tem manias na hora do jogo do Brasil ou do seu time? E também vou querer saber se você tem outra seleção que você tá torcendo. Sem ser só, você torce pro Brasil, né? Não torce pro Brasil, não. O que você tá arrumando? Então você vai mandar um zap pra mim pra contar essa história. Já que você não tá torcendo pro Brasil, eu torço pro Brasil e tenho outras seleções que eu tô ali torcendo, tá? Combinado? Daqui a pouquinho. 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
1: Hoje é sexta-feira! Hoje é quinta,
2: olha. Hoje é quinta ainda, aguenta aí, menino. Querendo sexta-feira logo, porque o Dia dos Namorados tá chegando, né? Mas hoje é o dia do educador sanitário e o dia da Marinha Brasileira. Então, hoje é um dia de muito orgulho pra todos nós brasileiros, né? Dia da Marinha Brasileira. Agora amanhã é dia dos namorados, beleza? Ah, amanhã o Liz e Jô vai estar onde? O Liz e Josimar, deixa eu ver aqui. Lá no Hotel Manacá, que chique, hein? No Super Dia dos Namorados, ô, oh, beleza. Você já tem onde ir no Dia dos Namorados? Tem não? Então, eu vou trazer aquela música pra você entrar nesse clima do Dia dos Namorados. Com Marcos e Belucci, Fernando e Sorocaba, Romântico Anônimo.

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0: meu amigo, eu agora tô no clima dos namorados. O amor está no ar com Fábio Júnior. Ai, que saudade de você. Mas amanhã você mata essa saudade, não vai?
1: Você fica daquele jeito.
0: Mas lembra, dia dos namorados, né? Só 12 de junho, não. Todos os dias é o dia dos namorados. É dia de celebrar o amor, o respeito principalmente, tá? Não esquece, não. Bora respeitar aí, né, os amores da nossa vida. Agora 11:43.
2: 6,3.
0: E deixa eu mandar bom dia lá pra minha amiga Isabela, tá ouvindo aqui a nossa programação, fica firme aí, Isa, um abraço lá pro Wilson, também um abraço pra Júlia The Voice. Ei, Júlia, não é brinquedo não. E quero trazer aqui informações. A primeira é informar que tradicionalmente, às quintas-feiras, né, neste horário, de 11:30 ao meio-dia, nós temos o Câmara em Ação, mas hoje, por motivos aí de força maior, o vereador Kiko Bonfim não pôde vir aqui no rádio, é amanhã, tá? Então amanhã tem Câmara em Ação, juntamente com o vereador Kiko Bonfim aqui no rádio, nesse mesmo horário, de 11:30 ao meio-dia. Falando na Câmara Municipal, dia 18 de junho, quinta-feira, às 16:30, terá audiência pública sobre o Código de Obras do município. Será no plenário da Câmara Municipal. O atual Código de Obras do município, ele tem origem na Lei Municipal número 18 de 1955 e posteriormente complementada por outras legislações. E por isso, a audiência pública é uma oportunidade para que o cidadão, profissionais da área e demais interessados conheçam a proposta, esclareçam dúvidas e apresentem sugestões. Participe e contribua com o debate sobre uma matéria que influencia diretamente o desenvolvimento urbano e as atividades de construção no município. Repetindo, então, audiência pública, dia 18 de junho, quinta-feira, às 16:30, no plenário da Câmara Municipal, em atendimento ao requerimento 000007 de 2026 da CCJ. Vamos agora trazendo informação de Minas, porque o governo amplia a rede de hemodiálise e reduz deslocamento de pacientes no estado. Os detalhes com os colegas da Agência Minas.
3: O governo de Minas está ampliando a oferta de serviços de hemodiálise em diferentes regiões, principalmente naquelas marcadas por vazios assistenciais. O estado conta hoje com 90 centros de hemodiálise em funcionamento. E o investimento na expansão do serviço ultrapassa 30 milhões de reais. De acordo com a Secretaria de Estado de Saúde, a medida busca aproximar o tratamento de quem precisa, além de reduzir os longos deslocamentos enfrentados pelos pacientes. O titular da pasta, Fábio Baquerete, fala sobre a iniciativa.
4: Para quem conhece bem a rotina de hemodiálise, são 3 vezes na semana. Essas pessoas ficam 4 horas fazendo hemodiálise e muitas delas demoram 4 horas para ir, mais 4 horas para voltar. Então, diante disso, nós estamos levando hemodiálise para vários locais, aproximando da população. É isso, levar saúde de qualidade para perto das pessoas é o que nós estamos fazendo e não paramos. Região metropolitana, desde o Triângulo, desde o norte de Minas, sul de Minas, leste do estado, todo o nosso estado está tendo novas hemodiálises para que a gente diminua o sofrimento das pessoas, dando mais qualidade de vida.
3: A Secretaria de Saúde prevê a instalação de 11 novas unidades de hemodiálise nos municípios de Guanhães, Piuí, Cássia, Águas Formosas, Nanuque, Além Paraíba, Cerro, Taiobeiras, Lagoa da Prata, São João Nepomuceno e Vespasiano. Da Agência Minas, João Pedro Ribeiro.
0: Obrigado, João Pedro Ribeiro, pelas informações. Notícia agora de Sacramento. A Secretaria de Meio Ambiente e a Usina de Garapava promovem um workshop sobre compostagem durante a Semana do Meio Ambiente. Foi ontem realizada essa troca de experiências, aprendizado e conscientização ambiental em Sacramento, como parte da programação da Semana de Meio Ambiente. A Secretaria Municipal de Meio Ambiente, em parceria com a Usina Hidrelétrica de Garapava, realizou esse workshop no Centro de Apoio ao Produtor Rural. A atividade reuniu servidores públicos, educadores, estudantes e participantes interessados em conhecer mais sobre práticas sustentáveis que podem ser aplicadas tanto em residências quanto em espaços coletivos. E na próxima segunda-feira, integrantes da Secretaria de Meio Ambiente estarão conosco aqui na rádio para conversar sobre essa semana do meio ambiente, que diversas ações foram realizadas em escolas, em espaços públicos, né? Já tivemos a entrega de mudas, né? A doação de mudas. Então, segunda-feira, 11 horas da manhã, estarão conosco aqui no Estúdio 100. Agora, 20 graus em Sacramento. A máxima hoje não passa aí dos 24 graus na cidade. Umidade relativa do ar 76% e o pôr do sol às 17h37.
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0: Silas.
1: Bom dia, bom dia. 11:57 agora. Tá terminando o nosso Estúdio 100, mas é o seguinte, já convidando você para correr no canal do YouTube, porque lá nós teremos aquele momento especial. Vamos ter o nosso Sacramento FM na Copa. Hoje tem informação, muita informação para você, mas temos também, tá, muita coisa boa para você curtir. Curiosidade, tem informação, claro, e o seu palpite. Já prepare esse WhatsApp seu aí para mandar mensagem para mim, para contar se você tem mania sobre os jogos, tá? É, tem gente que tem algumas superstições aí. E qual seleção você, além do Brasil, eu espero, esteja torcendo. Ou você torce só pro Brasil, tá? Quero você participando comigo na programação da nossa Rádio Sacramento. Enquanto isso tem música, vó. Vamos lá, vamos de música.

0: de volta amanhã na nossa programação.
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2: E dentre tantos santos celebrados no mês de junho, no dia 13 de junho, é dia de Santo Antônio, e vamos para mais uma.

Santo Antônio foi canonizado em menos de um ano. Santo Antônio era muito popular na Itália. Sua pregação era ouvida por milhares de pessoas. Quando faleceu, em 13 de junho de 1231, seu corpo foi levado para a igreja de Santa Maria Mater Domini, em Pádua, onde hoje é instalado o Santuário de Santo Antônio, local em que ele desejava estar quando começou a passar mal e sentia que a morte se aproximava. Logo, aquela pequena igreja se tornou o ponto de peregrinação. E já no primeiro mês, foram muitas as pessoas que passaram por lá diariamente para pedir ajuda e rapidamente para voltar e agradecer também pelos seus milagres. Impressionado, o bispo local enviou um pedido para o Papa Gregório IX para pedir o processo de canonização. Não completou nem um ano de sua morte quando Santo Antônio foi canonizado em 30 de maio de 1232. Foi também neste mesmo século que se iniciou a construção da basílica que está lá até hoje, dedicada a Santo Antônio, que incorporou a pequena igreja em sua edificação. Na inauguração da basílica, 40 anos após a sua morte, o túmulo foi aberto. Nessa ocasião, todos se impressionaram com a língua de Santo Antônio, que permanecia em perfeito estado de conservação, sua língua que era o seu principal instrumento como missionário. Dessa forma, a língua foi retirada e colocada em um relicário para que os fiéis pudessem vê-la.

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2: Tá na hora. Olá. Cheguei. Você que tá sintonizado em 100,3, também no nosso canal do YouTube. Obrigado, Silas Bonetti. Tá fantasiado? Tô fantasiado de Copa do Mundo porque ela começou e desde já faremos companhia. Deixa eu explicar tudo pra você mais um pouco, ó. A partir de hoje, do meio-dia e cinco por aí, até meio-dia e meio, vai depender do dia. Tiver jogo do Brasil, tiver aquele jogo especial, estaremos juntos, combinado? Então você que tá chegando aqui na programação da Rádio Sacramento, junto com o Thiago Mariano, tem dia que ele vai participar, tem dia que ele não vai participar, nós vamos fazer uma bagunça toda, inclusive já explicando para você a dinâmica desse nosso Sacramento FM na Copa do Mundo. Vamos ter notícia? Vamos! Parceria com as agências de notícias, teremos curiosidade, alguma curiosidade que você precisa saber e curiosidade sua principalmente, tá? Então, quem tá acompanhando a nossa Rádio Sacramento, eu quero a sua interação, quero você participando, mandando áudio, palpitando aí resultado de jogo, se acha que o Brasil vai ser campeão, não vai ser campeão e muito mais. Esse espaço, o Sacramento FM na Copa, de segunda a sexta-feira, vai lembrar, tá? Que estaremos juntos. Então tem gente já falando, mas sábado agora é jogo do Brasil, você não estará presente? Não estarei presente aqui, até porque já é uma superstição minha. Eu gosto de ficar concentrado, ficar na minha casa ali, belezinha e por aí vai. 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E também Boutique Dama Carnes Nobres, e vão chegar outros parceiros aí no decorrer desses praticamente 40 dias, menos um pouquinho, porque vai ser durante a semana, né? De segunda a sexta-feira, o nosso Sacramento FM na Copa. Combinado? Vem com a gente, vem participar, mas depois tem Vibe 100. Quem tá chegando comigo na programação da Rádio Sacramento viu que o estúdio já tá todo enfeitado de Brasil, porque eu, claro, sou brasileiro e não desisto nunca, gente, não desisto nunca. E para que você possa participar comigo aqui, já deixando a sua interação, vamos acompanhar uma reportagem sobre essas questões aí de superstições. Quem é que vai estar comigo? O Rafael Lopes, ele conta aqui pra gente, né, que o brasileiro tem essas superstições, e eu quero saber se você também tem, e depois vai mandando seu zap aí pra mim, tá? Manda o zap aqui na 100,3. Conta aí a reportagem, Rafael.
6: Quando se trata de superstições em jogos da seleção na Copa, tem quem não lave a camisa da sorte durante todo o torneio. Há quem assista aos jogos sempre no mesmo lugar e até quem faça promessas para ver o Brasil levantar a taça. Muitos torcedores garantem que mantém um ritual especial para acompanhar a seleção.
7: Porque eu só gosto de assistir jogo sozinho, que aí ninguém enche meu saco.
8: Tá aqui até do meu lado aqui, minha noiva. Se ela sentar do meu lado pra assistir, o time pode estar ganhando. Sentou, o time perdeu.
9: É, geralmente eu assisto com a minha família e sempre com a camisa do Brasil.
8: Um senta no sofá, se sair do lugar e o time estiver ganhando, a gente tem que continuar no mesmo lugar porque dá sorte. Eu pego a camisa do Brasil, boto ou na janela ou do lado assim no sofá, que aí me dá sorte, né?
6: Mesmo sem qualquer efeito real sobre o placar, as superstições seguem forte no universo do futebol. Segundo o psicólogo Alessandro Marim Pietri, esses comportamentos estão relacionados à forma como as pessoas lidam com a ansiedade e a incerteza.
10: É a maneira que a gente toma de empréstimo da cultura para dar uma certa previsibilidade para o nosso cérebro daquilo que vai acontecer. Então a gente passa a acreditar que se a gente fizer isso, isso ou aquilo, as coisas vão acontecer dessa ou daquela maneira.
6: A Copa também mobiliza emoções intensas. Expectativa, medo da derrota e esperança de conquistar o título acabam se misturando. Para o psicólogo, o envolvimento com o evento é natural, desde que não prejudique a rotina e o bem-estar das pessoas.
10: Um quadro aonde essas pessoas são invadidas por pensamentos ou sensações muito desagradáveis, de sofrimento que nem sempre tem uma conexão com a realidade, mas que causa um sofrimento assim significativo.
6: Se para a psicologia as superstições ajudam a reduzir a ansiedade, para o futebol elas não mudam o que acontece dentro de campo. O comentarista esportivo da TVE, Rodrigo Araújo, lembra que os resultados não são definidos pela fama de favorito ou azarão.
4: Eu acho que na história da seleção brasileira, por exemplo, 24 anos atrás, quando o Brasil ganhou a sua última Copa do Mundo, em 2002, o Brasil não era apontado como grande favorito e na Coreia e no Japão conseguiu pentacampeonato.
6: A superstição pode não ganhar o jogo, mas pelo visto faz parte da festa.
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2: Obrigado aí, Rafael Lopes. É o seguinte, quero saber de você. Tem manias? É, porque superstição, eu não gosto muito dessa palavra, não. Você tem mania? Muda alguma coisa, né? Gostei aí do psicólogo falando, né? Não muda nada, mas a gente acha. Então vai lá, manda um zap pra mim, 991971748, e responda pra mim, tá? Você acha que a sua superstição pode ajudar o Brasil, não vai ajudar o Brasil? E mais, tá? E mais, você que tá chegando agora aqui no Sacramento da Copa, hoje tá meio devagar, eu sei que você tá tentando imaginar, fala, ô, eu liguei o rádio, eu tava querendo ouvir Thiago Mariano, tá o Silas Bonetti lá. Hoje, amanhã, segunda que vem, até o final da Copa, eu que estarei por aqui, junto, claro, Thiago Mariano, outros convidados que eu vou trazer aqui pra gente conversar de Copa do Mundo. Combinado? Beleza? Então interage aí comigo, que eu quero a sua interação. Então hoje, já vai avisando, fala, oh, eu gosto de dar os meus pitacos, aquele palpite, inclusive, daqui a pouquinho eu já vou contar pra você o jogo de hoje. Hoje teremos apenas uma partida. E outra questão que eu quero que você interaja comigo é para saber, você só tem uma equipe? Se você torce só a seleção brasileira, tá vendo? Eu tô com o meu chapéuzão aqui, quem tá no YouTube tá vendo, né? Silas Bonetti ali com todo fantasiado. Quem tá no rádio, eu quero saber, você torce só pro Brasil ou tem uma opção depois ali falar, ah, se o Brasil não ganhar, eu torço pra Alemanha, se o Brasil não ganhar, eu vou torcer pra Bélgica. Quem que você quer que faça aí a diferença nessa Copa do Mundo, tá? Ó, o Wellington Dias já tá aqui comigo. Ah, também a Luz de Lei, que bom. Ô, Wellington, manda o seu palpite aí, que você tá palpitando hoje, meu?
12: É o Silas Bonetti. Vai ser 5 ou 6-0.
2: Olha!
12: Para o Brasil. Brasil vai meter muito gol.
2: Ele tá animado, hein, Wellington Lucas? Será que o Brasil vai estar com essa força total mesmo, gente? Será que vai estar com essa força total? Vem com a gente aqui no nosso Sacramento FM na Copa.

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1: Ó, e você que tá ouvindo, vamos lá com uma curiosidade. Silas Bonetti tá na hora de trazer uma curiosidade. O Elton Lucas já mandou seu áudio. A Lurdilei tá falando, tá ali acompanhando. Já já eu vou acompanhar mais ouvintes que estão comigo nesse clima de Copa do Mundo. Tá começando daqui a pouquinho. Você, claro, vai acompanhar nos grandes veículos de comunicação. Tem abertura, tá? Da Copa do Mundo. Eu vou trazer uma curiosidade e depois curiosidade para a Copa de 2026. Sabia que o Brasil já estará em campo hoje? E detalhe, festa, vamos ter 3 festas. É, não tá entendendo? Te explico já já, mas primeiro, vamos com a nossa curiosidade da Copa.
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2: Você sabia que a Copa do Mundo guarda recordes impressionantes? A maior goleada da história aconteceu em 1982, quando a Hungria venceu El Salvador por 10 a 1. E o mais incrível, o Brasil é o único país que disputou todas as edições da Copa e também o maior campeão, com 5 títulos.
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1: É curiosidade da Copa do Mundo. Ó, Liz e Jô também vai estar comigo no clima de Copa do Mundo aqui, viu? Liz e Jô, abraço pra vocês. Obrigado demais pela audiência de sempre. Quem também, deixa eu pegar aqui, ó, a colinha aqui que tá acompanhando com a gente. Ah, nosso produtor Devair Silva, ele não quer palpitar não, gente. Podia palpitar aí comigo, né, Devair? Quero mandar um abraço aqui pra Cibele também acompanhando junto com a gente. O meu amigo que tá aqui, ó, sempre ligado na programação da Rádio Sacramento, que é o Rômulo. Silas, Brasil na cabeça e depois eu vou estar torcendo pra Portugal. Ó, legal, viu? Você também torce pra Portugal ou não? Ó, mas gente, quem tiver no YouTube, tá? Depois você vai compartilhar o link lá, vai acompanhar, mostrar pra gente. Mas aqui, ó, Adriana, Silas, eu torço pro Brasil e também para a Inglaterra. Só timão, hein? Ninguém aqui vai falar que vai torcer pro Uzbequistão, pra outros times assim, né? Não vai, conheço vocês. Ó, gente, quem tá chegando comigo aqui, curiosidade que eu falei pra você, além dessa, já ouviu o Brasil, né? A única seleção pentacampeã e também a seleção que participou de todas as edições da Copa do Mundo até então. Agora, curiosidade para este ano, temos curiosidade. Quem tá chegando aí agora na programação da Rádio Sacramento, curiosidade desse ano, que nós teremos o Brasil já em campo hoje, com o árbitro brasileiro, o trio de arbitragem será brasileiro. Porém, olha que interessante, né? Às 2h30, horário de Brasília, hoje, lá no estádio Azteca, na cidade do México, é que nós teremos aí, deixa eu ajeitar aqui, ó, pra ficar bonito aí na live, né? Pra quem tá acompanhando comigo na transmissão do YouTube, viu? Como é que o Silas Bonetti hoje tá bonito, tá chique, tá demais? Então vamos lá, ó, hoje tem abertura oficial lá no estádio Azteca, na cidade do México, essa festividade que terá aí as transmissões, pelas TVs que tem o direito de transmitir, os streamings, enfim, né? Aí depois tem jogo. Primeiro jogo hoje, quem você acha que ganha? México ou África do Sul? Não sabe ainda. Mas aí é o seguinte, olha que legal. Esse ano, para quem às vezes ainda não tá nem sabendo, a Copa do Mundo, 3 países distintos. México, Estados Unidos e Canadá. E teremos 3 aberturas, isso, 3 celebrações de abertura, além da festa mexicana hoje, que é a oficial, né? De maneira a abrir a competição, nós teremos nos Estados Unidos e no Canadá, também teremos aí exibições especiais, então, no dia de amanhã, marcando aí o início dos jogos. Então, vamos ter momento de 3 festas na competição. Sabia disso? Sabia nada, né? Não sabia. Então, agora você já está sabendo. Curiosidades aqui comigo na nossa Copa, né? O Sacramento FM na Copa. 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Sábado, jogo do Brasil. É, tem jogo do Brasil. Cadê minha vinheta do jogo do Brasil? Silas Bonetti, você que gosta aí do jogo do Brasil. É, então, vai ter que ter churrasco. 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É o nosso momento aqui de Copa do Mundo. Tem gente perguntando, vai ter informação? Bora com informação aqui no nosso Sacramento FM na Copa. Quem que vai chegar agora, produção? Me ajuda aí a contar. Dos shows, né? Já que eu falei da curiosidade. E a arbitragem brasileira é a Liliane Farias. Ela chega aqui com essa reportagem para você entender o que vai acontecer no dia de hoje.
3: É hoje, começa a Copa do Mundo 2026. A Copa dos três países sede. México, Estados Unidos e Canadá são os anfitriões. Hoje, às 14h30, no Estádio Azteca, na Cidade do México, a cerimônia de abertura terá shows de Shakira, J Balvin, Burna Boy, Maná, Alejandro Fernandes e Tayla. O espetáculo antecede a partida entre México e África do Sul, que marca o início do Mundial às 16h. O jogo válido pelo Grupo A tem estreia brasileira. Sim, isso mesmo, a equipe de arbitragem do primeiro jogo deste Mundial é verde-amarela. O árbitro brasileiro Wilton Pereira Sampaio, com os assistentes Bruno Pires e Bruno Bosquilha, foram escalados para o jogo. O dia ainda terá a segunda partida. Às 23h, Coreia do Sul e República Tcheca jogam em Guadalajara. Assim como México e África do Sul, as seleções estão no Grupo A. Essa é a terceira vez que o México cediu uma Copa. Foi palco em 1970, quando o Brasil foi tricampeão, com Pelé, Jairzinho e Tostão. Sediou a Copa em 1986, quando a Argentina foi bicampeã com Diego Maradona. E agora, em 2026, divide a sede do campeonato com o Canadá, que recebe o evento pela primeira vez. Já os Estados Unidos sediam pela segunda vez. Foi palco da Copa em 1994, quando o Brasil foi tetracampeão com Romário e Bebeto. De Brasília, Liliane Farias, da Rádio Agência Nacional.

0: meus amigos, será que vem Hexa aí? Ó, eu quero mandar um abraço pro Davi e pro meu querido amigo Gil. Ô Gil, depois eu vou pesquisar e vou ver se é curiosidade, mas pelo menos pra esse ano, Flamengo é que teve aí atletas chamados, hein? O Ancelotti, eu acho que ele é flamenguista no fundo. Então, acompanhando aqui junto com a gente, muito obrigado. E ó, responder aqui, Brasil campeão. E fala pra mim, vocês têm alguma mania durante o jogo, hein? Às vezes pode ser até do Flamengo, que vale pra seleção brasileira, pra ver se vai ser campeã. Abraço, viu? Davi e o meu querido amigo Gil, estão acompanhando o Silas Bonetti. Gente, sem comentários pra dizer como que eu estou ali com a cara bem estranha, tá? Por favor, a turma aí da internet que tá mandando o seu abraço aqui pra mim. Ó, a Roberta tá acompanhando com a gente. Obrigado. Ainda não é o dia dos namorados não, amor. Hoje eu tô falando de Copa do Mundo, tá? Mas amanhã eu vou misturar amor com Copa do Mundo. Tem gente que gosta e muito, né? De Copa do Mundo com esses momentos. Quero mandar um abraço aqui também pro Walter Filho, que lembrou aqui do Atlético. Ô, Valtinho, eu tô falando de seleção brasileira. Tô falando de Copa do Mundo. Tô querendo saber se a galera tem algum, como é que chama? Guamania. Vem falar de Atlético Mineiro. Aí dá azar, hein? Aí dá azar. Um abraço especial para quem tá chegando também no WhatsApp da Rádio Sacramento. Tá lá a nossa amiga Sônia, ela e todo o pessoal na região ali do Alto Porã. Uai, Sônia, sumiu sua mensagem aqui. Tudo jóia com você, Alto Porã, não é? Não é isso? Sumiu a mensagem da menina aqui agora, mas tá ouvindo a nossa Rádio Sacramento. Sacramento FM na Copa do Mundo. Valeu, gente. Participa aí comigo. Lembrando que vai ser rapidinho, do meio-dia, meio-dia e 20. Hoje eu tô empolgado, tô falando muito e eu ainda preciso trazer uma última informação que é da seleção brasileira, já que eu tô todo paramentado. Ah, tá aqui me perguntando, o Thiago Mariano que tá chegando já com a Vibe 100. Cadê a camisa da seleção brasileira? Ô, Thiago, é porque eu achei que ia ter o nosso momento junto com os vereadores, né? Que tem as quintas-feiras. E aí eu resolvi, né? Vim de uniforme, mas amanhã vou fazer o seguinte, eu venho de uniforme e depois eu vou colocar o meu manto sagrado da seleção brasileira pra gente ser aí torcedor afinco, né? Daquele jeito. Gil, Ancelotti é flamenguista, certeza, isso aí eu já não tinha nem dúvida mais. Vamos então, agora qual repórter? A Daniela Esperon. Saudade de você, hein, Dani? Ela que chega com informação da seleção brasileira. E ó, por incrível que pareça aqui hoje, vai falar desse Ancelotti flamenguista. Ele revela o time do Brasil para a estreia contra o Marrocos. Lembrando que a estreia do Brasil, gente, é no sábado, tá? Hoje tem jogo México e África do Sul. Daqui a pouquinho vamos trazer de hoje e amanhã pro pessoal. Produção pode? Então tá bom. Mas vamos com a Dani, que ela tá na linha, quer trazer informação aí do Ancelotti pra gente no Sacramento FM na Copa.
1: Cada vez mais perto da estreia da seleção brasileira na Copa do Mundo, o técnico Carlo Ancelotti começou a esboçar a escalação do Brasil para enfrentar Marrocos no próximo sábado, às 19h, no horário de Brasília. E no treinamento desta quarta-feira, o treinador mesclou titulares e reservas em boa parte da atividade, mas já deu indícios de qual Brasil vai entrar em campo. O detalhe é que em alguns momentos Ancelotti armou a linha defensiva com Danilo, Gabriel Magalhães, Marquinhos e Alexandro, indicando que os laterais do Flamengo iniciariam a partida. As laterais eram posições com muitas dúvidas, com Ibanhas e Douglas Santos também, que buscavam por uma vaga. Mas na frente a tendência que o Brasil tem é o Casemiro e também o Bruno Guimarães, Lucas Paquetá, Rafinha, Vinícius Júnior e Matheus Cunha. Só que Luiz Henrique, Gabriel Martinelli e Endrick também foram testados no setor. Claro que o técnico Carlo Ancelotti, embora tenha na cabeça o time que vai entrar em campo, vai tentando confundir a imprensa em Nova Jersey, nos Estados Unidos. Ainda restam mais 2 treinamentos antes da estreia na Copa. Enquanto isso, o treinador vai testando algumas opções e vendo a melhor formação. O provável Brasil para estrear na Copa diante do Marrocos deve ter Alisson no gol, Danilo, Gabriel Magalhães, Marquinhos e Alexandro, Casemiro e Bruno Guimarães, Lucas Paquetá, Rafinha, Vini Júnior e Matheus Cunha. Vale ressaltar que pela primeira vez na história da Copa do Mundo, a seleção brasileira vai ter a camisa de número 2 usada por um volante. Normalmente a número 2 é usada por um lateral, mas como Wesley foi cortado, ele era lateral direito, o técnico Carlo Ancelotti convocou o Ederson, que é volante, e ele vai ficar com a camisa deste número, fazendo história na Copa do Mundo de 2026. Agência Rádio Web com informações da seleção brasileira, Daniele Esperon.
0: Obrigado, Daniele Esperon. A Dani sempre com as informações do esporte. Ó, gente, o que eu vou fazer hoje? Um pedido para você que tá aí do outro lado, tá na internet. Daqui a pouco nós vamos espalhar o nosso link pro pessoal poder entender que tem Sacramento FM na Copa, no oferecimento da BR Veículos. 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E ó, esse espaço, amanhã eu tô de volta, amanhã, clima de Brasil, porque sábado tem jogo, e avisa, nesse período de Copa do Mundo, de segunda a sexta-feira, do meio-dia ao meio-dia e meio, né? Nós vamos estar aqui fazendo o quê? Cornetando o Brasil, cornetando outras equipes. Então, para encerrar, agradecendo sua companhia, hoje tem a abertura da Copa do Mundo pelo horário de Brasília, às 14h30, depois 16h tem quem? Tem quem? Tem a México e África do Sul, tá? Tem esse jogo já acontecendo pelo Grupo A. E também já às 23h, é isso mesmo, 23h é o que tá marcando aqui, tem Coreia do Sul e República Tcheca. Amanhã, às 16h, tem Canadá, Bósnia-Herzegovina, e tem também Estados Unidos e Paraguai às 22h. Combinado? Ah, e eu vou trazendo aos pouquinhos aí os horários. Então hoje, dois jogos para quem gosta aí de Copa do Mundo, fica sabendo junto com a gente, aqui no Sacramento FM na Copa. Obrigado pela sua audiência, pela sua companhia. Relógio tá marcando 12h30. Tá na hora de ir embora. Obrigado a todos vocês. Que tenhamos também uma Copa com muita paz. Que a mensagem de esperança seja levada a todos os cantos deste mundão de nosso Deus. Amanhã tem mais, hein? Sacramento FM na Copa, ó. Tamo junto, tamo junto. Vibe 100 tá chegando já já com o Thiago Mariano. Valeu, galera. Obrigado pela companhia. Espalha aí muito pra todo mundo comentar. Eu quero palpite. Muito palpite, tá? Será que tem gente empolgada igual a Elton Lucas que palpitou hoje? Tô de 6-0 Brasil. Eu não tô tão confiante assim, não. Vou te ser sincero. Sei lá se vai. Vamos juntos. Valeu, gente.
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4: Boa tarde, meio-dia e 31.
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2: Muito boa tarde, meus queridos ouvintes, pra você que tá ligado aí comigo na 100,3 e tá ligado comigo agora também na Vibe 100, 12 horas e 37 minutos, meio-dia e 37. Já passamos das 12h30, mais conhecido como meio-dia e meio, mas eu voltei de ontem e voltei hoje, nessa quinta-feira maravilhosa, dia 11 de junho de 2026. E pra você que tava esperando aí o finalzinho de semana, já tá quase lá. Tá com sabor final de semana? É isso mesmo. E pra você que tá ligado comigo, já pode começar aplicando aquela teoria que eu sempre trago pra vocês. Aplica aí a teoria do TBC e tira essa bunda da cadeira e vamos partir pra ação, meu amigo e minha amiga. Porque só assim, aquele tanto de planos que você só faz discurso serão colocados em prática, hein? Pra te ajudar nisso, vou trazer dicas de alimentação que vai trazer pros seus dias mais saúde, mais disposição. E pra você que tá meio perdidão, meio perdidona, não sabe nada que tá acontecendo nesse mundão aí, meu amigo e minha amiga, tem giro de notícias pra vocês por aqui também. E isso vem recheado com o melhor da música, com tudo que tá bombando no seu cenário nacional e internacional também, viu? Então pode vir chegando juntinho comigo nessa quinta-feira maravilhosa, porque chegou a hora da alegria.

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2: Muitíssimo boa tarde pra você, 13 horas e 1 minuto, 1 e 1, é isso mesmo, viu? E hoje dia 11, que tanto de 1, hein, galera? Que é isso? Quinta-feira, 11 de junho de 2026, e você que tava esperando o finalzinho de semana já tá quase lá. Nesse friozinho tá mais difícil, mas tá sempre bom chegando perto do final de semana, né? 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Fica indo em comércio aí, perdendo tempo, já vai direto lá que a escolha é certa. 13 horas e 1 minuto, vamos trazendo mais música e eu trago também dica de alimentação para você ter saúde e disposição. E hoje eu vou trazer aqui dicas de alimentos que vão ajudar você a se proteger, você a se aquecer, é isso mesmo, tem alimentos aí que ajudam a aquecer o corpo. E o primeiro deles é aquele que eu nunca deixo de falar e eu sempre vou trazer para vocês, que é a água, né, meus amigos? Sem nenhuma dúvida, é um alimento e um elemento essencial e principal para você que quer ter saúde e disposição. E por incrível que pareça, galera, a água ajuda você a aquecer o seu corpo, viu? Sabia disso? Porque a água, gente, ela é necessária para que o seu corpo faça ali os processos de regulação de temperatura. Então, o seu corpo precisa de água para que ele possa aquecer ali o seu corpo, né, os seus órgãos e mantenha aí o seu corpo nativo, né? É por isso mesmo que às vezes no tempo frio é mais necessário ainda que você tome bastante água, né? Porque o seu corpo está fazendo esforço para manter uma temperatura ideal e isso está gastando água. Então já trate agora de pegar aquele copo d'água, aquela garrafa.

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3: Horas e 26 minutinhos, e você que vem comigo na sintonia tá curtindo aí o melhor da programação nessa quinta-feira linda, friozinho, mas é bom demais, né? Chegando no finalzinho de semana, todo mundo fica feliz e eu também tô feliz juntinho com vocês. Lembrando aí, galera, que vai rolar direto aí um bate-papo com nosso amigo Silas Bonetti, falando aí um pouquinho sobre os jogos da Copa, né? Então, fiquem sintonizados aí na 100, já tá rolando, né, esse bate-papo aí. Meu amigo Silas Bonetti já fez aí essa troca de ideia e tá disponível lá no nosso YouTube, viu? Corre pra lá pra você ver também. E além disso, também vou trazer dica pra você ajudar a aquecer o seu corpo. E o próximo item depois da água é a canela. Pois é, meu amigo, essa especiaria tão famosa e tão conhecida milenarmente, a canela é uma especiaria que ajuda demais no seu sistema imunológico e além disso também, ela é um termogênico natural. Ela ajuda você a aquecer o seu corpo e deixar você mais preparado para aquelas tarefas que exigem mais esforço, mais aquecimento. E eu vou deixar uma diquinha pra você, viu? Você que gosta aí daquele cafezinho de manhã ou na parte da tarde, qualquer que seja o horário aí, joga um pouquinho de canela ali na hora de coar o café. Galera, além de dar uma essência maravilhosa, a canela também vai ajudar você a ter mais disposição e também deixar você mais aquecido. Fica a dica pra você, tá? 13 horas e 28, vamos com mais música, dessa vez oferecendo para os meus amigos lá da Zona Rural, a galera da Três Marias Água, um abraço aí, lá pro meu amigo Marcelo, a Fernanda, a Brenda, meu amigo Indimar, o Lucas, a Duda, um abração especial para todos vocês que vão curtir agora já começando com Luca e Luísa Martins, Porta Aberta, Toninho aí, e na sequência vem muito mais, segura aí.

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5: Vem você pra Vibe 100, 14 horas e 5 minutinhos e você já tá curtindo aí uma baita seleção com as melhores músicas. E vem mais, viu? Vem mais também. E falando nisso, além de informação e música, trago dica pra você ter saúde e disposição e pra você ajudar e aquecer nesse frio. É, tem um item aí que inclusive vai casar muito bem com o finalzinho de semana, né? A galera aí que gosta de aproveitar o final de semana e também vai ter aí Dia dos Namorados amanhã, né? Coisa linda, maravilhosa, tá? Ó, o próximo item inclusive aqui, gente, é uma dica que tem aí vários profissionais que indicam e tem alguns aí que tem uma certa restrição, tá? Me baseei aqui em várias fontes informativas e o nosso querido e amado vinho, né? O vinho bebido moderadamente, galera, ele tem vários benefícios aí pro seu corpo, viu? Moderadamente, tá? Não é beber uma garrafa inteira não, tá? É um cálice e você pode colher vários benefícios, inclusive aí pra sua saúde cardiovascular e também melhorar aí aquela sensação do frio, né? Então, a uva, né, presente ali no vinho, ela vai ter vários compostos fenólicos que podem ajudar na sua circulação e também favorecer aí o seu aquecimento. E além disso também é um protetor antioxidante. Ele previne o envelhecimento. Coisa maravilhosa, né? Uma bebida linda, gostosa e que vai trazer vários benefícios com moderação, hein? Vamos com mais música. A próxima é oferecimento lá do meu amigo José Belisário, ele que tá sempre com a gente e deixou essa música que é, na verdade, um hino, né? Em Busca da Minha Sorte, com Tiaguinho e Billy SP, pra você. Vem curtir com a gente.

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3: Quatorze horas e 30 minutos e chegou aquela hora do nosso giro de notícias para você ficar por dentro do seu cenário nacional e internacional. Vamos com reportagem, mais informações com o Norberto Notari.
4: Quinta-feira, 11 de junho de 2026, este é o giro de notícias. Eu sou Norberto Notari e você acompanha os destaques do momento. Começa hoje a Copa do Mundo de Futebol Masculino, que será realizada nos Estados Unidos, México e Canadá. Dois jogos marcam esta quinta. O México encara a África do Sul e a Coreia do Sul enfrenta a República Tcheca. O Brasil estreia no sábado diante de Marrocos. E o torcedor brasileiro está mais confiante na conquista do hexacampeonato. É o que aponta a pesquisa nacional da Quest, divulgada nesta quinta. Segundo o levantamento, 35% dos brasileiros acreditam no título do Brasil neste Mundial, um aumento de 10% em relação à pesquisa divulgada em abril. Pelo menos 5 pessoas ficaram feridas após um atropelamento no bairro de Sacramento, em Belém do Pará. Elas estavam pintando a rua para a Copa quando o motorista avançou de forma violenta. O condutor fugiu sem prestar socorro e ainda não foi identificado. O presidente norte-americano voltou a ameaçar o Irã. Pelas redes sociais, Donald Trump afirmou que vai atacar o país com muita força nesta noite. De acordo com o republicano, em breve, os Estados Unidos vão assumir o controle da infraestrutura e dos mercados de petróleo e gás iranianos. A conservadora Keiko Fujimori assumiu novamente a liderança na apuração dos votos do segundo turno das acirradas eleições presidenciais do Peru nesta quinta. Após 3 dias atrás de Roberto Sánchez, a candidata está com o maior número de votos, 50,002% contra 49,998% do deputado de esquerda. O PT entrou com um pedido de investigação no Supremo Tribunal Federal e na Polícia Federal sobre possível prática de caixa 2 para a campanha presidencial de Flávio Bolsonaro do PL na produção do filme Dark Horse. O partido alega que a produção apresenta uso de fundos no exterior com operação financeira complexa. O Giro de Notícias é uma produção da Agência Rádio Web. Produção e apresentação, Norberto Notari. Trabalhos técnicos, Mário Melo.
3: E vamos continuando o nosso giro de notícias com um pouco da previsão do tempo. Hoje teremos sol com muitas nuvens durante o dia e períodos de céu nublado. À noite, com muitas nuvens, a temperatura deve variar entre 17 e 24 graus e a umidade relativa do ar fica entre 83%. Para amanhã, teremos sol com muitas nuvens, pancada de chuva à tarde e à noite. A temperatura deve variar entre 15 e 24 graus e a umidade relativa do ar fica entre 60 e 94%. E esse foi mais um giro de notícias para vocês e agora vamos de música.

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6: Muita coisa boa e sucesso sem parar, o que não falta por aqui na 100,3. É, agora às 14h53 e você que vem comigo já sabe que o melhor é você se preparar pro finalzinho de semana, e hoje é quinta-feira, já tá quase, né? Muita gente aí já vai comemorar hoje, amanhã é um dia especial, dia dos namorados, né? Galera aí vai ficar mais romântica. 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
1: 14:57. Atenção para celebrações aí na sua comunidade. Ó, amanhã, dia 12, na sexta-feira, teremos celebração de missa lá na comunidade Soberbo, às 19:30. Dia 15, na segunda-feira, já na próxima semana, teremos aí também celebração lá na comunidade Jaguarinha, às 19:00. Dia 16, na terça-feira, lá na comunidade Desemboque, também às 19:00. 17, quarta-feira, lá na Santa Bárbara, às 19:00 também, viu? Já na próxima segunda, ainda dia 22, lá na comunidade Santa Helena, teremos aí celebração às 19:00. Então, se programem aí, participem da celebração em sua comunidade. Daqui a pouquinho também tem o momento da consagração, aquele momento aí para você agradecer, pedir paz e amor para você e sua família. E logo após eu volto trazendo aí uma baita seleção com os melhores flashbacks, viu? Quanto isso, já vai curtindo aí um pouquinho de Scorpions, Still Loving You. Essa é linda, hein?

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0: Queridos irmãos e irmãs, romeiros e romeiras de Nossa Senhora, mais uma vez, sejam todos bem-vindos e bem-vindas para a nossa consagração. E acolher também você que na sua casa, através do rádio, reza conosco. São mais de 65 rádios espalhados por todo o Brasil e neste momento entra em cadeia com a Rádio Aparecida para rezar conosco. Parar um pouquinho na sua tarde, olhar para Nossa Senhora, porque quem olha para Nossa Senhora, olha para Jesus. E quem olha para Jesus, recebe dele as bênçãos e graças de que nós tanto precisamos. Então é com alegria que nós nos reunimos para este nosso momento oracional. Vamos iniciar em nome do Pai, do Filho e do Espírito Santo.
1: Amém.
0: O anjo do Senhor anunciou a Maria.
1: E ela concebeu do Espírito Santo.
0: Eis aqui a serva do Senhor.
1: Faça-se em mim segundo a vossa palavra.
0: E o Verbo se fez carne.
1: E habitou entre nós.
0: Ave Maria, cheia de graça, o Senhor é convosco. Bendita sois vós entre as mulheres, e bendito é o fruto do vosso ventre, Jesus.
1: Santa Maria, Mãe de Deus, rogai por nós, pecadores, agora e na hora de nossa morte. Amém.
0: Rogai por nós, Santa Mãe de Deus,
1: para que sejamos dignos das promessas de Cristo.
0: Infundi, Senhor, vos rogamos, a vossa graça em nossos corações, para que nós que conhecemos pela anunciação do anjo a encarnação de Jesus Cristo, vosso Filho, por sua paixão e morte na cruz, cheguemos à glória da ressurreição. Pelo mesmo Cristo, Senhor nosso.
1: Amém.
0: Amém. Tantos rádios rezando conosco em sintonia, hoje gostaria apenas de lembrar algumas cidades que estão sintonizadas e rezando conosco. Paraisópolis, Tambaú, Fartura, Franca, Capelinha, Cachoeiro do Itapemirim, lá do Espírito Santo, Curvelo em Minas Gerais, Martim Soares, Muriaé, São Sebastião do Paraíso, Campanha, Minas Gerais, e assim tantas outras rádios, tantas outras cidades que neste momento interrompe a sua programação e sintonizo aqui em Aparecida para a nossa consagração. A Nossa Senhora, esta mãe que nós amamos tanto, porque temos certeza que ela também nos ama. E nós estamos no mês de junho. Mês de junho é um mês todo ele dedicado ao Sagrado Coração de Jesus. Sagrado Coração de Jesus. Amanhã é a solenidade do Sagrado Coração de Jesus. Então amanhã é uma festa muito importante para nós. Sagrado Coração de Jesus, sexta-feira. Tem muita gente que faz questão de fazer as primeiras sexta-feiras do mês, né? Indo à igreja, se confessando, comungando, recebendo Jesus e, sobretudo, gente, celebrando o Sagrado Coração de Jesus, nós precisamos pedir que ele mude o nosso coração. Celebrar o mês de junho, o coração de Jesus, é a gente olhar muito para o coração dele e perceber que o nosso coração ainda está muito longe de ser semelhante ao coração dele. E nós precisamos ter o coração de Jesus. Não é isso que nós rezamos? Não é isso que o apostolado da oração reza? E não é isso que não é só a oração do apostolado, mas deveria ser a oração nossa de todos os dias. Logo que você levanta, você precisa rezar: Jesus, manso e humilde de coração,
1: fazei o nosso coração semelhante ao vosso.
0: Ah, se você rezar isso todo dia, eu tenho certeza que seu dia vai ser diferente. Porque quem vai estar com você é o coração de Jesus. E o coração de Jesus nunca faz o mal. O coração de Jesus só faz o bem. Por isso que você todo dia levantou, gente, a primeira coisa que você deve fazer Jesus, manso e humilde de coração, fazei o meu coração semelhante ao vosso. Me ajude, Jesus, eu quero ser bom no dia de hoje. Hoje nós celebramos também São Barnabé, apóstolo. E a leitura fala assim, olha, ele era um homem bom, cheio do Espírito Santo e de fé. Olha que três coisas importantes que São Barnabé tinha. Primeira coisa, homem bom, porque tinha o coração de Jesus. Quem tem o coração de Jesus é uma pessoa boa. E se você é uma pessoa boa, você está no caminho certo da santidade. Porque ser santo é ser bom. Aí está o caminho da santidade. E São Barnabé se tornou santo por ser um homem bom, cheio do Espírito Santo. Quem conduzia a vida de Barnabé não era ele, mas era o Espírito Santo. Ele fez tanto bem juntamente com São Paulo na pregação das missões, na conversão daquelas comunidades. Quanto bem que esse homem fez por ser bom. E quem é bom cativa, atrai. Quem não é bom dispersa. Ninguém quer saber, todo mundo se afasta. E a pessoa, quando é boa, cativa, todo mundo quer estar perto. Como é bom estar perto de você, porque você transmite bondade. E todos nós queremos pessoas boas ao nosso redor. Mas sejamos também nós pessoas boas, cheias do Espírito Santo. Deixar o Espírito Santo iluminar, guiar a sua vida, proteger a sua vida, fazer com que a sua vida seja semelhante à vida de Jesus. Fazendo com que a sua vida seja e que o seu coração seja semelhante ao coração de Jesus. E outra coisa que São Barnabé possuía era a fé. Acreditar em Deus para valer. Nunca duvidar de Deus, porque Ele cuida de nós. E na sua missão, Jesus pediu para os seus apóstolos: não fique preocupado de levar muita coisa, não. Não leve nada, eu cuido de vocês. Eu cuido de vocês. E Deus não abandona. Muitas vezes nós somos medrosos, desconfiados, e achamos que Deus não cuida de nós. Ele cuida. E Ele cuida de nós. Então vamos pedir esta graça hoje, nesta nossa consagração, celebrando esse mês de junho, o coração de Jesus, celebrando amanhã a solenidade do Sagrado Coração de Jesus. Vamos pedir também a São Barnabé que nos faça pessoas boas, sempre guiados e iluminados pelo Espírito Santo, e pessoas de fé. Não perca a sua fé, não. A fé é um dom de Deus. É Deus que deu a fé, semeou no seu coração, para que você acredite nele, não duvide dele e tenha certeza que ele cuida de nós. E nós estamos no santuário, na casa da Mãe Aparecida, é outra que cuidou tão bem de Jesus. E é outra também que quer cuidar de você. E se a gente for ver na vida de Maria, a gente vai perceber tudo o que aconteceu na vida também de São Barnabé. Maria, uma mulher boa. Maria, uma mulher sempre guiada e conduzida pelo Espírito Santo. Como vai acontecer isso? Perguntou Maria. E o anjo disse: o Espírito Santo virá sobre ti. E ela disse sim, porque teve fé. guiada pelo Espírito, fecundada pelo Espírito, e uma mulher de fé. Eu acredito que Deus é capaz de fazer maravilhas na minha vida, e Deus fez maravilhas na vida dela. Deus quer fazer também maravilhas na vida de cada um de nós. Basta a gente deixar, não atrapalhar. Deus agir em nós para que o Espírito Santo nos guie sempre pelo caminho do amor, pelo caminho da bondade. E que nós sejamos, no mundo de hoje, presenças de Jesus. Eis o desafio para nós. Ser a presença de Jesus para sua família, para os seus amigos, no seu trabalho, na sua comunidade, onde quer que você esteja. Que Nossa Senhora nos ajude. Vamos agora dar a bênção da água. Você aqui no santuário e você também aí na sua casa. Vamos dar a bênção da água para você. Deus eterno e todo-poderoso, quisestes que pela água, fonte de vida e princípio de purificação, as nossas almas fossem purificadas e recebessem o prêmio da vida eterna. Abençoai esta água para que nos proteja e renovai em nós a fonte de vida de vossa graça, a fim de que nos livre de todos os males e possamos nos aproximar de vós com o coração puro e receber a vossa salvação. E que ela recorde a água do nosso batismo como fonte que jorra para a vida eterna. Abençoai, ó Deus Todo-Poderoso, esta água que nós vos apresentamos. Em nome do Pai, do Filho, do Espírito Santo. Amém. Água abençoada, remédio para você. E agora vamos fazer a nossa consagração à Nossa Senhora. Ó Maria Santíssima, pelos méritos de nosso Senhor Jesus Cristo, em vossa querida imagem de Aparecida, espalhais inúmeros benefícios sobre todo o Brasil. Eu, embora indigno de pertencer ao número de vossos filhos e filhas, mas cheio do desejo de participar dos benefícios de vossa misericórdia, prostrado a vossos pés, consagro-vos o meu entendimento, para que sempre pense no amor que mereceis. Consagro-vos a minha língua, para que sempre vos louve e propague a vossa devoção. Consagro-vos o meu coração, para que depois de Deus vos ame sobre todas as coisas. Recebei-me, ó Rainha incomparável, vós que o Cristo crucificado deu-nos por mãe, no ditoso número de vossos filhos e filhas. Acolhei-me debaixo de vossa proteção. Socorrei-me em todas as minhas necessidades, espirituais e temporais, sobretudo na hora de minha morte. Abençoai-me, ó celestial cooperadora, e com vossa poderosa intercessão, fortalecei-me em minha fraqueza, a fim de que, servindo-vos fielmente nesta vida, possa louvar-vos, amar-vos e dar-vos graças do céu por toda a eternidade. Assim seja.

0: Senhor esteja convosco. Pela intercessão de Nossa Senhora Aparecida, Rainha, padroeira do nosso Brasil, Mãe de Jesus e Nossa Mãe, desça sobre você que está aqui no santuário e você na sua casa rezando conosco através do rádio. A bênção de Deus Todo-Poderoso, o Pai, o Filho, o Espírito Santo. Amém. Nossa Senhora merece uma salva de palmas, né, gente?
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4: A comunicação é minha, mas também é sua. 15:56 e chega aquele momento de dar tchau, e o tchau também vem junto com aquela mensagem para você levar aí pro seu dia, pra sua semana e para toda a sua vida. Guarde as boas lembranças, meus amigos, como quem cultiva sementes, e elas florescem em força, gratidão e esperança. Porque quem alimenta pensamentos positivos atrai oportunidades. Já quem vive de conflitos e do papel de vítima alimenta a própria escassez. A prosperidade nasce da responsabilidade sobre aquilo que pensamos, sentimos e fazemos. Quem escolhe a luz do que viveu de bom se dá responsabilidade sobre aquilo que pensamos, sentimos e fazemos. Quem escolhe a

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4: E dentre tantos santos celebrados no mês de junho, no dia 13 de junho, é dia de Santo Antônio e vamos

O pão de Santo Antônio significa fartura, mas não só isso. Na porta da igreja de Santo Antônio, em Lisboa, é vendido o pão de Santo Antônio diariamente. A ligação com o pão vem de uma história atribuída a ele, em que um dia, vendo tanta gente sem ter o que comer, pegou todos os pães do convento em que vivia e os distribuiu. O padeiro do convento, quando percebeu que não havia mais pães, achou que eles tinham sido roubados e foi perguntar justamente para Santo Antônio. Santo Antônio, sentindo o quanto estava aflito o frei que era padeiro, pediu que voltasse ao mesmo local em que os tinha deixado e observasse com mais calma. O padeiro então se surpreendeu quando voltou e encontrou muitos cestos cheios de pão, que não só alimentaram os frades, como também a população.

O dinheiro hoje arrecadado com a venda do pãozinho de Santo Antônio é direcionado a uma instituição de crianças carentes em Portugal. Já as doações da caixa de esmolas dedicada ao pão de Santo Antônio é convertida em alimento para a população menos favorecida de Lisboa. No Brasil, os fiéis costumam guardar o pão de Santo Antônio no pote de arroz para que nunca lhe falte comida em casa.

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5: Alô, minha gente, boa tarde, Sacramento, cidades vizinhas, alô, comunidades rurais e a galera aí da internet, sejam todos bem-vindos, são 16:07, 16:07, chegando pela Rádio Sacramento FM, para dar início aí ao nosso ponteio da viola. A direção geral é do padre Ricardo Fidelis, a produção com o meu amigo José Devaí e a apresentação é desse amigo de vocês, sou eu, Walter Filho. Vem pra cá, vem ficar comigo, meu povo. Até às 18:30, o melhor do sertanejão classe A no seu rádio. Pra você participar, quer mandar aí, quer pedir o seu modão? Nosso WhatsApp é o 9197-1748, pra você pedir aí mandar sua mensagem de áudio ou texto, beleza? Então vamos largar de prosa e começar com o modão.

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São 16:18, 16:18 em Sacramento, nós ouvimos aí o Abel e Caim, de amor, e não se venda, viu? É, o Pirajá e Porto Rico, bastidores da viola. E na abertura do programa tivemos aí Moreno e Moreninho, famosa João Boiadeiro.

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2: São 16 horas agora, 23 minutos, 16:23 na nossa querida Sacramento. Ei, moçada, negócio vai ficar meio feio esse final de semana, viu? Vocês abrem o olho aí, fica esperto, que eu tava vendo aqui a negócio aqui no site aqui, deixa eu ver se eu localizo a matéria aqui, eu já tinha até fechado o site, mas agora eu resolvi falar um pouquinho a respeito disso aqui, pra vocês já tá mais ou menos preparado. Deixa eu ver aqui. Peraí, que eu tô rolando. Programa ao vivo é isso mesmo. Aguenta as pontas que nós já, eu já falo, passo pra vocês aqui. Vou ver aqui, não é aqui. É, será que já saiu a matéria que eu tô procurando? Daqui? É, só, acho que já. Acho acho que já vazo. Tô vendo aqui mais não. Bom, vou continuar procurando, tá? Vou tocar umas modas aí, se eu achar eu trago pra vocês aqui já já. 16h24, eu sei que tá perdendo até a queda de granizo esse final de semana, viu? É, o de leve até moderado. E Sacramento tá entre as cidades aí que 16h24.

0: Muito bem, 16 horas 32 minutos. 16 e mais 32. Nós tivemos aí Cleiton e Cristiano. Eu gosto dessa dupla aí, viu? A música é nossa. Tivemos também a Leiladinha aí, nós bebe. São 16h32. Vem pra sempre, você também.
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0: agora 17 horas 35 minutinhos. 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
3: De volta, agora 16 horas mais 39 minutos, 16:39. Nosso amigo Zezinho pediu pra ouvir hoje aí o Ivo de Souza e Ednelson, né? Chapéu de Jacarandá, tá na agulha, Zezinho, vamos conferir, tá chegando aí. Deixa eu pausar o fundo aqui, senão vai desorganizar tudo, vai sair as duas ao mesmo tempo, aí não vai dar certo.

Tá aí, chapéu de Carandá. São 16 horas agora, mais 4 minutos. 16:04. Deixa eu atender aqui a participação do nosso amigo Wilson, lá da cidade de Uberaba. Ô Wilson, boa tarde, meu amigo. Obrigado pela audiência. Tá dizendo aqui, boa tarde, Walter Filho. Estamos juntos até às 18:30. Maravilha. Toca pra nós aí, pancada da verdade. É na hora, meu irmão. 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
3: Faltam 5 minutos para as 17 horas, minha gente.

0: Tá aí o Pé de Cana, Ronaldo Viola e João Carvalho, aqui no Ponteiro da Viola. Antes nós trouxemos aí Dudu e Dalvan, Tudo Pelos Ares. 17:02, boa tarde, ouvinte 100. Boa tarde, ouvinte do nosso Ponteiro da Viola.
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9: Muito bem, minha gente, são 17 horas agora, 5 minutinhos, 17:05, e no oferecimento exclusivo da Transluandre, é hora da gente conferir as dicas de hoje para um trânsito seguro.
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9: Aê, sanfoninha lascada, só estica.

0: sábado, hein? Sábado nós vamos ter Brasil! Tá animado aí, a galera tá animada? É, não tô sentindo muita animação, não. Eu, pra falar a verdade pra vocês, não tô botando. Torcer a gente torce, né? Não vou deixar de torcer. Tem amigos meus que falam, ah, eu vou torcer contra. Eu não tenho coragem, isso não. Mas é ser muito sincero, muito realista. Tô botando muita fé, não. Tomara que a seleção queime a minha língua, mas eu tô meio desanimado. Mas vamos que vamos, o brasileiro nunca desiste, né? Então vamos atender mais participações, estão chegando pra nós aqui. Trata-se da Maria Aparecida Galli Florentino, lá na Igarapava. Alô, Igarapava!
1: Boa tarde, Walter. Manda uma música lá pra dona Ana, pra Sônia. As duas estão lá na escuta lá. Pássaro. É que é pássaro sem ninho.
0: Uhum.
1: Manda lá pra dona Ana, que ela tá lá na escuta, tá bom?
0: Tá bom.
1: Obrigado, fica com Deus.
0: Amém, fica com Deus também.

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0: Muito bem, o Lourenço e o Lorival trouxeram pra nós aí a famosa Amor Distante, né? Antes nós tivemos André Andrade, Pássaro Sem Ninho, tá na 100, tá feliz demais da conta.
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15: Tudo bem, agora 17 mais 28 em Sacramento. 17:28. Vamos atender seu Agostinho. Sempre conosco, esse Agostinho oferecendo música para os amigos de Conquista, para nós da rádio. Hoje ele pediu aí o Tchão do Carro e Santarém. O sonho de caboclo.

sonho de caboclo, essa moda é derramada demais. Caboclo sofreu demais, né, senhor? Você tá doido, ajeitou tudo. Arrumou a casinha lá, limpou tudo, fez um ajeitamento. E a jardineira chegou e nada da mulher aparecer. Ah, vida dura essa, viu?

0: Muito bem, 17:35, 17:35, vocês conferiram aí com a gente o Barreirito Gigante de Ferro, né? Participação que nós tivemos aqui no nosso programa, Ponteio da Viola. Já, já tem mais música pra você que tá aí curtindo o nosso programa, viu? Não saia daí, continue conosco. Tá na 100, tá na melhor, claro.
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1: 17 horas, agora 45 minutos. 17 mais 45 em Sacramento. Vamos atender aqui o nosso amigo David, né? Pedindo a música aí, a Cuíca Tá Roncando. Tonico Tinoco, participação do Tião Carreiro. Oferecendo pro time de sempre aí, né? Os padrinhos Wagner, Paulinho, garoto Vinícius, Gabriel, a professora Juliana, né? Os pais, Dom Badia, seu Oswaldo, né, David? Então vamos trazer a música que você pediu, tá aí, ó.

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2: Tudo bem, a cuíca tá roncando. Vamos escutar aqui o nosso amigo Rafael Stort lá em Conquista. Fala comigo, Rafael.
3: Ô, meu amigo, boa tarde. Como é que tá as coisas aí? Como é que tá aí?
2: Bom absurdo.
3: Manda aí o cerveceiro da noite aí pra nós aqui no bar do Dindão. Tá o Claudião, a Ana Paula Manzão, o Dindão.
2: Você deve estar querendo é o seresteiro da lua, né, Rafael? Porque o seresteiro da noite quem canta é o Amado Batista. Amado Batista não é cantor sertanejo, né? Eu imagino que deve ser o seresteiro da lua, pode ser? Então vamos lá com Pedro Bento e Zé da Estrada.
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0: Em nome do Pai, do Filho e do Espírito Santo. Amém. O anjo do Senhor anunciou a Maria,
1: e ela concebeu do Espírito Santo.
0: Ave Maria, cheia de graça, o Senhor é convosco. Bendita sois vós entre as mulheres, e bendito é o fruto do vosso ventre, Jesus.
1: Santa Maria, Mãe de Deus, rogai por nós, pecadores, agora e na hora de nossa morte. Amém.
0: Eis aqui a serva do Senhor.
1: Faça-se em mim segundo a tua palavra.
0: Ave Maria, cheia de graça, o Senhor é convosco. Bendita sois vós entre as mulheres, e bendito é o fruto do vosso ventre, Jesus.
1: Santa Maria, Mãe de Deus, rogai por nós, pecadores, agora e na hora de nossa morte. Amém.
0: O Verbo divino se fez carne
1: e habitou entre nós.
0: Ave Maria, cheia de graça, o Senhor é convosco. Bendita sois vós entre as mulheres, bendito é o fruto do vosso ventre, Jesus.
1: Santa Maria, Mãe de Deus, rogai por nós, pecadores, agora e na hora de nossa morte. Amém.
0: Rogai por nós, Santa Mãe de Deus,
1: para que sejamos dignos das promessas de Cristo.
0: Oremos, infundir, Senhor, em nossos corações a vossa graça, para que nós, que conhecemos pela anunciação do anjo a encarnação de Jesus Cristo, vosso Filho, cheguemos por sua paixão e morte na cruz, à glória da ressurreição, pelo mesmo Cristo nosso Senhor. Amém. E desejo para todos que nos acompanham as bênçãos de Deus Todo-Poderoso, Pai, o Filho e o Espírito Santo, e permaneça para sempre.

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8: Sacramento FM. 18 horas agora, 11 minutos.

0: Muito bem, 18 e 19, modão bonito, sublime renúncia, Peri e Poti no ponteio da viola, antes o Peão Carreiro e Silvano, Prisioneiro. Moda em caixinha.
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Minha gente, está na hora de ir embora, vem aí o Santo Terço. Muito obrigado a todos pelo carinho, pela companhia. Fiquem todos com Deus, porque graças a Ele que a vida continua. Amanhã, se Ele assim o permitir, estaremos de volta. Até lá, meu povo. Tchau, tchau. Fui.

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Com o coração cheio de esperança, iniciemos nossa oração pedindo pelas famílias, pela igreja, pelo mundo e por todas as intenções que trazemos em nosso coração. Em nome do Pai e do Filho e do Espírito Santo. Amém. Senhor Jesus, nós vos oferecemos este terço que vamos rezar, contemplando os mistérios de nossa redenção. Concedei-nos, por intercessão de Maria, vossa Mãe Santíssima, a quem nos dirigimos, as virtudes que nos são necessárias para bem rezá-lo e a graça que nos vem desta santa.

0: Contemplamos neste dia os mistérios luminosos. Nos mistérios luminosos, meditamos sobre os momentos da vida pública de Jesus, nos quais ele se revela como a luz do mundo. Esses mistérios nos convidam a seguir os passos do Mestre, renovando nosso compromisso de sermos também luz para os outros. Creio em Deus Pai Todo-Poderoso, Criador do céu e da terra, e em Jesus Cristo, seu único Filho, nosso Senhor, que foi concebido pelo poder do Espírito Santo, nasceu da Virgem Maria, padeceu sob Pôncio Pilatos, foi crucificado, morto e sepultado, desceu à mansão dos mortos, ressuscitou ao terceiro dia, subiu aos céus, está sentado à direita de Deus Pai Todo-Poderoso, donde há de vir a julgar os vivos e os mortos. Creio no Espírito Santo, na Santa Igreja Católica, na comunhão dos santos, na remissão dos pecados, na ressurreição da carne, na vida eterna. Amém. Pai nosso que estais no céu, santificado seja o vosso nome. Venha a nós o vosso reino. Seja feita a vossa vontade, assim na terra como no céu.
1: O pão nosso de cada dia nos dai hoje. Perdoai-nos as nossas ofensas, assim como nós perdoamos a quem nos tem ofendido. E não nos deixeis cair em tentação, mas livrai-nos do mal. Amém.
0: Ave Maria, cheia de graça, o Senhor é convosco. Bendita sois vós entre as mulheres. E bendito é o fruto do vosso ventre, Jesus.
1: Santa Maria, Mãe de Deus, rogai por nós, pecadores, agora e na hora da nossa morte. Amém.
0: Ave Maria, cheia de graça, o Senhor é convosco. Bendita sois vós entre as mulheres. E bendito é o fruto do vosso ventre, Jesus.
1: Santa Maria, Mãe de Deus, rogai por nós, pecadores, agora e na hora da nossa morte. Amém.
0: Ave Maria, cheia de graça, o Senhor é convosco, bendita sois vós entre as mulheres, e bendito é o fruto do vosso ventre, Jesus.
1: Santa Maria, Mãe de Deus, rogai por nós, pecadores, agora e na hora da nossa morte. Amém.
0: Glória ao Pai, ao Filho e ao Espírito Santo.
1: Assim como era no princípio, agora e sempre, pelos séculos dos séculos. Amém.
0: Ó meu Jesus, perdoai-nos, livrai-nos do fogo do inferno, levai as almas todas para o céu e socorrei principalmente aquelas que mais precisarem da vossa misericórdia. Sagrado Coração de Jesus, nós temos confiança em vós. Nossa Senhora do Patrocínio do Santíssimo Sacramento, rogai por nós. No primeiro mistério contemplamos o batismo de Jesus no Rio Jordão.

0: Pai nosso que estais nos céus, santificado seja o vosso nome. Venha a nós o vosso reino. Seja feita a vossa vontade, assim na terra como no céu.
1: O pão nosso de cada dia nos dai hoje. Perdoai-nos as nossas ofensas, assim como nós perdoamos a quem nos tem ofendido. E não nos deixeis cair em tentação, mas livrai-nos do mal. Amém.
0: Ave Maria, cheia de graça, o Senhor é convosco. Bendita sois vós entre as mulheres. E bendito é o fruto do vosso ventre, Jesus.
1: Santa Maria, Mãe de Deus, rogai por nós, pecadores, agora e na hora da nossa morte. Amém.
0: Ave Maria, cheia de graça, o Senhor é convosco. Bendita sois vós entre as mulheres, e bendito é o fruto do vosso ventre, Jesus.
1: Santa Maria, Mãe de Deus, rogai por nós, pecadores, agora e na hora da nossa morte. Amém.
0: Ave Maria, cheia de graça, o Senhor é convosco. Bendita sois vós entre as mulheres, e bendito é o fruto do vosso ventre, Jesus.
1: Santa Maria, Mãe de Deus, rogai por nós, pecadores, agora e na hora da nossa morte. Amém.
0: Ave Maria, cheia de graça, o Senhor é convosco. Bendita sois vós entre as mulheres, e bendito é o fruto do vosso ventre, Jesus.
1: Santa Maria, Mãe de Deus, rogai por nós, pecadores, agora e na hora da nossa morte. Amém.
0: Ave Maria, cheia de graça, o Senhor é convosco. Bendita sois vós entre as mulheres, e bendito é o fruto do vosso ventre, Jesus.
1: Santa Maria, Mãe de Deus, rogai por nós, pecadores, agora e na hora da nossa morte. Amém.
0: Ave Maria, cheia de graça, o Senhor é convosco. Bendita sois vós entre as mulheres, e bendito é o fruto do vosso ventre, Jesus.
1: Santa Maria, Mãe de Deus, rogai por nós, pecadores, agora e na hora da nossa morte. Amém.
0: Ave Maria, cheia de graça, o Senhor é convosco. Bendita sois vós entre as mulheres, e bendito é o fruto do vosso ventre, Jesus.
1: Santa Maria, Mãe de Deus, rogai por nós, pecadores, agora e na hora da nossa morte. Amém.
0: Ave Maria, cheia de graça, o Senhor é convosco. Bendita sois vós entre as mulheres, e bendito é o fruto do vosso ventre, Jesus.
1: Santa Maria, Mãe de Deus, rogai por nós, pecadores, agora e na hora da nossa morte. Amém.
0: Ave Maria, cheia de graça, o Senhor é convosco. Bendita sois vós entre as mulheres, e bendito é o fruto do vosso ventre, Jesus.
1: Santa Maria, Mãe de Deus, rogai por nós, pecadores, agora e na hora da nossa morte. Amém.
0: Ave Maria, cheia de graça, o Senhor é convosco. Bendita sois vós entre as mulheres, e bendito é o fruto do vosso ventre, Jesus.
1: Santa Maria, Mãe de Deus, rogai por nós, pecadores, agora e na hora da nossa morte. Amém.
0: Glória ao Pai, e ao Filho, e ao Espírito Santo.
1: Assim como era no princípio, agora e sempre, pelos séculos dos séculos. Amém.
0: Ó meu Jesus, perdoai-nos, livrai-nos do fogo do inferno. Levai as almas todas para o céu, e socorrei principalmente aquelas que mais precisarem da vossa misericórdia. Sagrado Coração de Jesus, nós temos confiança em vós. Ó Maria concebida sem pecado, rogai por nós que recorremos a vós. No segundo mistério contemplamos o início dos sinais de Jesus nas bodas de Caná.

0: Pai nosso que estais nos céus, santificado seja o vosso nome. Venha a nós o vosso reino, seja feita a vossa vontade, assim na terra como no céu.
1: O pão nosso de cada dia nos dai hoje. Perdoai-nos as nossas ofensas, assim como nós perdoamos a quem nos tem ofendido. E não nos deixeis cair em tentação, mas livrai-nos do mal. Amém.
0: Ave Maria, cheia de graça, o Senhor é convosco. Bendita sois vós entre as mulheres. E bendito é o fruto do vosso ventre, Jesus.
1: Santa Maria, Mãe de Deus, rogai por nós, pecadores, agora e na hora da nossa morte. Amém.
0: Ave Maria, cheia de graça, o Senhor é convosco. Bendita sois vós entre as mulheres, e bendito é o fruto do vosso ventre, Jesus.
1: Santa Maria, Mãe de Deus, rogai por nós, pecadores, agora e na hora da nossa morte. Amém.
0: Ave Maria, cheia de graça, o Senhor é convosco. Bendita sois vós entre as mulheres, e bendito é o fruto do vosso ventre, Jesus.
1: Santa Maria, Mãe de Deus, rogai por nós, pecadores, agora e na hora da nossa morte. Amém.
0: Ave Maria, cheia de graça, o Senhor é convosco. Bendita sois vós entre as mulheres, e bendito é o fruto do vosso ventre, Jesus.
1: Santa Maria, Mãe de Deus, rogai por nós, pecadores, agora e na hora da nossa morte. Amém.
0: Ave Maria, cheia de graça, o Senhor é convosco. Bendita sois vós entre as mulheres, e bendito é o fruto do vosso ventre, Jesus.
1: Santa Maria, Mãe de Deus, rogai por nós, pecadores, agora e na hora da nossa morte. Amém.
0: Ave Maria, cheia de graça, o Senhor é convosco. Bendita sois vós entre as mulheres, e bendito é o fruto do vosso ventre, Jesus.
1: Santa Maria, Mãe de Deus, rogai por nós, pecadores, agora e na hora da nossa morte. Amém.
0: Ave Maria, cheia de graça, o Senhor é convosco. Bendita sois vós entre as mulheres, e bendito é o fruto do vosso ventre, Jesus.
1: Santa Maria, Mãe de Deus, rogai por nós, pecadores, agora e na hora da nossa morte. Amém.
0: Ave Maria, cheia de graça, o Senhor é convosco. Bendita sois vós entre as mulheres, e bendito é o fruto do vosso ventre, Jesus.
1: Santa Maria, Mãe de Deus, rogai por nós, pecadores, agora e na hora da nossa morte. Amém.
0: Ave Maria, cheia de graça, o Senhor é convosco. Bendita sois vós entre as mulheres, e bendito é o fruto do vosso ventre, Jesus.
1: Santa Maria, Mãe de Deus, rogai por nós, pecadores, agora e na hora da nossa morte. Amém.
0: Ave Maria, cheia de graça, o Senhor é convosco. Bendita sois vós entre as mulheres, e bendito é o fruto do vosso ventre, Jesus.
1: Santa Maria, Mãe de Deus, rogai por nós, pecadores, agora e na hora da nossa morte. Amém.
0: Glória ao Pai, e ao Filho, e ao Espírito Santo.
1: Assim como era no princípio, agora e sempre, pelos séculos dos séculos. Amém.
0: Ó meu Jesus, perdoai-nos, livrai-nos do fogo do inferno. Levai as almas todas para o céu, e socorrei principalmente aquelas que mais precisarem da vossa misericórdia. Sagrado Coração de Jesus, nós temos confiança em vós. Ó Maria concebida sem pecado, rogai por nós que recorremos a vós. No terceiro mistério contemplamos o anúncio do reino de Deus, convidando

0: Pai nosso que estais nos céus, santificado seja o vosso nome. Venha a nós o vosso reino, seja feita a vossa vontade, assim na terra como no céu.
1: O pão nosso de cada dia nos dai hoje. Perdoai-nos as nossas ofensas, assim como nós perdoamos a quem nos tem ofendido. E não nos deixeis cair em tentação, mas livrai-nos do mal. Amém.
0: Ave Maria, cheia de graça, o Senhor é convosco. Bendita sois vós entre as mulheres. E bendito é o fruto do vosso ventre, Jesus.
1: Santa Maria, Mãe de Deus, rogai por nós, pecadores, agora e na hora da nossa morte. Amém.
0: Ave Maria, cheia de graça, o Senhor é convosco. Bendita sois vós entre as mulheres. E bendito é o fruto do vosso ventre, Jesus.
1: Santa Maria, Mãe de Deus, rogai por nós, pecadores, agora e na hora da nossa morte. Amém.
0: Ave Maria, cheia de graça, o Senhor é convosco. Bendita sois vós entre as mulheres, e bendito é o fruto do vosso ventre, Jesus.
1: Santa Maria, Mãe de Deus, rogai por nós, pecadores, agora e na hora da nossa morte. Amém.
0: Ave Maria, cheia de graça, o Senhor é convosco. Bendita sois vós entre as mulheres, e bendito é o fruto do vosso ventre, Jesus.
1: Santa Maria, Mãe de Deus, rogai por nós, pecadores, agora e na hora da nossa morte. Amém.
0: Ave Maria, cheia de graça, o Senhor é convosco. Bendita sois vós entre as mulheres, e bendito é o fruto do vosso ventre, Jesus.
1: Santa Maria, Mãe de Deus, rogai por nós, pecadores, agora e na hora da nossa morte. Amém.
0: Ave Maria, cheia de graça, o Senhor é convosco. Bendita sois vós entre as mulheres, e bendito é o fruto do vosso ventre, Jesus.
1: Santa Maria, Mãe de Deus, rogai por nós, pecadores, agora e na hora da nossa morte. Amém.
0: Ave Maria, cheia de graça, o Senhor é convosco. Bendita sois vós entre as mulheres, e bendito é o fruto do vosso ventre, Jesus.
1: Santa Maria, Mãe de Deus, rogai por nós, pecadores, agora e na hora da nossa morte. Amém.
0: Ave Maria, cheia de graça, o Senhor é convosco. Bendita sois vós entre as mulheres, e bendito é o fruto do vosso ventre, Jesus.
1: Santa Maria, Mãe de Deus, rogai por nós, pecadores, agora e na hora da nossa morte. Amém.
0: Ave Maria, cheia de graça, o Senhor é convosco. Bendita sois vós entre as mulheres, e bendito é o fruto do vosso ventre, Jesus.
1: Santa Maria, Mãe de Deus, rogai por nós, pecadores, agora e na hora da nossa morte. Amém.
0: Ave Maria, cheia de graça, o Senhor é convosco. Bendita sois vós entre as mulheres, e bendito é o fruto do vosso ventre, Jesus.
1: Santa Maria, Mãe de Deus, rogai por nós, pecadores, agora e na hora da nossa morte. Amém.
0: Glória ao Pai, e ao Filho, e ao Espírito Santo.
1: Assim como era no princípio, agora e sempre, pelos séculos dos séculos. Amém.
0: Ó meu Jesus, perdoai-nos, livrai-nos do fogo do inferno. Levai as almas todas para o céu, e socorrei principalmente aquelas que mais precisarem da vossa misericórdia. Sagrado Coração de Jesus, nós temos confiança em vós. Ó Maria concebida sem pecado, rogai por nós que recorremos a vós. No quarto mistério contemplamos a transfiguração do Senhor.

0: Pai nosso que estais nos céus, santificado seja o vosso nome. Venha a nós o vosso reino. Seja feita a vossa vontade, assim na terra como no céu.
1: O pão nosso de cada dia nos dai hoje. Perdoai-nos as nossas ofensas, assim como nós perdoamos a quem nos tem ofendido. E não nos deixeis cair em tentação, mas livrai-nos do mal. Amém.
0: Ave Maria, cheia de graça, o Senhor é convosco. Bendita sois vós entre as mulheres. E bendito é o fruto do vosso ventre, Jesus.
1: Santa Maria, Mãe de Deus, rogai por nós, pecadores, agora e na hora da nossa morte. Amém.
0: Ave Maria, cheia de graça, o Senhor é convosco. Bendita sois vós entre as mulheres, e bendito é o fruto do vosso ventre, Jesus.
1: Santa Maria, Mãe de Deus, rogai por nós, pecadores, agora e na hora da nossa morte. Amém.
0: Ave Maria, cheia de graça, o Senhor é convosco. Bendita sois vós entre as mulheres, e bendito é o fruto do vosso ventre, Jesus.
1: Santa Maria, Mãe de Deus, rogai por nós, pecadores, agora e na hora da nossa morte. Amém.
0: Ave Maria, cheia de graça, o Senhor é convosco. Bendita sois vós entre as mulheres, e bendito é o fruto do vosso ventre, Jesus.
1: Santa Maria, Mãe de Deus, rogai por nós, pecadores, agora e na hora da nossa morte. Amém.
0: Ave Maria, cheia de graça, o Senhor é convosco. Bendita sois vós entre as mulheres, e bendito é o fruto do vosso ventre, Jesus.
1: Santa Maria, Mãe de Deus, rogai por nós, pecadores, agora e na hora da nossa morte. Amém.
0: Ave Maria, cheia de graça, o Senhor é convosco. Bendita sois vós entre as mulheres, e bendito é o fruto do vosso ventre, Jesus.
1: Santa Maria, Mãe de Deus, rogai por nós, pecadores, agora e na hora da nossa morte. Amém.
0: Ave Maria, cheia de graça, o Senhor é convosco. Bendita sois vós entre as mulheres, e bendito é o fruto do vosso ventre, Jesus.
1: Santa Maria, Mãe de Deus, rogai por nós, pecadores, agora e na hora da nossa morte. Amém.
0: Ave Maria, cheia de graça, o Senhor é convosco. Bendita sois vós entre as mulheres, e bendito é o fruto do vosso ventre, Jesus.
1: Santa Maria, Mãe de Deus, rogai por nós, pecadores, agora e na hora da nossa morte. Amém.
0: Ave Maria, cheia de graça, o Senhor é convosco. Bendita sois vós entre as mulheres, e bendito é o fruto do vosso ventre, Jesus.
1: Santa Maria, Mãe de Deus, rogai por nós, pecadores, agora e na hora da nossa morte. Amém.
0: Ave Maria, cheia de graça, o Senhor é convosco. Bendita sois vós entre as mulheres, e bendito é o fruto do vosso ventre, Jesus.
1: Santa Maria, Mãe de Deus, rogai por nós, pecadores, agora e na hora da nossa morte. Amém.
0: Glória ao Pai, e ao Filho, e ao Espírito Santo.
1: Assim como era no princípio, agora e sempre, pelos séculos dos séculos. Amém.
0: Ó meu Jesus, perdoai-nos, livrai-nos do fogo do inferno. Levai as almas todas para o céu, e socorrei principalmente aquelas que mais precisarem da vossa misericórdia. Sagrado Coração de Jesus, nós temos confiança em vós. Ó Maria concebida sem pecado, rogai por nós que recorremos a vós. No quinto mistério contemplamos a instituição da Eucaristia, expressão sacramental do mistério pascal.

0: Pai nosso que estais nos céus, santificado seja o vosso nome. Venha a nós o vosso reino, seja feita a vossa vontade, assim na terra como no céu.
1: O pão nosso de cada dia nos dai hoje. Perdoai-nos as nossas ofensas, assim como nós perdoamos a quem nos tem ofendido. E não nos deixeis cair em tentação, mas livrai-nos do mal. Amém.
0: Ave Maria, cheia de graça, o Senhor é convosco. Bendita sois vós entre as mulheres. E bendito é o fruto do vosso ventre, Jesus.
1: Santa Maria, Mãe de Deus, rogai por nós, pecadores, agora e na hora da nossa morte. Amém.
0: Ave Maria, cheia de graça, o Senhor é convosco. Bendita sois vós entre as mulheres, e bendito é o fruto do vosso ventre, Jesus.
1: Santa Maria, Mãe de Deus, rogai por nós, pecadores, agora e na hora da nossa morte. Amém.
0: Ave Maria, cheia de graça, o Senhor é convosco. Bendita sois vós entre as mulheres, e bendito é o fruto do vosso ventre, Jesus.
1: Santa Maria, Mãe de Deus, rogai por nós, pecadores, agora e na hora da nossa morte. Amém.
0: Ave Maria, cheia de graça, o Senhor é convosco. Bendita sois vós entre as mulheres, e bendito é o fruto do vosso ventre, Jesus.
1: Santa Maria, Mãe de Deus, rogai por nós, pecadores, agora e na hora da nossa morte. Amém.
0: Ave Maria, cheia de graça, o Senhor é convosco. Bendita sois vós entre as mulheres, e bendito é o fruto do vosso ventre, Jesus.
1: Santa Maria, Mãe de Deus, rogai por nós, pecadores, agora e na hora da nossa morte. Amém.
0: Ave Maria, cheia de graça, o Senhor é convosco. Bendita sois vós entre as mulheres, e bendito é o fruto do vosso ventre, Jesus.
1: Santa Maria, Mãe de Deus, rogai por nós, pecadores, agora e na hora da nossa morte. Amém.
0: Ave Maria, cheia de graça, o Senhor é convosco. Bendita sois vós entre as mulheres, e bendito é o fruto do vosso ventre, Jesus.
1: Santa Maria, Mãe de Deus, rogai por nós, pecadores, agora e na hora da nossa morte. Amém.
0: Ave Maria, cheia de graça, o Senhor é convosco. Bendita sois vós entre as mulheres, e bendito é o fruto do vosso ventre, Jesus.
1: Santa Maria, Mãe de Deus, rogai por nós, pecadores, agora e na hora da nossa morte. Amém.
0: Ave Maria, cheia de graça, o Senhor é convosco. Bendita sois vós entre as mulheres, e bendito é o fruto do vosso ventre, Jesus.
1: Santa Maria, Mãe de Deus, rogai por nós, pecadores, agora e na hora da nossa morte. Amém.
0: Ave Maria, cheia de graça, o Senhor é convosco. Bendita sois vós entre as mulheres, e bendito é o fruto do vosso ventre, Jesus.
1: Santa Maria, Mãe de Deus, rogai por nós, pecadores, agora e na hora da...
0: Pai, e ao Filho e ao Espírito Santo.
1: Assim como era no princípio, agora e sempre, pelos séculos dos séculos. Amém.
0: Ó meu Jesus, perdoai-nos, livrai-nos do fogo do inferno. Levai as almas todas para o céu e socorrei principalmente aquelas que mais precisarem da vossa misericórdia. Sagrado Coração de Jesus, nós temos confiança em vós. Ó Maria concebida sem pecado, rogai por nós que recorremos a vós. Infinitas graças vos damos, soberana rainha, pelos benefícios que todos os dias recebemos de vossas mãos liberais. Dignai-vos agora e para sempre tomar-nos debaixo do vosso poderoso amparo. E para mais vos agradecer, vos saudamos dizendo:
1: Salve Rainha, Mãe de Misericórdia, vida, doçura e esperança nossa, salve. A vós bradamos os degradados filhos de Eva. A vós suspiramos gemendo e chorando neste vale de lágrimas. Eia, pois, advogada nossa, esses vossos olhos misericordiosos a nós volvei, e depois deste desterro, mostrai-nos Jesus, bendito fruto do vosso ventre, ó clemente, ó piedosa, ó doce sempre Virgem Maria.
0: Rogai por nós, Santa Mãe de Deus,
1: para que sejamos dignos das promessas de Cristo. Amém.
0: O Senhor esteja convosco.
2: Ele está no meio de nós.
0: Abençoe-vos Deus Todo-Poderoso, Pai, Filho e Espírito Santo. Amém. Amém.
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0: todo o país.
1: Quinta-feira, 11 de junho de 2026.
0: Vamos ao destaque do dia: habitação.
1: Mais de 100 mil famílias terão posse de imóveis em periferias de 31 cidades.
0: Novo PAC vai investir 138 milhões de reais para que as prefeituras transfiram a titularidade dos imóveis.
1: Presidente Lula destaca que imóveis públicos ociosos também serão destinados a moradias e outras políticas.
2: A minha ideia era fazer uma prateleira de terra disponível para que a gente não precisasse ter invasão.
0: E ainda, queda no desmatamento.
1: Na Amazônia, a redução foi de 61% em maio desse ano, comparado a maio do ano passado.
0: E no Cerrado, a queda foi de 12%. O presidente disse que apresentará os dados aos Estados Unidos para reverter tarifas contra o Brasil.
1: E nós vamos falar também do Exame Nacional do Ensino Médio.
0: Inscrições terminam amanhã e o presidente do INEP, Manuel Palacios, conversa conosco sobre o que você precisa fazer para não perder a chance de fazer a prova.
1: Na apresentação da Voz do Brasil, Mariana Jungmann e Luciano Seixas.
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1: Mais de 100 mil famílias de 31 municípios serão beneficiadas por contratos de regularização fundiária.
0: Os documentos foram assinados hoje em cerimônia no Palácio do Planalto com a presença do presidente Lula.
1: Uma parceria com o programa Imóvel da Gente, que destina imóveis sem uso ou ociosos para atender necessidades da população, como saúde, educação e moradia.
3: Com a assinatura dos novos contratos nesta quinta-feira, mais de 100 mil famílias em 31 municípios serão beneficiadas com a posse definitiva do imóvel onde vivem. A iniciativa faz parte do programa Periferia Viva e prevê investimentos de 138 milhões de reais do novo PAC para que as prefeituras transfiram as titularidades dos imóveis. De acordo com o ministro das Cidades, Vladimir Lima, é o primeiro passo para dar dignidade a esses brasileiros.
4: Além da gente levar a regularização fundiária, a gente leva a urbanização de assentamentos precários, a gente leva água, drenagem, esgoto, melhoria habitacional, de forma a impactar positivamente vidas.
3: Os novos contratos somam-se a outros 14 em execução. O programa Periferia Viva é uma das ferramentas de democratização e destinação social do patrimônio da União e funciona em parceria com o programa Imóvel da Gente. A ideia é direcionar imóveis sem uso ou ociosos para políticas públicas, como afirmou o presidente Lula.
2: Não é preciso a gente ficar esperando que o movimento ocupe uma terra para a gente distribuir essa terra. A minha ideia era fazer uma prateleira de terras disponíveis, de terras ociosas, para que a gente não precisasse ter invasão, que a gente invadisse o movimento e entregasse para eles.
3: Desde 2023, o Imóvel da Gente destinou mais de 1.900 áreas e imóveis federais para atender necessidades da população, superando em quase 20% a meta estabelecida

0: até o fim de 2026. A estimativa, segundo a ministra Esther Dueck, da Gestão e da Inovação em Serviços Públicos, é que as ações de moradia, titulação fundiária e instalação de equipamentos públicos beneficiem cerca de 400 mil famílias.
1: O patrimônio da União deixou de ser um conjunto de imóveis para se tornar, mais uma vez, um instrumento de justiça social, de desenvolvimento territorial e de fortalecimento de políticas públicas. A gente já está chegando hoje, com as entregas de hoje, a quase 1.900 imóveis, com a possibilidade de beneficiar 400 mil famílias.
0: Ao todo, as áreas destinadas somam mais de 18.500 quilômetros quadrados, cerca de 3 vezes o tamanho do Distrito Federal. Reportagem Gabriela Noronha.
2: O desmatamento na Amazônia legal teve redução de 61,4% em maio deste ano em relação ao mesmo mês de 2025.
3: É a maior queda percentual já registrada na região.
2: O mês também registrou queda de 12% no desmatamento no Cerrado.
3: Durante a apresentação dos dados hoje, o presidente Lula destacou que eles serão usados para reverter as sobretaxas impostas pelos Estados Unidos ao Brasil.
4: Os dados são do Sistema de Detecção de Desmatamentos em Tempo Real, DETER, feito pelo Instituto Nacional de Pesquisas Espaciais, o INPE, e mostram que foi registrada uma queda expressiva no desmatamento na Amazônia e no Cerrado brasileiro. Na Amazônia, em maio deste ano, a redução foi de 61% na comparação com o mesmo mês do ano passado. Em relação a maio de 2024, a queda foi de 26%. O ministro do Meio Ambiente, João Paulo Capobianco, destacou essa redução significativa.
5: Monitoramos isso dia a dia, o IBAMA indo a campo, fazendo os embargos remotos, o ICMBio indo a campo, impedindo o desmatamento em unidades de conservação federais e também agindo em terras indígenas e assentamentos, conseguimos esse feito fundamental.
4: Também foi registrada queda dos números de desmatamento no Cerrado em maio. A redução foi de 12% em relação ao mesmo mês do ano passado. Já na comparação com 2024, a queda foi de 25%. A ministra da Ciência, Tecnologia e Inovação, Luciana Santos, apontou que os dados são históricos e demonstram um compromisso do país com a ciência.
6: Essa divulgação dos dados é importante, unidade de pesquisa do nosso ministério, que é o Instituto Nacional de Pesquisas Espaciais, reconhecida internacionalmente, faz valer aqui a sua diretriz, que é exatamente colocar a ciência a serviço dos grandes desafios nacionais, como o combate ao desmatamento e a proteção dos nossos biomas.
4: O presidente Lula, que acompanhou a divulgação dos dados, voltou a afirmar que o combate ao desmatamento é uma prioridade do governo brasileiro e que os avanços precisam ser reconhecidos pelos Estados Unidos, que alegam questões ambientais entre as justificativas para impor maiores tarifas comerciais.
7: Isso é importante porque nós vamos ter que pegar esses dados, mandar para o cidadão do comércio dos Estados Unidos, que coloca a questão do desmatamento como justificativa para punir o Brasil com uma taxação maior, e vamos comparar o que acontece no Brasil com o que acontece nos Estados Unidos. Eles não sabem o trabalho que nós fazemos para fazer com que o desmatamento chegue a desmatamento zero até 2030.
4: Para o Ministério do Meio Ambiente e Mudança do Clima, a queda no desmatamento é resultado de um trabalho amplo que passa pela intensificação de ações de fiscalização, aumento de investimentos no setor ambiental e pelo trabalho do governo federal na fiscalização das normas de acesso ao crédito rural. Reportagem Márcia Fernandes.
2: O Enem, Exame Nacional do Ensino Médio, é a última etapa do ensino básico no Brasil.
3: É ele que abre a porta de entrada para o ensino superior e seleciona os estudantes para as vagas nas universidades públicas e privadas e nos institutos federais.
2: No caso dos estudantes do Pé de Meia, a participação no Enem garante também uma bolsa adicional de R$ 200.
3: As inscrições acabam amanhã e hoje nós conversamos com Manuel Palacios, presidente do INEP, o instituto responsável pela execução do exame. Boa noite, presidente, bem-vindo.
8: Boa noite, é um prazer estar aqui com vocês. Boa noite para todos que nos acompanham.
3: Presidente, as inscrições foram prorrogadas até amanhã. Até que horas os estudantes podem fazer a inscrição e há previsão de nova prorrogação no prazo?
8: Não, essa já foi a prorrogação possível. às 23h59, ou seja, até a meia-noite de amanhã, todos podem fazer as suas inscrições na plataforma do INEP, enem.inep.gov.br/participante.
2: Agora, esse ano a gente teve a inscrição pré-preenchida para os estudantes de escolas públicas, né, presidente? E eu tenho aqui uma pergunta da Raquel Santos, de Alagoas. Ela tem uma dúvida exatamente sobre isso. Vamos ouvir.
9: Meu nome é Raquel Ueta dos Santos, sou aluna da Escola Pública Maria Liev de Albuquerque Tavares, na cidade de Junqueiro, no estado de Alagoas. E minha inscrição para o Enem já está pré-preenchida. Mesmo assim, eu devo fazer a inscrição? E como eu faço isso?
8: Olha, esse ano nós tivemos a inscrição automática de todos aqueles que estão concluindo o terceiro ano do ensino médio na rede pública em todos os estados brasileiros. Essa inscrição automática, ela significa que estão todos devidamente registrados para fazer o Enem lá em novembro. Mas é preciso entrar na plataforma do INEP, entrar na página do participante para, primeiro, dizer qual é a língua estrangeira que vai fazer prova no final do ano, escolher entre inglês e espanhol. Também dizer se tem necessidade de algum tipo de atendimento especializado. É também na página do participante, na hora do preenchimento dos formulários, que essa solicitação é feita. E há um questionário do candidato, do participante, que deve ser respondido. Nos casos daqueles estudantes que querem fazer prova em outro município, que não aquele em que estudam, também podem solicitar nesse momento a sua transferência para um outro município. Enfim, mesmo já inscrito automaticamente, é fundamental entrar na página do participante para realizar essas ações. Escolher a língua, dizer se precisa de algum atendimento especializado, em especial, isso é para todo mundo, e responder o questionário do estudante.
2: Sem isso, não está inscrito, né?
8: Sem isso, a inscrição fica ainda pendente de seleção da língua e não estará concluída, efetivamente não estará concluída.
3: O mesmo vale para os estudantes do pé de meia, né? Eles precisam concluir a inscrição, né?
8: O pé de meia está na mesma situação. Eles estão todos inscritos automaticamente, mas precisam entrar na plataforma para realizar essas ações.
2: Agora, presidente, e o pagamento da inscrição para esses estudantes de escolas públicas, do pé de meia, principalmente, eles ficam automaticamente isentos? Não, né? O prazo para pedir isenção de pagamento já foi concluído, também foi prorrogado. Como é que fica nesses casos?
8: Todos os concluintes de rede pública estão isentos. E como a inscrição foi feita automaticamente, eles não vão precisar pagar a taxa, mesmo que não tenham pedido a isenção no tempo certo. A decisão de fazer a inscrição automaticamente isentou os concluintes. Os estados brasileiros informam quais são os estudantes que estão concluindo o ensino médio, e com base nesses dados nós fizemos a inscrição automática e isentamos a todos eles, especialmente os que estão inscritos no pé de meia também estão isentos.
3: E aí o pagamento para quem precisa fazer vai até que dia?
8: Até dia 17 de junho, aqueles que precisam pagar, ou porque não foram isentos, ou porque não estão previstos mesmo nas categorias de isenção, eles precisam até dia 17 pagar o boleto. O sistema emite o boleto, vai no banco e paga a taxa de inscrição de R$85.
2: Bom, então vamos lá. Precisa, mesmo quem já está com inscrição pré-preenchida, precisa entrar na página do participante, concluir a sua inscrição, fazer essas seleções que o senhor mencionou. Essas pessoas que são de escolas públicas e pé de meia estão isentas, e quem não está isento precisa pagar a taxa de inscrição até a semana que vem.
8: Perfeitamente, é exatamente isso que precisa fazer para assegurar a sua participação no Enem dia 8 e dia 15 de novembro, como está previsto.
2: Então, antes de concluir, presidente, a gente tem também uma pergunta, mas agora não é temática inscrição, já é temática prova. Vamos ouvir.
10: Olá, meu nome é Manu Azevedo, tenho 17 anos e eu estudo em escola pública, mas precisamente no Instituto Federal Goiano, Campus Cristalino, em Cristalina, Goiás. E minha dúvida é sobre a redação do Enem. Quais são os erros mais comuns que fazem os estudantes perderem pontos e o que podemos fazer para evitá-los durante a prova?
8: Olha, eu recomendo muito que você entre lá no site do INEP, na página do participante, para consultar o manual da redação. Todo ano, o INEP publica um manual com orientações para aquele que vai participar do exame, para justamente informar como é que é avaliada a redação, para que tenha uma noção clara do que é esperado. Mas eu posso dizer para você que uma das principais preocupações que tem crescido nos últimos tempos é a de que a redação não seja feita com base em argumentos pré-elaborados que servem para qualquer situação, porque eles acabam fazendo com que o argumento desenvolvido pelo estudante, pelo participante no Enem, fique frágil, fique sem relação com o tema proposto. Então, aquelas frases feitas, aquilo que muitas vezes o estudante mais desavisado prepara para colocar na prova, não funciona. Então, pense no tema e escreva de forma bem vinculada ao assunto que está sendo solicitado na prova.
3: Muito bem, nós conversamos com Manuel Palacios, presidente do INEP, o Instituto Nacional de Estudos e Pesquisas Educacionais, Anísio Teixeira. Muito obrigado por sua entrevista à Voz do Brasil.
8: Eu que agradeço, estou sempre à disposição.
2: Todos os anos, mais de 80 mil pessoas desaparecem no Brasil e 40% delas não retornam para casa.
3: Por isso, o governo do Brasil está fortalecendo a Política Nacional de Busca de Pessoas Desaparecidas.
2: Três novas ações foram elaboradas para aumentar a resposta aos casos de desaparecimentos.
11: Num piscar de olhos, em qualquer lugar, alguém simplesmente pode desaparecer, deixando para trás um grande vazio. O país registrou 84.760 casos de desaparecimento de pessoas em 2025, um aumento de 4% em relação a 2024. Ivanise Esperidião perdeu a filha aos 13 anos e há 3 décadas a dor ainda persiste.
12: São 30 anos de busca por respostas, de busca por melhorias no sistema de identificação e localização de pessoas desaparecidas.
11: E o que antes era uma jornada solitária ganhou força com a Política Nacional de Busca de Pessoas Desaparecidas. O governo federal, sociedade civil e organismos internacionais discutem a melhoria da integração, da atuação em rede, de cooperação entre as instituições para busca dos desaparecidos. 3 publicações vão contribuir para o fortalecimento de ações conjuntas entre as instituições. Os materiais são para orientar, capacitar e servir de referência para a localização de pessoas desaparecidas em todo o país, como explica o diretor do Sistema Único de Segurança Pública, João Nogueira Júnior.
13: A cartilha, atuação da Polícia Militar e Guarda Municipal da busca de pessoas desaparecidas, o guia de orientações às autoridades centrais e estaduais e o diagnóstico da gestão de pessoas falecidas com identidade desconhecida. Nosso objetivo é fortalecer a capacidade institucional dos entes federativos e estimular a atuação articulada entre todos os atores envolvidos.
11: Dados da Secretaria Nacional de Segurança Pública apontam que no Brasil, 60% dos desaparecidos são encontrados. Reportagem Cleide Lopes.
3: Violência contra a mulher pode se esconder atrás de uma tela de computador ou celular.
2: Ofensas virtuais, ataques de ódio, perseguição e exposição da nudez são casos vividos por muitas mulheres no ambiente digital.
3: O governo federal editou medidas voltadas às plataformas para que elas tenham mais agilidade e rigidez nesses casos.
14: Uma em cada 10 brasileiras com 16 anos ou mais sofreu violência digital no último ano, segundo dados levantados pelo Data Senado, Instituto de Pesquisa do Senado Federal. São quase 9 milhões de vítimas de crimes como perseguição, o chamado stalking, ataques de ódio online e exposição não consentida de imagens íntimas. Em muitos casos, o agressor é parceiro, ex-parceiro ou alguém do convívio da vítima. Rose Leonel faz parte dessas estatísticas. Ela teve fotos íntimas divulgadas na internet, sofreu linchamento moral e chegou a perder o emprego. Hoje é uma ativista.
15: Eu falei, assim que eu puder, que sair a condenação do meu ex, eu vou criar uma ONG para ajudar essas mulheres. E foi o que eu fiz. Nós criamos a ONG, Marias da Internet, e de lá para cá nós temos trabalhado atendendo vítimas em todo o Brasil e fora do Brasil também.
14: No mês passado foi assinado um decreto com normas para as plataformas digitais. Segundo o texto, as empresas devem atuar rapidamente nesses casos, principalmente de exposição não consentida de imagens íntimas, com prazo de até 2 horas para a retirada do material. E também terão que reforçar o combate aos ataques de ódio. Outra mudança é que as plataformas precisam ter um canal específico e de fácil acesso para denúncias e informar os usuários sobre o Ligue 180, Central de Atendimento à Mulher. Janara Kalini, chefe da Assessoria Especial de Comunicação do Ministério das Mulheres, fala sobre a importância de atuar junto às plataformas.
16: Fazer com que as plataformas sejam mais rápidas e proativas em retirar esse conteúdo, em banir perfis ofensivos, isso é muito mais eficiente para manter um ambiente de paz para as mulheres.
14: No caso das plataformas que vendem anúncios na internet, elas terão que guardar informações sobre quem pagou por aquela publicidade. O objetivo é identificar os responsáveis caso aquele conteúdo cause prejuízos ou seja usado para cometer crimes. A fiscalização das plataformas digitais vai ficar a cargo da Agência Nacional de Proteção de Dados. Reportagem Luciana Colares de Holanda.
2: Amanhã, os cidadãos de Belém, no Pará, terão uma ótima oportunidade de renegociar dívidas pelo programa Desenrola.
3: É que a cidade vai receber o Governo do Brasil na Rua, iniciativa que leva serviços do governo federal para as capitais em parceria com o governo do estado e prefeitura.
2: Com isso, quem quiser vai poder ter ajuda para fazer a renegociação pelo Desenrola.
17: O Governo do Brasil na Rua chega ao Parque da Cidade em Belém, no Pará, nesta sexta-feira, 12 de junho. A capital é a 22ª cidade do país a receber o programa do governo federal, com o apoio do governo do estado e da prefeitura municipal. O projeto aproxima serviços públicos essenciais da população. Entre os mais procurados está o novo Desenrola Brasil, para renegociação de dívidas. A coordenadora de participação social e diversidade do Ministério da Fazenda, Ana Sobral, explica que a medida é importante, principalmente para ajudar as famílias que precisam de orientação para acessar o programa.
18: Muitas pessoas ainda têm dúvidas sobre como acessar o programa, verificar as condições de renegociação ou entender quanto realmente podem pagar para quitar suas dívidas. Nós orientamos sobre como acessar o Desenrola pelos aplicativos dos bancos, fazemos simulação utilizando a calculadora do programa e ajudamos as pessoas a compreenderem melhor as opções disponíveis para a negociação.
17: Estandes da Caixa Econômica Federal e do Banco do Brasil estarão no local para auxiliar a população na adesão ao programa. Segundo Ana Sobral, isso é importante para que as pessoas tomem conhecimento do valor da dívida e consigam as melhores condições possíveis.
18: E quando a dívida é com o Banco do Brasil ou com a Caixa, nós fazemos o encaminhamento para os estandes desses bancos, onde a negociação pode ser realizada na hora. Uma dúvida muito comum é quando a pessoa não sabe exatamente o valor atualizado da dívida. Nesses casos, nós utilizamos a calculadora do Desenrola para fazer uma estimativa do valor que poderá ser pago após a negociação.
17: A programação será no portão 9 do Parque da Cidade, das 9 horas da manhã às 5 horas da tarde desta sexta-feira. O acesso é pela Avenida Senador Lemos. Além do Desenrola Brasil, outros serviços serão ofertados, como perícias do INSS sem agendamento prévio, pé de meia e reforma Casa Brasil. Reportagem Joxan Natividade.
3: Mais 300 pessoas aprovadas no último Concurso Público Nacional Unificado, CPNU2, foram nomeadas.
2: A portaria do Ministério da Gestão e da Inovação em Serviços Públicos prevê a nomeação dos analistas técnicos executivos e a formação de cadastro de reserva do Ministério.
19: Foi autorizada a nomeação de 300 aprovados na segunda edição do Concurso Público Nacional Unificado, o CPNU2, e também a formação de cadastro de reserva do quadro de pessoal do Ministério da Gestão e da Inovação. As 300 vagas, todas de nível superior, são para o cargo de analista técnico executivo, que permite a atuação dos servidores em diferentes áreas e órgãos da administração pública federal. As nomeações individuais e os procedimentos relativos à posse serão publicados posteriormente pelos canais oficiais do Ministério da Gestão e da Inovação em Serviços Públicos. Informações sobre documentação, prazos e entrada em exercício podem ser acessadas no portal do servidor e na página oficial do Concurso Público Nacional Unificado, que é gov.br/gestão/concurso-nacional. Daniele Popov para a Voz do Brasil.
3: A agricultura brasileira deve registrar mais uma safra recorde.
2: A Companhia Nacional de Abastecimento prevê que serão colhidas 358 milhões e 600 mil toneladas de grãos, aumento de 1,8% em relação ao ciclo anterior.
3: O levantamento indica crescimento nas culturas de soja, milho e café na safra 2025-2026.
2: Já o Instituto Brasileiro de Geografia e Estatística trabalha com uma estimativa de 358 milhões e 400 mil toneladas, em crescimento de 1,2%.
3: O IBGE mede a safra de janeiro a dezembro e a Conab adota ano safra, que geralmente vai de setembro de um ano a agosto do ano seguinte.
2: E essas foram as notícias do Governo do Brasil.
3: Uma realização da Secretaria de Comunicação Social da Presidência da República.
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3: Fique agora com as notícias do Poder Judiciário e do Congresso Nacional. Boa noite.
2: Boa noite para você e até amanhã.
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22: STF julga recursos sobre responsabilidade de redes sociais.
23: STJ mantém indenização à família que pagou por tratamento após descumprimento de ordem judicial pelo Estado.
22: Senado Federal inspeciona códigos-fonte dos sistemas eleitorais.
23: Boa noite, eu sou Marcela Luiza.
22: E eu sou Walter Lima.
23: O plenário do Supremo Tribunal Federal votou na sessão plenária desta quinta-feira pelo aprimoramento da decisão que definiu parâmetros para a responsabilização das plataformas digitais por conteúdos publicados por terceiros.
22: Os ministros analisaram recursos contra a decisão que alterou a aplicação do artigo 19 do Marco Civil da Internet. A questão envolve a tese fixada pelo STF, que alterou o regime de responsabilização das empresas provedoras de aplicações de internet.
23: Pela regra anterior, as plataformas só respondiam civilmente por danos gerados por terceiros se descumprissem ordem judicial específica de retirada. Pelos novos critérios, as plataformas podem ser responsabilizadas se não atuarem imediatamente para retirar publicações que envolvam crimes graves, como terrorismo, racismo, homofobia, tentativa de golpe de Estado, instigação ao suicídio ou mutilação, além de crimes contra mulheres e crianças.
22: Na sessão de hoje, o relator de parte dos recursos apresentados ao Supremo Ministro Dias Toffoli propôs que esse entendimento tenha efeitos apenas para o futuro, a partir da publicação da ata do julgamento em 27 de junho de 2025. Com isso, a nova interpretação não alcançaria fatos antigos que ainda não haviam sido levados ao judiciário.
23: Quando o poder público não cumpre ordem judicial para garantir tratamento de saúde, a obrigação de custear o atendimento pode ser convertida em indenização.
22: O entendimento é do STJ. Fátima Uchoa.
0: Uma mulher entrou na justiça para garantir a internação compulsória do filho com vários problemas de saúde. Segundo ela, não havia vaga adequada para o tratamento no estado onde a família morava, então pagou a internação na capital paulista. Como o estado não cumpriu a ordem judicial para custeá-la, a mulher pediu que a obrigação fosse convertida em indenização pelos gastos. O ente público foi condenado a pagar pouco mais de R$20 mil e a segunda turma do STJ manteve a determinação. Para a relatora ministra Maria Tereza de Assis Moura, não houve decisão fora do pedido da ação e, como a ordem judicial não foi cumprida, a indenização foi uma adaptação à realidade do caso, o que é permitido por lei.
23: Semana da Conciliação Trabalhista 2026 atendeu mais de 500 milhão de pessoas.
22: Os valores movimentados superam os 2 bilhões de reais. Marla Lacerda.
1: Os números são recordes. Na 10ª edição do mutirão, que aconteceu de 25 a 29 de maio, foram realizadas mais de 97 mil audiências de conciliação em todo o país. Foram fechados mais de 30 mil acordos. No TST, mais de 100 mil reais foram arrecadados em processos encerrados. A ideia da campanha é incentivar os acordos e reduzir o volume de ações e o tempo de espera dos trabalhadores para resolver pendências na justiça. Um ganho que vai além de resultados financeiros. O fim de uma disputa é um alívio tanto para a empresa quanto para o trabalhador.
23: Senado Federal inspeciona códigos-fonte dos sistemas eleitorais.
22: Os códigos foram abertos para inspeção em outubro do ano passado. Fábio Ruas.
5: O representante do Senado foi recebido pela equipe da Secretaria de Tecnologia da Informação do TSE. Ele viu uma urna desmontada e analisou a programação dos códigos-fonte. O Senado é a segunda instituição a fazer a inspeção. A primeira foi o Partido União Brasil, que foi ao TSE em maio. Os códigos-fonte são um conjunto de instruções que orientam o funcionamento da urna e dos sistemas eleitorais. A inspeção pode ser feita até setembro, quando será realizada a cerimônia de assinatura digital e lacração dos sistemas eleitorais. A Confederação Nacional do Comércio tem inspeção agendada para a próxima segunda-feira, dia 15 de junho.
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23: Uma boa noite.
22: E até amanhã.
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24: Eu sou Paula Groba.
25: E eu sou Ricardo Nakaoka.
24: E estes são os destaques de hoje do Jornal do Senado, que começa agora.
25: Renegociação de dívidas rurais. Linha de crédito vai atender produtores com perdas de safra entre 2019 e 2025.
24: Brasileira que inventou caneta detectora de câncer defende tecnologia no SUS.
25: Ensino domiciliar recebe apoio em debate no Senado.
24: Boa noite.
25: Boa noite.
24: Em uma tentativa de dar fôlego a produtores rurais afetados por crises climáticas e oscilações do mercado internacional, o Senado aprovou um projeto que cria mecanismos para a renegociação de dívidas no campo. A proposta autoriza o uso de recursos do fundo do pré-sal e de outras fontes para financiar novas linhas de crédito destinadas a agricultores que acumularam prejuízos nos últimos anos.
25: O texto, aprovado com alterações, segue agora para nova análise da Câmara dos Deputados. Repórter Alexandre Campos.
26: Pelo texto, poderão ser beneficiários da linha de crédito especial os produtores rurais, associações e consórcios que no período entre 2019 e 2025 tenham registrado em duas ou mais safras perdas de no mínimo 30% da renda bruta agropecuária comprovadas por laudo técnico. Ex-ministra da Agricultura, a senadora Tereza Cristina, do PP de Mato Grosso do Sul, afirmou que a renegociação é essencial para o setor agrícola, que enfrenta um cenário de dificuldade commodities motivado por diversos fatores.
4: Nós temos as commodities em baixa, nós temos os juros em alta, nós plantamos uma safra com o dólar a 6 e estamos colhendo com o dólar a 5. Isso é mortal para os preços dos agricultores, fora o problema que o Rio Grande do Sul teve climático e outros estados brasileiros.
26: O texto ainda permite a concessão de desconto para liquidação até o final de 2027 de dívidas de mini, pequenos e médios produtores rurais referentes a operações de crédito contratadas até 31 de dezembro de 2018 e a renegociação de dívidas de produtores de municípios nas áreas de atuação da SUDENE e da SUDAM.
24: E a regularização de áreas rurais embargadas por questões ambientais poderá se tornar mais ágil no país.
7: A Comissão de Agricultura aprovou por unanimidade um projeto que altera o Código Florestal e permite a celebração de acordos entre produtores rurais e órgãos de fiscalização para facilitar a recuperação e a regularização dessas propriedades. Repórter Marcela Cunha.
8: O projeto do senador Sérgio Petecão, do PSD do Acre, prevê que o produtor poderá buscar a regularização da área rural junto ao órgão ambiental. Esse processo será feito por meio de um termo de compromisso, com obrigações para interromper a irregularidade, reparar o dano e regularizar a área. E não vale para atividades como garimpo ilegal, grilagem e infrações em terras indígenas ou unidades de conservação. O relator, senador Zequinha Marinho, do Podemos do Pará, defende que o embargo, criado para interromper danos ambientais, não vire uma punição sem prazo definido.
9: Lá no meu estado, o estado do Pará, o que tem de gente que já cumpriu tudo, mas continua embargado, alguma coisa assustadora. A gente precisa regularizar isso para que a economia rural não venha quebrar, como está acontecendo em função desses embargos.
8: Entre as mudanças feitas pelo relator está um cronograma para análise de embargos que já estão em vigor, priorizando os mais antigos. Durante a discussão, senadores defenderam que o embargo fique limitado à área onde ocorreu a infração, sem comprometer toda a propriedade ou outras áreas vinculadas ao produtor.
24: A possibilidade de pais assumirem integralmente a educação dos filhos dentro de casa voltou ao centro do debate no Senado.
7: Defensores do chamado ensino domiciliar ou homeschooling afirmam que a modalidade amplia a liberdade das famílias e pode oferecer uma formação mais personalizada para crianças e adolescentes. Os detalhes com Márcio Maturana.
10: O presidente da Associação Nacional de Educação Domiciliar, Carlos Vinícius Reis, defendeu o chamado homeschooling com argumentos religiosos.
12: Quando Deus estabeleceu de maneira ainda mais clara que os pais deveriam educar os seus filhos, transmitir para eles a sua fé, a seus valores, a sua moral, a sua concepção, e isso nenhum estado, nenhum regime, nenhuma constituição poderia atentar contra.
10: O senador Eduardo Girão, do Novo do Ceará, foi o requerente da audiência e presidiu a reunião. Ele revelou que já foi feito um pedido de urgência para o projeto ser votado no plenário do Senado e disse que no Brasil o ensino domiciliar vem sendo prejudicado pela justiça.
13: Nós temos a presença de pais aqui que foram ameaçados, né? Inclusive com determinação de um juiz, com todo respeito a quem pensa diferente, para mim um militante.
10: A família citada por Girão participou da reunião e a experiência da condenação dos pais foi relatada pela filha Alicia Denar, de 11 anos.
27: Meus pais foram condenados a 50 dias de detenção em regime semiaberto e esse é o único modo da gente conseguir continuar junto sem eles terem de dormir durante 50 dias com bandidos.
10: A presidente da Comissão de Direitos Humanos, Damaris Alves, do Republicanos do Distrito Federal, disse que o ensino domiciliar é uma tendência mundial.
28: O Brasil quer sentar no mundo inteiro com as nações ricas. As nações ricas têm um ensino domiciliar. Por que que a gente ainda, com relação a esse tema, quer ficar na idade das trevas, na idade primitiva?
10: A Comissão de Educação, onde o projeto está sendo analisado, já fez 3 audiências públicas sobre homeschooling. A maior parte dos debatedores considerou a medida equivocada por fazer uma contraposição entre família e escola, quando as duas são necessárias. O ensino domiciliar foi associado à falta de socialização, ao risco de violência no ambiente doméstico, à desvalorização dos professores e à desconsideração das crianças com deficiência.
24: E uma tecnologia brasileira capaz de identificar células cancerígenas em tempo real durante cirurgias foi destaque em audiência pública na Comissão de Assuntos Sociais.
25: A chamada caneta que detecta o câncer, desenvolvida por uma cientista brasileira, foi apresentada como uma inovação com potencial e parlamentares defenderam a incorporação da tecnologia ao Sistema Único de Saúde. Repórter Marcela Diniz.
2: A Maspec Pen é uma caneta que identifica em mais ou menos 10 segundos células cancerígenas. Testada em cerca de 450 cirurgias para a retirada de 12 tipos de tumores, a tecnologia permitiu uma operação precisa, sem retirada de mais tecido do que o necessário, o que reduziu o tempo de recuperação dos pacientes, a necessidade de novas operações e também de quimio e radioterapias complementares. A invenção é da cientista brasileira Lívia Schiavinato Eberlin, formada pela Unicamp e que atua hoje na Baylor College of Medicine, em Houston, no estado americano do Texas. No Brasil, o Hospital Albert Einstein é o primeiro fora dos Estados Unidos a conduzir testes clínicos em pacientes com cânceres de pulmão e tireoide. Em audiência no Senado, Lívia Eberlin defendeu a incorporação da tecnologia ao Sistema Único de Saúde.
3: Todos os dias a gente recebe uma mensagem perguntando: Lívia, quando que estará disponível no SUS? E essa é a realidade que a gente precisa mudar, né? O acesso à tecnologia de ponta tem que ser para todos.
2: A senadora doutora Eudócia, do PSDB de Alagoas, que presidiu o debate, defendeu rapidez nas análises da Anvisa e da Comissão Nacional de Incorporação de Tecnologias no SUS, a Conitec, para que a caneta detectora de câncer possa ser oferecida nos tratamentos oncológicos da rede pública de saúde.
24: Enquanto o mundo volta as atenções para o futebol com a abertura da Copa do Mundo masculina nesta quinta-feira, o Brasil segue avançando nos preparativos para receber a Copa do Mundo feminina de 2027.
25: O Senado aprovou um projeto que estabelece regras para a isenção do ISS sobre serviços ligados à organização e à realização da competição. A medida busca garantir o cumprimento dos compromissos assumidos pelo país junto à FIFA para sediar o torneio. Repórter Pedro Pincer.
11: A medida não cria automaticamente o benefício, mas estabelece uma base legal para que os municípios decidam, por meio de legislação própria, se vão ou não adotar a desoneração. A adoção de incentivos fiscais costuma fazer parte desse tipo de acordo internacional, com o objetivo de garantir a estrutura necessária para a realização da competição. Para o relator, senador Romário, do PL do Rio de Janeiro, a realização da Copa no Brasil transcende a questão econômica.
14: Agora, na Copa Feminina, sem projetos e obras faraônicas, estamos falando do mais importante, da essência do esporte, o legado social que ela deixará. Estamos falando de jovens e crianças que certamente irão se inspirar com as atletas e com a festa nos estádios.
11: O evento será disputado em Brasília, Belo Horizonte, Rio de Janeiro, São Paulo, Recife, Salvador, Fortaleza e Porto Alegre. O texto segue agora para a sanção presidencial.
25: Com edição de Paula Groba e trabalhos técnicos de João Lira, o Jornal do Senado fica por aqui. Acompanhe agora as notícias da Câmara dos Deputados. Boa noite.
24: Boa noite e até amanhã.

0: apresenta nova versão à proposta que criminaliza a misoginia.
1: Projeto prevê redução de desigualdades regionais no tratamento do câncer.
0: Câmara pode votar adesão do Brasil a medidas contra a violência no trabalho.
1: Boa noite. A Câmara pode votar a adesão do Brasil à Convenção Internacional que prevê punições e reparações para assédio e violência no trabalho. O repórter Antônio Vital tem os detalhes da proposta.
2: Ganhou o regime de urgência e pode ser votado pelo plenário da Câmara a proposta que aprova a adesão do Brasil à Convenção da Organização Internacional do Trabalho, a OIT, com medidas contra violência e assédio no trabalho. O regime de urgência permite que o texto seja votado diretamente no plenário sem passar pela análise das comissões permanentes da Casa. Mas a votação provocou discussão com críticas da oposição. A Convenção 190 da OIT é o primeiro tratado internacional a reconhecer o direito de todas as pessoas a um mundo de trabalho livre de violência e assédio. Os países que ratificarem o texto ficam obrigados a adotar medidas, como proibir violência e assédio contra trabalhadores e garantir reparação às vítimas e sanções aos autores. A Convenção considera violência e assédio baseados no gênero como práticas inaceitáveis e inclui o assédio sexual como violência praticada contra as pessoas em razão do seu sexo e gênero. Outro trecho estabelece que as medidas previstas na Convenção se aplicam à violência e assédio que ocorre no trabalho, inclusive durante os deslocamentos do empregado. Deputados da oposição criticaram a adesão do Brasil à Convenção. Para o deputado Cabo Gilberto Silva, do PL da Paraíba, o texto pode acarretar punições aos empregadores, mesmo que a violência ocorra fora do ambiente de trabalho. Já o deputado Márcio Marinho, do Republicanos da Bahia, sugeriu alteração para que a expressão gênero seja interpretada como uma referência ao sexo da pessoa. O deputado Kim Kataguiri, do Missão de São Paulo, disse que os termos do tratado são vagos.
3: Obviamente, sempre se coloca palavras bonitas para tentar justificar enfrentamento a assédio, coisas que todos são favoráveis, mas quando você vai ver nas definições, você coloca que a violência e o assédio, a definição, um conjunto de comportamentos e práticas inaceitáveis ou ameaças de tais comportamentos que sejam suscetíveis de causar dano econômico. O que que é uma ameaça de um comportamento inaceitável capaz de causar um dano econômico?
2: A convenção entrou em vigor em 2021 e até 2023 já tinha sido ratificada por 27 países, entre os quais a Inglaterra, Espanha, Itália, Uruguai, Peru e Argentina. Na Câmara, parecer pela aprovação do texto apresentado pela deputada Fernanda Melchiona, do PSOL do Rio Grande do Sul, não chegou a ser votado pela Comissão de Relações Exteriores. Ela citou estudos que indicam que uma em cada três mulheres afirma ter sofrido algum tipo de assédio sexual no ambiente de trabalho. Ao defender o regime de urgência para a proposta, a deputada Jaque Rocha, do PT do Espírito Santo, disse que a convenção amplia o combate à violência.
4: Essa ratificação, ela cria uma base internacional para fortalecer e ampliar os instrumentos de combate à violência e principalmente fortalecendo leis, como nós aprovamos aqui, que cria o programa Emprega Mais Mulheres, para dar mais suporte às medidas administrativas e de proteção no serviço público e privado.
2: Ainda não há data para votação no plenário da Câmara da proposta que aprova a adesão do Brasil à Convenção da OIT sobre combate à violência e assédio no trabalho. Da Rádio Câmara de Brasília, Antônio Vital.
5: Trabalho.
0: Alexandre Lindemeyer, do PT do Rio Grande do Sul, celebra a aprovação na Câmara de proposta que acaba com a escala 6x1. O parlamentar afirma que a redução da jornada para 40 horas semanais representa um avanço para a qualidade de vida dos trabalhadores.
1: Alexandre Lindemeyer critica projeto apresentado no Senado que permite regime flexível de trabalho com pagamento baseado nas horas cumpridas. Ele avalia que a medida ameaça direitos trabalhistas ao reduzir a previsibilidade de jornada, salário e descanso.
0: Enfermeira Rejane, do PCdoB do Rio de Janeiro, critica o que classifica como terceirização da saúde pública por meio das organizações sociais. Ela avalia que o modelo das chamadas OSs impõe metas e cobranças que precarizam o trabalho de profissionais responsáveis pelo cuidado dos pacientes.
1: Enfermeira Rejane defende a criação de uma CPI na Assembleia Legislativa do Rio de Janeiro para investigar a atuação das organizações sociais. Ela afirma que essas entidades adotam contratos marcados por pejotização, com relatos de salários atrasados e perda de direitos trabalhistas.
5: Desenvolvimento Regional.
0: pedido de vista adiou a votação de uma proposta que aumenta os repasses federais para municípios e cria fundos para as regiões Sul e Sudeste. A repórter Noelle Nobre tem mais detalhes da votação.
5: Um pedido de vista coletivo adiou para o próximo dia 17 de junho a votação da proposta de emenda à Constituição que aumenta em um ponto percentual os repasses da União para o Fundo de Participação dos Municípios, o FPM. A proposta, em análise em comissão especial da Câmara, também cria fundos constitucionais de financiamento para as regiões Sul e Sudeste. O adiamento foi solicitado pelo deputado Reginaldo Lopes, do PT de Minas Gerais, um dos autores da PEC original, para que os parlamentares tenham mais tempo de dialogar sobre o texto elaborado pelo relator, deputado Arnaldo Jardim, do Cidadania de São Paulo. Lopes explicou.
6: E a ideia é que pudesse, então, construir uma transição para a aprovação desta emenda constitucional. Se for possível, eu preferia então que a gente pudesse, sei lá, suspender ou deixar para a gente apreciar na semana que vem.
5: O parecer de Arnaldo Jardim prevê que a União entregue a estados e municípios 53% da arrecadação do imposto de renda, do IPI e do novo imposto seletivo. Atualmente, esse índice é de 50%. Com a mudança, o FPM passará a receber uma parcela adicional de 1% em março de cada ano, somando-se aos repasses já existentes de julho, setembro e dezembro. O relator argumentou que o reforço no FPM é vital para prefeituras que lidam com custos operacionais crescentes. Além disso, o texto institui fundos para o Sul e Sudeste, destinando 1% da arrecadação federal para cada região financiar o setor produtivo local por meio de bancos regionais. O objetivo, segundo Arnaldo Jardim, é dar tratamento igualitário às regiões do país.
7: A região Nordeste já tem um fundo de desenvolvimento. A região Centro-Oeste também o tem, a região Norte tem um fundo de desenvolvimento e exatamente as duas outras regiões. As regiões Sul-Sudeste não tem.
5: O texto atual incorpora sugestões de outras propostas que tratam do assunto e estão sendo analisadas na Câmara. Da Rádio Câmara de Brasília, Noelle Nobre.
8: Economia.
1: Beto Preto, do PSD do Paraná, apresentou o projeto de lei que prevê a extinção do Conselho Administrativo de Recursos Fiscais, o CARF. Ele argumenta que o modelo atual contribui para a demora no julgamento de processos envolvendo grandes débitos tributários.
0: O deputado apoia um novo sistema de contestação fiscal no qual os contribuintes tenham acesso mais célere à análise judicial de seus casos. Para Beto Preto, a ideia é modernizar os procedimentos e tornar a relação entre cidadãos e administração tributária mais simples e eficiente.
8: Agricultura.
1: Rafael Simões, do União de Minas Gerais, cobra do governo federal medidas contra a concorrência desleal no comércio de leite importado da Argentina e do Uruguai. O legislador afirma que produtores brasileiros estão decepcionados com a falta de ação por parte do executivo.
0: Rafael Simões destaca a força da pecuária leiteira do Brasil para a economia nacional. Ele também defende a aprovação de propostas que criam uma linha especial de renegociação de dívidas de produtores rurais afetados por eventos climáticos com o uso de recursos do Fundo Social do Pré-Sal.
8: Transportes.
1: Eduardo Bismarck, do PV do Ceará, pede ao DENIT medidas para aumentar a segurança na BR-304, no trecho que corta o município de Aracati. Entre as reivindicações estão a retirada de lombadas das pontes sobre o rio Jaguaribe e a adoção de alternativas que reduzam os acidentes.
0: O parlamentar também defende a implantação de uma rotatória e o reforço da sinalização no acesso às praias de Canoa Quebrada, Marjolândia e Quixaba. Segundo ele, as intervenções são necessárias para melhorar a mobilidade e acompanhar o crescimento do turismo na região.
8: Segurança Pública.
1: A relatora da proposta que criminaliza a misoginia apresentou ajustes ao texto principal que está em debate na Câmara. A expectativa é que o projeto seja votado ainda este mês no plenário, como informa o repórter José Carlos Oliveira.
9: A coordenadora do Grupo de Trabalho de Criminalização da Misoginia, deputada Tabata Amaral, do PSB de São Paulo, anunciou ajustes no projeto de lei sobre o tema, já aprovado no Senado e com possível votação no plenário da Câmara dos Deputados ainda neste mês, com relatoria da própria deputada. O texto original equipara a misoginia ao crime de racismo, o que a torna inafiançável e imprescritível. Tabata alterou principalmente a definição de misoginia.
10: A fim de preservar a uniformidade conceitual da legislação penal e processual penal sobre o tema, propomos a substituição dos termos ódio e aversão previstos no projeto para a caracterização da misoginia pelas expressões menosprezo ou discriminação em razão da condição de mulher.
9: Tabata Amaral afirmou que a aprovação da proposta será avanço civilizatório essencial. A misoginia é descrita como fenômeno estrutural profundamente enraizado em relações de poder historicamente marcadas pela desigualdade de gênero. A deputada também identificou crescente disseminação de comunidades e redes de conteúdo na internet associadas à chamada machosfera, que difundem narrativas de hostilidade ao feminino e promovem processos de radicalização, sobretudo entre jovens. Entre outros pontos, o novo texto de Tabata Amaral prevê suspensão temporária de conta ou perfil de internet que veiculem conteúdo ilícito.
10: A gente precisa aprovar esse texto ainda nesse mês, porque enquanto a gente não atualiza a legislação, a gente vai ter criminosos que não só se sentem à vontade, mas estão sendo autorizados todos os dias a dizerem que mulheres podem e devem ser assassinadas, podem e devem ser humilhadas, podem e devem ser estupradas. É isso o que a gente quer combater.
9: Segundo a deputada, as audiências do grupo de trabalho da Câmara mostraram que o feminicídio é muitas vezes uma morte anunciada, precedida por violência verbal e simbólica. Tabata Amaral manteve a previsão de pena de 2 a 5 anos de reclusão e multa para crimes praticados em razão de misoginia, mas incluiu, entre os agravantes, o crime contra criança, adolescente e pessoa idosa ou com deficiência. O texto ainda poderá passar por novos ajustes até 16 de junho, quando será votado no GT e depois levado ao Colégio de Líderes e ao plenário, possivelmente na mesma semana, de acordo com a deputada.
10: E aí, fiquem muito à vontade nos próximos dias para me procurar, para que a gente possa ir ajustando e que traga de fato um consenso de todos os membros do nosso grupo de trabalho.
9: Tabata Amaral também definiu propostas prioritárias complementares ao projeto de lei principal. Duas já estão formalizadas e tratam do enfrentamento à violência digital contra as mulheres. A outra proposta é um anteprojeto sobre investigação e atendimento das vítimas de ato de misoginia com medidas de prevenção à violência doméstica e familiar contra a mulher. A deputada Talíria Petroni, do PSOL do Rio de Janeiro, manifestou otimismo quanto à rápida aprovação dos textos no Congresso.
11: Tem muitas diferenças que constituem as deputadas da bancada feminina, mas tem também muitas coisas que nos unem e, lamentavelmente, a violência é uma delas. 367 meninas menores de 18 anos foram vítimas de feminicídio nos últimos 5 anos. Uma vida inteira interrompida pelo feminicídio. Isso é chocante num país que, infelizmente, todo ano mata quase 1.500 mulheres por serem mulheres.
9: O grupo de trabalho ainda apresentou uma indicação ao Ministério das Mulheres para a regulamentação de medidas de prevenção e enfrentamento à violência digital contra a mulher, além de ações preventivas em articulação com os órgãos federais. Da Rádio Câmara de Brasília, José Carlos Oliveira.
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8: Política.
0: Rogério Correia, do PT de Minas Gerais, exige apuração sobre documentos divulgados por reportagem a respeito de pagamentos do Banco Master ao filme Dark Horse, ligado à trajetória do ex-presidente Jair Bolsonaro. Ele afirma que o material indica repasses em dólar entre 2025 e 2026.
1: Rogério Correia questiona a origem dos recursos envolvidos. O deputado pede investigação sobre uma possível conexão entre as transferências feitas ao projeto cinematográfico e verbas da Previdência dos Servidores do Estado do Rio de Janeiro.
0: Coronel Crisóstomo, do PL de Rondônia, elogia a postura dos políticos da direita diante dos desafios enfrentados pelo Brasil. Ele afirma que os parlamentares de oposição têm contribuído para o fortalecimento da segurança pública, do agronegócio e de valores ligados à família.
1: Coronel Crisóstomo acrescenta que o país também precisa de mudanças na condução da economia para evitar mais pressão sobre a população. O deputado critica a política econômica do governo federal, citando o editorial da imprensa que alerta sobre o aumento de gastos públicos.
0: Ricardo Maia, do MDB, faz um balanço de sua agenda no interior da Bahia, destacando encontros com lideranças políticas e comunidades locais. Ele afirma que sua presença nos municípios fortalece o diálogo com a população e permite acompanhar de perto as demandas regionais.
1: Ricardo Maia também ressalta a participação em inaugurações e visitas a obras em andamento. Ele defende que a atuação no interior é fundamental para contribuir com ações voltadas ao desenvolvimento local e à melhoria da qualidade de vida da população.
8: Saúde.
0: A Comissão de Finanças e Tributação da Câmara aprovou proposta para ampliar o combate ao câncer e a assistência aos pacientes, reduzindo as desigualdades regionais de acesso ao tratamento. A repórter Sofia Peçanha tem os detalhes.
13: A Comissão de Finanças e Tributação da Câmara dos Deputados aprovou a criação de um programa nacional para combate ao câncer. Originalmente, o projeto estabelecia o Fundo Nacional de Combate ao Câncer e de Assistência a Portadores. Mas, por recomendação do relator do texto, deputado Merlong Solano, do PT do Piauí, a comissão optou por substituir o fundo pelo Programa Nacional de Combate ao Câncer e de Assistência a Portadores. Entre as prioridades previstas estão a prevenção e o diagnóstico precoce da doença, a ampliação do acesso aos serviços de oncologia, a qualificação de profissionais de saúde e apoio à pesquisa científica. Se a proposta for transformada em lei, o Ministério da Saúde deverá regulamentar o programa e definir as ações necessárias para sua implementação. Segundo Merlong Solano, ações de prevenção e diagnóstico precoce são fundamentais para aumentar as chances de sucesso no tratamento.
14: A gente sabe que o câncer é uma das enfermidades que mais agrava a vida das pessoas, mas felizmente ele cada vez mais tem cura, desde que haja cuidados preventivos e tratamento rápido, até mesmo precoce, se for possível, melhor. O que implica na montagem de toda uma rede de informação e de diagnóstico precoce.
13: O texto também determina que o programa prioriza a redução das desigualdades regionais no acesso aos serviços oncológicos. O relator afirma que a intenção é reduzir a necessidade dos pacientes se deslocarem longas distâncias para realizar exames, consultas ou tratamentos especializados.
14: Também no projeto
13: dos pacientes se deslocarem longas distâncias para realizar exames, consultas ou tratamentos especializados.

0: Robinson Faria, do PP do Rio Grande do Norte, quer impedir a aplicação de punições baseadas na lei do silêncio em situações relacionadas a comportamentos de pessoas com transtorno do espectro autista. A ideia é...
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0: FM. 20:24.
1: É, já tá ficando chato, é, a injeção de sal.

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15: 20 horas e 39 minutos.

0: 20:50.
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3: E dentre tantos santos celebrados no mês de junho, no dia 13 de junho, é dia de Santo Antônio, e vamos para mais uma

Muitos se perguntam por que a imagem de Santo Antônio é representada com ele segurando uma criança que é o próprio Cristo menino. E aqui vamos ouvir uma pequena história retratando o motivo pelo qual sua imagem é assim. Santo Antônio entrou certa vez numa cidade para pregar. O senhor Fidalgo ali o acolheu e reservou-lhe um lugar bem retirado, a fim de não lhe perturbarem no estudo e na oração. Estava o santo recolhido e a sós em seu quarto, quando o senhor Fidalgo, andando pela casa a tratar dos seus assuntos, achou-se por acaso diante do aposento de Antônio e, levado por devota curiosidade, espreitou pela porta às escondidas através de uma fresta que dava para o lugar em que o santo descansava. E o que haviam de ver os seus olhos? Um menino belo e alegre nos braços de Santo Antônio. E este a contemplar-lhe o rosto, a apertar-lhe no peito e a cobri-lo de beijos. O fidalgo, maravilhado com a beleza do menino, ficou espantado, mas sem saber como explicar de onde teria vindo aquela criança tão bela e graciosa. O menino, que não era senão nosso Senhor Jesus Cristo, revelou a Santo Antônio que o seu hospedeiro estava espiando pela porta. Por causa disso, Santo Antônio, após terminar uma longa oração, chamou o senhor Fidalgo e humildemente lhe pediu que, enquanto ele estivesse vivo, a ninguém revelasse a visão que tivera. Foi só depois da morte do santo que o senhor Fidalgo, com lágrimas santas, contou o milagre que os seus olhos indiscretos tinham contemplado.

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6: 20 horas e 55 minutos.